0: 2016 procura um terceiro mandato face ao candidato do PAICV e atual presidente da Câmara da Cidade da Praia, Francisco Carvalho. O líder da UCID, terceira força política, João Santos Luís, espera assumir um papel decisivo num eventual cenário sem maioria absoluta. As mesas de voto encerram às 20 horas locais, hora de Cabo Verde, e os primeiros resultados devem ser ainda conhecidos esta noite.
1: Neide Ribeiro, em direto de Cabo Verde. E depois dos líderes do PTS e do MPD na primeira antena, passamos agora à reação dos outros candidatos. O presidente do PAICV, Francisco Carvalho, votou na escola de Vila Nova, na cidade da Praia, e à saída da mesa de voto disse estar confiante.
2: Dom Francisco Carvalho, confiante da mensagem que recebeu das ruas, em que sublinhou esse aspecto ali. A mim, aquilo que se fala, aquilo que se transmite, é aquilo que cabo-verdianos transmitem para todo lado, para toda rua, para todas aldeias de Cabo Verde. É fundamental votar hoje porque e todo cidadão deve exercer esse direito que tem de participar civicamente e de fazer escolha.
1: Já o candidato da UCID, João Santos, apelou a um voto de mudança e destacou também a importância do escrutínio.
3: O sentimento é positivo, é de tranquilidade. Hoje, um dia especial, um dia histórico para a democracia cabo-verdiana e para Cabo Verde. Pensamos que o eleitorado, ao longo do dia de hoje, tem uma grande oportunidade de exprimir de forma livre e consciente o seu voto. E nós estamos a falar que o voto seja um voto útil, um voto de mudança, um voto que poderá reposicionar Cabo Verde para um novo paradigma de desenvolvimento. O país tem muitos desafios pela frente. Estamos a apelar ao eleitorado que vote com consciência, que vote com firmeza, um voto na mudança, um voto que possa transformar a vida das pessoas a partir de 17 de maio, hoje, de 2026.
1: Por fim, o líder do Partido Popular, Amândio Barbosa Vicente, pediu que a abstenção não ganhasse as eleições.
4: Eu acabei de exercer o meu direito, o meu dever de voto. Espero, apelo a todos que, na verdade, façam o mesmo para que a abstenção não ganhe as eleições. Temos muita coisa a dizer, mas hoje não vale a pena. Hoje é um dia de tranquilidade. Depois havemos de fazer um comunicado ou convocar uma conferência de imprensa no sentido de fazer o balanço, os prós e os contras destas eleições. Obrigado, votem sempre para que a abstenção não ganhe as eleições.
1: Sons estes recolhidos pelo nosso correspondente Odair Santos. Como dizia a enviada especial Neide Ribeiro, as mesas de voto encerram às 18 horas locais. Ainda no continente, em Angola, os jornalistas das empresas públicas voltam a suspender a greve, inicialmente prevista para 18 a 20 de maio, isto depois de promessas do governo sobre atualização salarial. O Sindicato dos Jornalistas Angolanos decidiu dar mais um voto de confiança à tutela, mas avisa, se não houver cumprimento do aumento salarial, poderão avançar com a concretização da segunda fase da greve entre 1 e 5 de junho próximo. A correspondência em Luanda, de Francisco Paulo.
5: O governo angolano esclareceu esta semana que os salários dos jornalistas dos órgãos públicos de comunicação social começam a ser pagos a partir deste mês com a progressão de carreira. A decisão adia a primeira fase da greve geral dos profissionais da imprensa pública, que estava marcada para os dias 18 e 21 de maio. André Mussamo, secretário-geral do Sindicato dos Jornalistas Angolanos, diz esperar por um cumprimento do acordo por parte do governo para que se evite possíveis novos protestos dos jornalistas da imprensa pública.
6: Suspendemos a greve de segunda-feira para esperar o cumprimento do prometido. Caso a promessa não seja cumprida até o último dia deste mês, imediatamente a segunda fase da greve fica ativa sem necessidade de aviso prévio.
5: O jornalista revela não existir motivos para contemplações, porque ainda há pontos do caderno reivindicativo que faltam ser selecionados.
6: Está refletido em ata. Levantamos para esperar que a outra parte cumpra. Levantamos a primeira etapa, que seria esta segunda-feira, e vamos esperar até o último dia de maio.
5: Francisco Paulo, Luanda, RFI.
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1: E no resto do mundo, um ataque ucraniano com drones fez 4 mortos na Rússia. Um ataque na noite de sexta-feira, um dos maiores por parte da Ucrânia desde o início da guerra há 4 anos. Os detalhes com João Peseiro.
7: A Ucrânia lançou na noite de sábado um dos maiores ataques sobre o território russo desde o início da guerra. De acordo com as autoridades de Moscovo, a ofensiva com cerca de 600 drones fez 4 mortos civis, 3 na região da capital e 1 em Belgorod, junto à fronteira ucraniana. Há também registro de mais de uma dezena de feridos. O Ministério Russo da Defesa afirmou ter abatido 556 aparelhos e neutralizado mais 30. As interceções ocorreram ao longo de 14 regiões da Rússia, da Crimeia anexada, do Mar Azov e do Mar Negro. Já a Força Aérea Ucraniana afirma ter interceptado 287 engenhos russos, mas não deu conta de vítimas. A Ucrânia tinha prometido retaliar o ataque da Rússia sobre Kiev a meio da semana passada, que fez pelo menos 24 mortos e meia centena de feridos. Para o presidente ucraniano, esta foi uma operação inteiramente justificada, escreveu Volodymyr Zelensky nas redes sociais. Os ataques contra Moscovo, a mais de 400 quilómetros da fronteira com a Ucrânia, são raros, o que reforça o simbolismo deste raid. A guerra iniciada pela Rússia em fevereiro de 2022 não tem fim à vista. Os esforços diplomáticos são praticamente inconsequentes. A última trégua de 3 dias permitiu à Rússia festejar a vitória na Segunda Guerra Mundial contra a Alemanha nazi, um conflito que durou menos tempo do que a atual guerra com a Ucrânia. Para Kiev, tratou-se de uma trégua apenas sobre a região de Moscovo e que foi aceita porque do outro lado da balança estava uma troca de 200 de prisioneiros de guerra que teve lugar na última sexta-feira.
1: Assinala-se hoje, dia 17 de maio, o Dia Internacional de Luta contra a Homofobia e a Transfobia. Há 36 anos, a Organização Mundial da Saúde retirava a homossexualidade da lista das doenças mentais. 3 décadas depois, muitos países continuam a penalizar a homossexualidade e os actos de violência continuam a acontecer ainda em todo o mundo. No continente africano, 31 países continuam a criminalizar a homossexualidade e a pena de morte está prevista na lei em certos casos, como na Mauritânia, na Nigéria, em certas zonas da Somália ou ainda no Uganda, um dos países africanos mais repressivos desde a adoção de uma nova legislação em 2023. Angola é um dos países que despenalizou recentemente, como aconteceu também no Botsuana. E fico já de seguida com os convidados de Miguel Martins no Festival de Cinema de Cannes.

0: O cineasta Maued Paciência e o ator e produtor Kayaye Júnior integraram uma delegação privada angolana que veio até o Festival de Cinema de Cannes. Ouviremos daqui a pouco o Kayaye Júnior. Antes de mais, Maued Paciência começa por confirmar que esta é a sua primeira presença neste, que é um dos maiores certames de cinema do mundo.
1: É a minha primeira vez.
0: Cannes é uma terra de estreias, não é?
1: Epa, é uma terra... É aquela coisa do tipo... Queria muito poder chegar cá nesta terra. Queria muito poder conhecer esta cidade. Queria muito poder estar cá nesta altura deste evento. Então, são muitos anos à espera por uma oportunidade de trabalhar para poder buscar chegar. No entanto, está a ser muito bom para mim, está a ser maravilhoso. Enfim, todos os dias que saímos para as ruas, temos estado a acolher, a ver coisas diferentes, a perceber a dimensão deste evento, como ela movimenta a cidade em si. Então, está a ser uma experiência magnífica mesmo.
0: Mas foi necessário prepará-los. Isto foi longo, custoso, demorado também, mas lá chegaram. Qual era o propósito mesmo de vir até cá?
2: Olha, o propósito, na verdade, é simples. É a vontade de profissionais ligados ao setor do cinema, do audiovisual, em querer descobrir caminhos, em querer perceber como é que as coisas funcionam, como é que as dinâmicas funcionam, para nós podermos, quem sabe, num futuro próximo, termos uma presença mais consolidada aqui no Festival de Cannes. O Festival de Cannes está a fazer 79 anos, 79 edições, são muitos anos de experiência e nós sentimos que também temos um lugar aqui, temos um espaço. Então, de forma particular, privada, cada um de nós com os nossos recursos, uma UET é profissional de cinema e televisão, uma LEF também, eu faço produção, trabalho em rádio, televisão e sou ator, então também mostrei interesse nesta ideia de vir descobrir o Festival de Cannes. Então começamos a trabalhar já há algum tempo atrás em criar condições para podermos estar aqui. Não estamos aqui a título oficial, vamos lá, se assim se pode dizer, de forma política, mas estamos aqui enquanto angolanos que querem descobrir como é que podemos, no próximo ano, nas próximas edições, marcar uma presença mais consolidada, tal como eu disse.
0: Há várias formas possíveis, se calhar, talvez, um pavilhão próprio no futuro?
2: Quem sabe, não é? Nós estarmos numa varanda como esta, também a expor os nossos produtos, a produção nacional, a produção angolana, as nossas narrativas, que há muitas, e ainda bem que tem havido muitas produções. Nós, no primeiro dia, no dia de montagens e primeiro dia do festival, já conseguimos fazer alguns contactos, tivemos algumas reuniões com produtoras, com distribuidoras, por exemplo, falámos com a Loco Films, que é uma distribuidora francesa, falámos com a Key Move Entertainment, que é uma distribuidora da Coreia do Sul, e o interesse manifestado por eles, ao verem o que nós trouxemos, porque nós trouxemos alguns trailers de produções do Maueta e do Malef, do Bumbo Negro, do Nguabi Silva, que também são angolanos e também produzem, e eles mostraram interesse, pelo menos mostraram curiosidade. Foi possível também já ter uma abordagem com uma equipe, uma delegação do Canadá, com a Escola de Cinema que está em Paris, a Escola Internacional de Cinema. Tivemos uma boa conversa também com uma realizadora americana, produtora e realizadora, que é a Carol Copeland, que já se mostrou interessada e disponível para fazer uma formação ou presencial ou online connosco, com Angola. Então é assim, se nós conseguirmos sair daqui com uma ideia de como podemos trazer a produção nacional, a produção angolana, nas próximas edições, já terá valido a pena.
0: Quais são os nomes que, apesar de tudo, ainda continuam a ecoar aqui? Eu penso cinema angolano, penso ainda em Zezé Gamboa, penso ainda em Dom Pedro. São esses os nomes que vêm de forma corriqueira, que são citados pelos vossos interlocutores. O que é que já se conhece de Angola no cinema aqui?
2: É assim, eu não consegui ainda perceber se há algum conhecimento ou não. Nas abordagens que temos estado a fazer, acho que não houve ainda nenhuma referência a um cinema angolano que tenha passado por aqui. O que quer dizer que houve uma paragem, houve uma pausa, e estes interregnos, claro, apagam muita coisa, não é? Eu penso que a última vez que a Angola teve profissionais aqui foi em 2007, se não estou em erro, e de lá para cá não houve mais ninguém a participar. Nós viemos a título particular, mas viemos com o sentimento de que o que nós conseguirmos descobrir, vamos partilhar com Angola para que para o ano, se calhar, em vez de estarem aqui 3 profissionais, estejam aqui 6, 9 ou 12, sei lá, e que tragamos as nossas bandeiras, a nossa produção, para poder mostrar, porque nós estamos a fazer exatamente isso. Estamos com os nossos tablets e temos estado a abordar os stands, os pavilhões e os profissionais, a mostrar, olha, conhece isto, tem curiosidade sobre Angola, veja isto. e a reação tem sido muito positiva.
0: E então, cinema aqui, cinema do mundo todo, no pouco tempo que ficaram cá, conseguiram ver outras propostas? Por exemplo, em cinema africano, conseguiram lidar com outras pessoas? O que é que conseguiram fazer?
1: Temos estado a conhecer muita gente. Conhecemos um realizador e produtor sul-africano. E conversamos rapidamente, porque aqui percebemos uma coisa. Aqui em Cannes, tudo é muito rápido. As coisas são muito dinâmicas. Então, temos estado a conhecer pessoas no setor. Temos estado a conhecer africanos. Vamos agora fazer aí a visita.
2: No espaço que está criado para o cinema africano.
1: Enfim, já estivemos lá. Vamos voltar agora aqui para, então, chegarmos até ao setor do cinema africano. Tivemos há pouco tempo com um realizador e produtor africano também, antes de virmos cá à rádio. No entanto, temos... É aquilo que disse o Caia muito bem. Nosso objetivo aqui é, na verdade, virmos conhecer um pouquinho, fazermos os networking, vermos como é que podemos, nos próximos anos também, fazermos parte desta corrida, estarmos aqui expostos, ou trazermos aqui os nossos conteúdos. Então, é muita coisa nova para nós, está a ser uma experiência boa, porque estamos a absorver, não é? Boas informações estamos a colher aqui no Cannes, enfim, no festival, nesse contexto. Então, acreditamos nós que ainda temos tempo, ainda vamos a tempo de conversarmos mais, de conhecermos mais pessoas. E esse é o nosso grande objetivo. O nosso objetivo aqui é mesmo...
0: Eu pedir-vos-ia então que levantassem um pouco o véu sobre os projetos em que estão envolvidos e que estão a fazer. Se calhar começaria por si. Pode apresentar-nos um pouco as obras em que já esteve implicado e aquelas em que pretende apostar?
2: Eu, enquanto ator, tenho participado ultimamente, nos últimos 4, 5 anos, mais ativamente. E voltando um bocadinho ao passado, eu... fiz uma participação na primeira coprodução Portugal-Angola, Angola-Portugal, do realizador Jorge António. Também já trabalhei com a Maria João Ganga, com o Zezé Gamboa, em produções mais antigas. Ultimamente, estou no filme que está agora a ser disponibilizado para o mundo, que é o Perverso, do Moet Paciência, que já esteve no Festival da Suécia, da Cinema África. Esteve também num festival na Hungria. Já foi apresentado em Portugal, em setembro do ano passado, e estamos agora a trabalhar na possibilidade de ir a Moçambique. Também já esteve em São Tomé. Para além disso, também participei no filme do Malé Filmes, que é uma curta sobre a problemática de um mercado que há em Luanda, um mercado muito famoso, que é o mercado da Mabunda. Então o Malé Filmes produziu o filme que é A Faca e o Peixe, que é um filme que já esteve o ano passado no Festival de Marselha, foi apresentado no Festival de Marselha. E outros filmes que têm estado também a participar, como por exemplo o Pequenos Sonhos, de Nguabi Silva, Cataleco, do Bumbo Negro, que são realizadores angolanos. E mais recentemente estamos em fase de rodagem de uma série assinada também pelo Mauete, que é O Preço da Verdade, que é uma série com algum problema social muito grande, abordagem de problemas sociais.
0: Então tem um pé na televisão, um pé no cinema, não é?
2: Está a ser produzida com o objetivo de ser apresentado para a televisão ou para as plataformas, mas poderá ser também apresentado em cinema. E enquanto produtor, eu estou, tal como eu, quase toda a gente trabalha em cinema em Angola, numa área ou noutra, faz um bocado de tudo. Os atores acabam também sendo produtores associados, porque às vezes facilitam o trabalho logístico de uma produção através dos seus conhecimentos, através do seu apoio, do seu interesse. Então, eu acho que estar aqui no Festival de Cannes dá-nos uma visão muito mais alargada daquilo que nós temos que realmente fazer. O que é que temos que fazer para trazer, para tirar as nossas produções de Luanda? Porque o que nós precisamos em Angola é que os filmes saiam de Luanda e sejam vistos.
0: Precisam de mercado.
2: Precisamos de mercado. Precisamos de ter a oportunidade de os mostrar. E é exatamente isso que nós viemos à procura, fazer estes contactos para mostrar o nosso trabalho. Tivemos um breve encontro com um jornalista norte-americano que tem uma revista dedicada ao cinema e em 5 minutos de conversa ele ficou tão interessado que automaticamente fez logo questão de fazer ali uma notazinha. Lá está. Se nós não tivermos oportunidades de ir a estes mercados, a estas feiras de conteúdos, a estes eventos com a dimensão como um festival de Cannes, nós nunca poderemos dar-nos a conhecer, porque viemos de forma muito intermitente, não é? Angola esteve aqui em 2007 e de 2007 para cá nunca mais teve ninguém. Então, este é o recado que nós vamos levar, este é o desafio que nós queremos levar também para as nossas autoridades, principalmente para a cultura e para o turismo, porque isto é turismo também e agora nós temos um grande movimento à volta do desenvolvimento do turismo em Angola. Então vamos levar esta experiência e tentar partilhar com estas entidades para ver se para o ano nós estamos aqui com uma presença mais bonita, mais consolidada, mais dinâmica. Angola que se ouça a música angolana aqui nos corredores do Festival de Cannes.
0: Então, fizemos muita referência a um projeto seu em curso. Pode-nos levantar um pouco o véu sobre de que é que se trata, sobre o que é que versa o seu filme?
1: Pois é, dentro de vários filmes que eu tenho, né, tenho aí aproximadamente 6 filmes, tenho uma minissérie, tenho algumas coproduções com países como Argentina, Brasil, fiz agora em São Tomé um filme, tenho também coprodução com México, né? No entanto, eu tenho o filme que é o Perverso, que já estreamos ano passado, e neste ano estamos agora a trabalhar a série, que é uma série televisiva que vai trazer conflitos nos lares, como sempre, trazer problemas nossos, porque o nosso conceito de produção é mesmo identificar os nossos problemas, não é? Problemas que acontecem no nosso país e que acabam sendo transversais.
0: São os perversos, as pessoas tóxicas, é isso?
1: pois é. No entanto, o preço da verdade que é esse, o seriado que nós vamos trazer vai estar aí aproximadamente com 25 capítulos, não é? Trazendo todas essas histórias que acabei aqui falando, enfim, as nossas histórias, a nossa identidade, porque nós precisamos levar isso, precisamos mostrar ao mundo quem nós somos. Angola é um país que eu sinto, nós não nos mostramos muito ao mundo, nós temos uma presença muito fraca para o mundo, então precisamos então ativar esse lado, precisamos, porque eu digo assim, o mundo também não vai poder nos localizar assim do nada, se nós não nos mostrarmos, se não efetivamente criarmos algum barulho, não é, que desperte a atenção, nós não vamos ser localizados do nada. Então há esta vontade, há esta força toda que é trabalhando nos nossos conteúdos, enfim, e este é um seriado que acreditamos nós, que eu acredito, temos estado a fazer com muito gosto, de formas a podermos não produzir algo que fique só por Angola, mas que vá para o mundo, que esteja disponível, não é, nas plataformas, nem que for para o YouTube. Quem sabe, talvez conseguirmos outras plataformas de streaming e poderemos então colocar lá este conteúdo, inserir os conteúdos. Acreditamos nisso, nós acreditamos que o empresariado angolano precisa ser um pouquinho mais incentivado, porque tudo isso que nós temos estado a fazer tem sido por um esforço particular, não é? Tem sido pelas nossas próprias lutas. Claro que
0: é uma timidamente, certa forma de inconsciência, de alguma
1: sim,
0: forma.
1: Sim, de consciência. Timidamente vão aparecendo uma outra empresa a fazer. Tem sido por um esforço particular, não é? Tem sido pelas nossas próprias lutas. Claro que
0: é uma certa forma de inconsciência, de alguma forma.
1: Sim, de consciência. Timidamente vão aparecendo uma outra empresa a disponibilizar, não é? Um pouquinho.

0: dele pode colocar qualquer coisa, não.
1: Palavras do cineasta Maueto Paciência, que ouvimos alternadamente com o produtor e ator Kayaya Júnior, membros de uma delegação privada angolana neste Festival do Cinema. Miguel Martins, Tiffany Mentá, Cannes, RFI.
2: E já de seguida a reportagem de Neide Ribeiro em Cabo Verde.
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4: Janete Cristina Neira Salles.
2: Mais de 419 mil eleitores são chamados às urnas neste domingo para as eleições legislativas em Cabo Verde, que vão escolher os 72 deputados da Assembleia Nacional da República e, consequentemente, o próximo primeiro-ministro do país. Às eleições concorrem 5 partidos políticos, através de 48 listas de candidatos, distribuídos pelos 13 círculos eleitorais, incluindo os círculos da diáspora. Esta manhã, a RFI esteve na Escola Secundária Polivalente Cesaltina Ramos, na cidade da Praia, a acompanhar a votação.
5: Borges.
6: Borges, já está.
5: Mendes Antunes Borges.
6: Aham, Borges. O senhor está no PR? Ah, sim, está certo. PRAA05. É esta, sim. Ok?
5: Obrigado.
2: Ah. A senhora também vai votar?
6: Vou, estou à espera.
2: E está aqui a ajudar as pessoas?
6: Depois, se me pedem, como há pessoas que não sabem fazer, é só entrar no aplicativo da CNE, pôr o seu nome e a data de nascimento, e a CNE envia a mesa de voto. Muita gente não consegue ver.
2: O que é que espera desta eleição?
6: O povo está um bocado à deriva. Eu vejo as dificuldades que as pessoas estão já a encontrar. Entende? É que um país em que nós não tenhamos tanta imigração como estamos a ter. Nós já não temos mão de obra, nós, mesmo as pessoas qualificadas estão a ir embora. Então, que os jovens deixem de objetivo ser imigrar.
7: Sou Emanuel Fortes, tenho 45 anos e sou professor.
2: Falou-se muito da educação. Quais é que são as prioridades do próximo governo para o setor da educação?
7: Espero que seja a continuação da reforma do ensino. Nós, professores, também temos ainda algumas pendências. Espero que consigam resolver.
2: E quais é que são essas pendências?
7: Há muitas incoerências no PCFR, dos professores. Neste momento, eu posso precisar de experiência própria, por exemplo, para os anos de serviço, por causa de uma reclassificação que os professores obteram nos últimos 5 anos e perderam, como eu, por exemplo, perdi 15 anos. Eu, como já disse, eu tenho de ser justo, fizeram muito, aumentaram o salário, muito bem, mas pronto, há professores que ficaram prejudicados e espero que eles consigam resolver essa situação.
8: Janete Santos, sou arquiteta, trabalho com arquitetura, tenho 30 anos.
2: Qual é que é a importância de votar?
8: Acho que estamos a dar um passo importante para o desenvolvimento do país, não? E só conseguimos exercer esse direito na representação dos nossos, enfim, partidos e políticas, não é? E por isso a importância de termos a consciência de representarmos bem os nossos interesses, os interesses comuns, né, de todos, e o voto é um passo importante nesse sentido.
2: Acha que a abstenção pode ser um problema?
8: Claro que é preciso evitar a abstenção, porque é uma parcela da população que não está a exercer um direito. E, enfim, se abstermos de participar nesse processo, né, pode ser complicado neste sentido, porque, enfim, só conseguimos avançar juntos. E preocupa-me que uma parcela da população esteja a abster-se de votar, de participar no desenvolvimento do país, né? Nós não conseguimos fazer isso a partir do momento que estamos a eleger os nossos representantes, a eleger os nossos interesses também, a nossa representatividade, né? De desenvolver o país, desenvolver a sociedade, cultura, enfim, os nossos educação, saúde, né? E achei um passo importante nesse sentido.
2: A seu ver, quais é que são as prioridades do próximo primeiro-ministro?
8: Desenvolver o país de uma maneira muito interessante, de uma maneira...
9: Yuri Barbosa, 34 anos, sou médico.
2: O que é que espera desta eleição?
9: Antes de mais, que seja pacífica, como sempre foi. E que nós possamos viver a democracia como ela realmente é. Que seja uma eleição sem percalços, sem nada que tire o valor à democracia que nós tanto celebramos cá em Cabo Verde.
2: E que quais é que são as prioridades para o país?
9: Como médica, a saúde é uma das prioridades, sem dúvida nenhuma. Há muita coisa a se fazer. Educação, segurança pública e outras questões também que se tornam pertinentes, mas estes três pilares para mim são fundamentais para que um país seja desenvolvido e desenvolva e consiga realmente ir de encontro àquilo que a sociedade precisa.
2: E como médico, quais é que são as necessidades? Mais hospitais, mais técnicos, mais centros de saúde?
9: Eu acredito que passa mais pela valorização dos técnicos de saúde, muito mais do que ter infraestruturas e termos condições de trabalho. Porque não adianta nada termos grandes infraestruturas e não termos condições de trabalho, desde a questão dos salários, dos planos de carreira.

0: desde a questão das progressões, mas acima de tudo também de materiais e instrumentos que são essenciais para que possamos dar à sociedade aquela saúde que todos precisam e que é que está na Constituição.
1: Fala-se muito da fuga de quadros para o exterior. Acredita no seu país ou já pensou em sair?
0: Não, eu acredito muito no meu país. Eu já estou há 10 anos a trabalhar, neste momento mais no setor privado, mas eu acredito muito no meu país e a fuga para o estrangeiro é um direito. A pessoa procurar outras paragens para trabalhar é um direito. Acredito que o nosso país pode criar mais condições que sejam mais atrativas aos médicos para permanecerem aqui, especialmente os especialistas, mas mesmo os clínicos gerais também. Convém que o país consiga criar formas de cativar os médicos, e quando falo médicos, falo enfermeiros, falo todos os profissionais de saúde, para que quanto mais recursos humanos tivermos, mais saúde teremos. A saúde, educação e segurança pública são prioridades para qualquer governo, portanto acredito que se priorizarem estas três características que uma sociedade precisa, teremos um país cada vez mais agradável, cada vez mais seguro, cada vez mais saudável.
1: Muito obrigada. As urnas fecham às 20 horas, hora local, de Cabo Verde, e os primeiros resultados são esperados ainda esta noite. De Cabo Verde para a RFI, Neide Ribeiro.
2: E é o fim desta antena. Obrigada por nos ter acompanhado. Voltamos amanhã, assim como todos os dias, às 15 às 18 horas de Paris. Até lá, fique bem.
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4: Eva Massi.
2: É dia de eleições legislativas em Cabo Verde, neste domingo 17 de maio, um escrutínio marcado pelo duelo entre o MPD no poder, desde 2016, e o PICV na oposição. Estaremos em direto do arquipélago neste jornal. Os jornalistas de imprensa pública em Angola decidiram suspender a greve na sequência de promessas do governo sobre aumentos salariais. Os jornalistas prometem voltar a convocá-la no caso das promessas não serem cumpridas. Na realização técnica desta antena está Moçalho Chili.
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2: São 15 horas em Cabo Verde, onde hoje é dia de eleições legislativas. 72 deputados da Assembleia Nacional devem ser escolhidos hoje. Vamos já de seguida para Cabo Verde, onde se encontra a enviada especial da RFI, Neide Ribeiro, onde os eleitores também continuam a votar. Neide, boa tarde. Como está a decorrer a votação?
5: Olá, boa tarde. Como disseste, Eva, os cabo-verdianos continuam a votar de forma ordeira. Uma eleição calma, ainda que a afluência às urnas seja menor do que aquela que era esperada, como explicou a RFI o chefe da missão de observadores da CPLP, Comunidade dos Países de Língua Portuguesa, Carlos Carreiras.
6: Nós temos 10 equipas junto das secções de voto, eu próprio integro uma. Aquilo que eu assisti e que também está a ser reportado pelas várias equipas é que é um processo que está a decorrer com total normalidade, com alguma afluência, em alguns casos admitem ligeiramente abaixo daquilo que seriam as expectativas, mas também me dizem que na lógica normal eleitoral cabo-verdiana que se espera que a partir de agora do almoço, a parte da tarde, que venha a crescer essa participação. Mas com cidadãos muito informados, com uma organização impecável por parte da Comissão Nacional de Eleições de Cabo Verde, com tudo preparado nos locais de voto, eu diria que é uma normalidade absoluta naquilo que se pode considerar o dia da celebração da democracia em Cabo Verde, demonstrando uma maturidade cívica e de cidadania por parte dos eleitores cabo-verdianos bastante apreciável. Penso que vai ser mesmo um dia que teremos a festa da democracia.
5: Cinco partidos concorrem nesta eleição. O líder do MPD, atual primeiro-ministro Ulisses Correia Silva, que chegou ao poder em 2016, procura um terceiro mandato, face ao candidato do PAICV e atual presidente da Câmara da Cidade da Praia, Francisco Carvalho. O líder da UCID, terceira força política, João Santos Luís, espera assumir um papel decisivo num eventual cenário sem maioria absoluta. As mesas de voto encerram às 20 horas locais, hora de Cabo Verde, e os primeiros resultados devem ser ainda conhecidos esta noite.
2: Neide Ribeiro em direto de Cabo Verde. E depois dos líderes do PTS e do MPD na primeira antena, passamos agora à reação dos outros candidatos. O presidente do PAICV, Francisco Carvalho, votou na escola de Vila Nova, na cidade da Praia, e à saída da mesa de voto disse estar confiante.
7: É o Francisco Carvalho confiante da mensagem que recebeu das ruas, em que sublinha teu esse aspecto ali. A mim, aquilo que se fala, aquilo que se transmite e aquilo que cabo-verdianos transmitem para todo lado, para toda rua, para todo aldeias de Cabo Verde. É fundamental votar hoje porque e todo cidadão deve exercer esse direito que tem de participar civicamente e de fazer escolha.
2: Já o candidato da UCID, João Santos, apelou a um voto de mudança e destacou também a importância do escrutínio.
8: O sentimento é positivo, é de tranquilidade. Hoje, um dia especial, um dia histórico para a democracia cabo-verdiana e para Cabo Verde. Pensamos que o eleitorado, ao longo do dia de hoje, tem uma grande oportunidade de exprimir de forma livre e consciente o seu voto. E nós estamos a falar que o voto seja um voto útil, um voto de mudança, um voto que poderá reposicionar Cabo Verde para um novo paradigma de desenvolvimento. O país tem muitos desafios pela frente. Estamos a apelar ao eleitorado que vote com consciência, que vote com firmeza, um voto na mudança, um voto que possa transformar a vida das pessoas a partir de 17 de maio, hoje, de 2026.
2: Por fim, o líder do Partido Popular, Amândio Barbosa Vicente, pediu que a abstenção não ganhasse as eleições.
9: Eu acabei de exercer o meu direito, o meu dever de voto. Eu espero, apelo a todos que, na verdade, façam o mesmo para que a abstenção não ganhe as eleições. Temos muita coisa a dizer, mas hoje não vale a pena. Hoje é um dia de tranquilidade. Depois havemos de fazer um comunicado ou convocar uma conferência de imprensa no sentido de fazer o balanço, os prós e os contras destas eleições. Obrigado, votem sempre para que a abstenção não ganhe as eleições.
2: Sons estes recolhidos pelo nosso correspondente Odair Santos. Como dizia a enviada especial Neide Ribeiro, as mesas de voto encerram às 18 horas locais. Ainda no continente, em Angola, os jornalistas das empresas públicas voltam a suspender a greve, inicialmente prevista para 18 a 20 de maio, isto depois de promessas do governo sobre atualização salarial. O Sindicato dos Jornalistas Angolanos decidiu dar mais um voto de confiança à tutela, mas avisa, se não houver cumprimento do aumento salarial, poderão avançar com a concretização da segunda fase da greve entre 1 e 5 de junho próximo. A correspondência em Luanda de Francisco Paulo.
10: O governo angolano esclareceu esta semana que os salários dos jornalistas dos órgãos públicos de comunicação social começam a ser pagos a partir deste mês com a progressão de carreira. A decisão adia a primeira fase da greve geral dos profissionais da imprensa pública, que estava marcada para os dias 18 e 21 de maio. André Mussamo, secretário-geral do Sindicato dos Jornalistas Angolanos, diz esperar pelo cumprimento do acordo por parte do governo para que se evite possíveis novos protestos dos jornalistas da imprensa pública.
11: Suspendemos a greve de segunda-feira para esperar o cumprimento do prometido. Caso a promessa não seja cumprida até o último dia deste mês, imediatamente a segunda fase da greve fica ativa sem necessidade de aviso prévio.
10: O jornalista revela não existir motivos para contemplações, porque ainda há pontos do caderno reivindicativo que faltam ser selecionados.
11: Está refletido em ata. Levantamos para esperar que a outra parte cumpra. Levantamos a primeira etapa, que seria esta segunda-feira, e vamos esperar até o último dia de maio.
10: Francisco Paulo, Luanda, RFI.
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2: E no resto do mundo, um ataque ucraniano com drones fez 4 mortos na Rússia. Um ataque na noite de sexta-feira, um dos maiores por parte da Ucrânia desde o início da guerra há 4 anos. Os detalhes com João Peseiro.
12: A Ucrânia lançou na noite de sábado um dos maiores ataques sobre o território russo desde o início da guerra. De acordo com as autoridades de Moscovo, a ofensiva com cerca de 600 drones fez 4 mortos civis, 3 na região da capital e 1 em Belgorod, junto à fronteira ucraniana. Há também registro de mais de uma dezena de feridos. O Ministério Russo da Defesa afirmou ter abatido 556 aparelhos e neutralizado mais 30. As interseções ocorreram ao longo de 14 regiões da Rússia, da Crimeia anexada, do Mar Azov e do Mar Negro. Já a Força Aérea Ucraniana afirma ter interceptado 287 engenhos russos, mas não deu conta de vítimas. A Ucrânia tinha prometido retaliar o ataque da Rússia sobre Kiev a meio da semana passada, que fez pelo menos 24 mortos e meia centena de feridos. Para o presidente ucraniano, esta foi uma operação inteiramente justificada, escreveu Volodymyr Zelensky nas redes sociais. Os ataques contra Moscovo, a mais de 400 quilómetros da fronteira com a Ucrânia, são raros, o que reforça o simbolismo deste raid. A guerra iniciada pela Rússia em fevereiro de 2022 não tem fim à vista. Os esforços diplomáticos são praticamente inconsequentes. A última trégua de 3 dias permitiu à Rússia festejar a vitória na Segunda Guerra Mundial contra a Alemanha nazi, um conflito que durou menos tempo do que a atual guerra com a Ucrânia. Para Kiev, tratou-se de uma trégua apenas sobre a região de Moscovo e que foi aceita porque do outro lado da balança estava uma troca de 200 de prisioneiros de guerra que teve lugar na última sexta-feira.
2: Assinala-se hoje, dia 17 de maio, o Dia Internacional de Luta contra a Homofobia e a Transfobia. Há 36 anos, a Organização Mundial da Saúde retirava a homossexualidade da lista das doenças mentais. 3 décadas depois, muitos países continuam a penalizar a homossexualidade e os actos de violência continuam a acontecer ainda em todo o mundo. No continente africano, 31 países continuam a criminalizar a homossexualidade e a pena de morte está prevista na lei em certos casos, como na Mauritânia, na Nigéria, em certas zonas da Somália ou ainda no Uganda, um dos países africanos mais repressivos desde a adoção de uma nova legislação em 2023. Angola é um dos países que despenalizou recentemente, como aconteceu também no Botsuana. E fico já de seguida com os convidados de Miguel Martins no Festival de Cinema de Cannes.

0: O cineasta Maué de Paciência e o ator e produtor Kayaye Júnior integraram uma delegação privada angolana que veio até o Festival do Cinema de Cannes. Ouviremos daqui a pouco o Kayaye Júnior. Antes de mais, Maué de Paciência começa por confirmar que esta é a sua primeira presença neste que é um dos maiores certames de cinema do mundo.
1: É a minha primeira vez.
0: Cannes é uma terra de estreias, não é?
1: Epa, é uma terra... É aquela coisa do tipo... Queria muito poder chegar cá nesta terra. Queria muito poder conhecer esta cidade. Queria muito poder estar cá nesta altura deste evento. Então, são muitos anos à espera por uma oportunidade de trabalhar para poder buscar chegar. No entanto, está a ser muito bom para mim, está a ser maravilhoso. Enfim, todos os dias que saímos para as ruas, temos estado a colher, a ver coisas diferentes, a perceber a dimensão deste evento, como ela movimenta a cidade em si. Então, está a ser uma experiência magnífica mesmo.
0: Mas foi necessário prepará-los. Isto foi longo, custoso, demorado também, mas lá chegaram. Qual era o propósito mesmo de vir até cá?
2: Olha, o propósito, na verdade, é simples. É a vontade de profissionais ligados ao setor do cinema, do audiovisual, em querer descobrir caminhos, em querer perceber como é que as coisas funcionam, como é que as dinâmicas funcionam, para nós podermos, quem sabe, num futuro próximo, termos uma presença mais consolidada aqui no Festival de Cannes. O Festival de Cannes está a fazer 79 anos, são 79 edições, são muitos anos de experiência e nós sentimos que também temos um lugar aqui, temos um espaço. Então, de forma particular, privada, cada um de nós com os nossos recursos, uma UET é profissional de cinema e televisão, uma LEF também, eu faço produção, trabalho em rádio, televisão e sou ator. Então, também mostrei interesse nesta ideia de vir descobrir o Festival de Cannes. Então, começamos a trabalhar já há algum tempo atrás em criar condições para podermos estar aqui. Nós estamos aqui a título oficial, vamos lá, se assim se pode dizer, de forma política, mas estamos aqui enquanto angolanos que querem descobrir como é que podemos, no próximo ano, nas próximas edições, marcar uma presença mais consolidada, tal como eu disse.
0: Há várias formas possíveis, se calhar, talvez, um pavilhão próprio no futuro?
2: Quem sabe, não é? Nós estarmos numa varanda como esta, também a expor os nossos produtos, a produção nacional, a produção angolana, as nossas narrativas, que há muitas, e ainda bem que tem havido muitas produções. Nós, no primeiro dia, no dia de montagens e primeiro dia do festival, já conseguimos fazer alguns contactos, tivemos algumas reuniões com produtoras, com distribuidoras, por exemplo, falamos com a Loco Films, que é uma distribuidora francesa, falamos com a Key Move Entertainment, que é uma distribuidora da Coreia do Sul, e o interesse manifestado por eles, ao verem o que nós trouxemos, porque nós trouxemos alguns trailers de produções do Maouet e do Malef, do Bumbo Negro, do Nguabi Silva, que também são angolanos e também produzem, e eles mostraram interesse, pelo menos mostraram curiosidade. Foi possível também já ter uma abordagem com uma equipe, uma delegação do Canadá, com a Escola de Cinema que está em Paris, a Escola Internacional de Cinema. Tivemos uma boa conversa também com uma realizadora americana, produtora realizadora, que é a Carol Copeland, que já se mostrou interessada e disponível para fazer uma formação ou presencial ou online connosco, com Angola. Então é assim, se nós conseguirmos sair daqui com uma ideia de como podemos trazer a produção nacional, a produção angolana nas próximas edições, já terá valido a pena.
0: Quais são os nomes que, apesar de tudo, ainda continuam a ecoar aqui? Eu penso cinema angolano, penso ainda em Zezé Gamboa, penso ainda em Dom Pedro. São esses os nomes que vêm de forma corriqueira, que são citados pelos vossos interlocutores. O que é que já se conhece de Angola no cinema aqui?
2: É assim, eu não consegui ainda perceber se há algum conhecimento ou não. Nas abordagens que temos estado a fazer, acho que não houve ainda nenhuma referência a um cinema angolano que tenha passado por aqui. O que quer dizer que houve uma paragem, houve uma pausa, e estes interregnos, claro, apagam muita coisa, não é? Eu penso que a última vez que Angola teve profissionais aqui foi em 2007, se não estou em erro, e de lá para cá não houve mais ninguém a participar. Nós viemos a título particular, mas viemos com o sentimento de que o que nós conseguirmos descobrir, vamos partilhar com Angola para que para o ano, se calhar, em vez de estarem aqui 3 profissionais, estejam aqui 6, 9 ou 12, sei lá, e que tragamos as nossas bandeiras, a nossa produção, para poder mostrar, porque nós estamos a fazer exatamente isso. Estamos com os nossos tablets e temos estado a abordar os stands, os pavilhões e os profissionais, a mostrar, olha, conhece isto, tem curiosidade sobre Angola, veja isto. e a reação tem sido muito positiva.
0: E então, cinema aqui, cinema do mundo todo, no pouco tempo que ficaram cá, conseguiram ver outras propostas? Por exemplo, em cinema africano, conseguiram lidar com outras pessoas? O que é que conseguiram fazer?
1: Temos estado a conhecer muita gente. Conhecemos um realizador e produtor sul-africano. E conversamos rapidamente, porque aqui percebemos uma coisa. Aqui em Cannes, tudo é muito rápido, as coisas são muito dinâmicas. Então, temos estado a conhecer pessoas no setor, temos estado a conhecer africanos. Vamos agora fazer aí a visita
2: no espaço
1: está agora que está criado para o cinema africano. Enfim, já estivemos lá, vamos voltar agora aqui para então chegarmos até ao setor do cinema africano. Tivemos há pouco tempo com um realizador e produtor africano também, antes de virmos cá à rádio. No entanto, temos aquilo que disse o Caia muito bem. Nosso objetivo aqui é, na verdade, virmos conhecer um pouquinho, fazermos os networking, vermos como é que podemos, nos próximos anos também, fazermos parte desta corrida, estarmos aqui expostos, ou trazermos aqui os nossos conteúdos. Então, é muita coisa nova para nós, está a ser uma experiência boa, porque estamos a absorver, não é? Boas informações estamos a colher aqui no Cannes, enfim, no festival, nesse contexto. Então, acreditamos nós que ainda temos tempo, ainda vamos a tempo de conversarmos mais, de conhecermos mais pessoas, e esse é o nosso grande objetivo. O nosso objetivo aqui é mesmo
0: beber. Eu pedir-vos-ia então que levantassem um pouco o véu sobre os projetos em que estão envolvidos e que estão a fazer. Se calhar começaria por si. Pode apresentar-nos um pouco as obras em que já esteve implicado e aquelas em que pretende apostar?
2: Eu, enquanto ator, tenho participado ultimamente, nos últimos 4, 5 anos, mais ativamente. E voltando um bocadinho ao passado, eu fiz uma participação na primeira coprodução Portugal-Angola, Angola-Portugal, do realizador Jorge António. Também já trabalhei com a Maria João Ganga, com o Zezé Gamboa, em produções mais antigas. Ultimamente, estou no filme que está agora a ser disponibilizado para o mundo, que é o Perverso, do Moet Paciência, que já esteve no Festival da Suécia, da Cinema África. Esteve também num festival na Hungria. Já foi apresentado em Portugal, em setembro do ano passado, e estamos agora a trabalhar na possibilidade de ir a Moçambique. Também já esteve em São Tomé. Para além disso, também participei no filme do Malé Filmes, que é uma curta sobre a problemática de um mercado que há em Luanda, um mercado muito famoso, que é o mercado da Mabunda. Então o Malé Filmes produziu o filme que é A Faca e o Peixe, que é um filme que já esteve o ano passado no Festival de Marselha, foi apresentado no Festival de Marselha. E outros filmes que têm estado também a participar, como por exemplo o Pequenos Sonhos, do Nguabi Silva, Cataleco, do Bumbo Negro, que são realizadores angolanos. E mais recentemente estamos em fase de rodagem de uma série assinada também pelo Mauete, que é O Preço da Verdade, que é uma série com algum problema social muito grande, abordagem de problemas sociais.
0: Então tem um pé na televisão, um pé no cinema, não é?
2: Está a ser produzida com o objetivo de ser apresentado para a televisão ou para as plataformas, mas poderá ser também apresentado em cinema. E enquanto produtor, eu estou, tal como eu, quase toda a gente trabalha em cinema em Angola, numa área ou noutra, faz um bocado de tudo. Os atores acabam também sendo produtores associados, porque às vezes facilitam o trabalho logístico de uma produção através dos seus conhecimentos, através do seu apoio, do seu interesse. Então, eu acho que estar aqui no Festival de Cannes dá-nos uma visão muito mais alargada daquilo que nós temos que realmente fazer. O que é que temos que fazer para trazer, para tirar as nossas produções de Luanda? Porque o que nós precisamos em Angola é que os filmes saiam de Luanda e sejam vistos.
0: Precisam de mercado.
2: Precisamos de mercado. Precisamos de ter a oportunidade de os mostrar. E é exatamente isso que nós viemos à procura, fazer estes contactos para mostrar o nosso trabalho. Tivemos um breve encontro com um jornalista norte-americano que tem uma revista dedicada ao cinema e em 5 minutos de conversa ele ficou tão interessado que automaticamente fez logo questão de fazer ali uma notazinha. Lá está. Se nós não tivermos oportunidades de ir a estes mercados, a estas feiras de conteúdos, a estes eventos com a dimensão como um festival de Cannes, nós nunca poderemos dar-nos a conhecer, porque viemos de forma muito intermitente, não é? Angola esteve aqui em 2007 e de 2007 para cá nunca mais teve ninguém. Então, este é o recado que nós vamos levar, este é o desafio que nós queremos levar também para as nossas autoridades, principalmente para a cultura e para o turismo, porque isto é turismo também e agora nós temos um grande movimento à volta do desenvolvimento do turismo em Angola. Então vamos levar esta experiência e tentar partilhar com essas entidades para ver se para o ano nós estamos aqui com uma presença mais bonita, mais consolidada, mais dinâmica. Angola que se ouça a música angolana aqui nos corredores do Festival de Cannes.
0: Então, fizemos muita referência a um projeto seu em curso. Pode-nos levantar um pouco o véu sobre de que é que se trata, sobre o que é que versa o seu filme?
1: Pois é, dentro de vários filmes que eu tenho, né, tenho aí aproximadamente 6 filmes, tenho uma minissérie, tenho algumas coproduções com países como Argentina, Brasil, fiz agora em São Tomé um filme, tenho também coprodução com México, né? No entanto, eu tenho um filme que é o Perverso, que já estreamos ano passado, e neste ano estamos agora a trabalhar a série, que é uma série televisiva que vai trazer conflitos nos lares, como sempre, trazer problemas nossos, porque o nosso conceito de produção é mesmo identificar os nossos problemas, não é? Problemas que acontecem no nosso país e que acabam sendo transversais.
0: São os perversos, as pessoas tóxicas, é isso?
1: pois é. No entanto, na verdade, que é esse, o seriado que nós vamos trazer vai estar aí aproximadamente com 25 capítulos, não é? Trazendo todas essas histórias que acabei aqui falando, enfim, as nossas histórias, a nossa identidade, porque nós precisamos levar isso, precisamos mostrar ao mundo quem nós somos. Angola é um país que eu sinto, nós não nos mostramos muito ao mundo, nós temos uma presença muito fraca para o mundo, então precisamos, então, ativar esse lado, precisamos, porque eu digo assim, o mundo também não vai poder nos localizar assim do nada, se nós não nos mostrarmos, se não efetivamente criarmos algum barulho, não é, que desperte a atenção, nós não vamos ser localizados do nada. Então, há esta vontade, há esta força toda que é trabalhando nos nossos conteúdos, enfim, e este é um seriado que acreditamos nós, que eu acredito, temos estado a fazer com muito gosto, de formas a podermos não produzir algo que se fique só por Angola, mas que vá para o mundo, que esteja disponível, não é, nas plataformas, nem que for para o YouTube. Quem sabe, talvez conseguirmos outras plataformas de streaming e poderemos então colocar lá este conteúdo, inserir os conteúdos. Acreditamos nisso, nós acreditamos que o empresariado angolano precisa ser um pouquinho mais incentivado, porque tudo isso que nós temos estado a fazer tem sido por um esforço particular, não é? Tem sido pelas nossas próprias lutas. Claro que
0: é uma timidamente, certa forma de inconsciência, de alguma
1: sim,
0: forma.
1: Sim, de consciência. Timidamente vão aparecendo uma outra empresa a disponibilizar, não é? Um pouquinho, mas nós, olhando para esse universo, olhando para esta realidade, começamos a perceber que o cinema não é um pouquinho, o cinema é mesmo muito. Para fazer, né? O cinema é uma indústria, e para fazer o cinema requer mesmo este pensamento do empresariado, olhar aquilo como uma indústria, não olhar aquilo como uma mera diversão, não é onde ele pode colocar qualquer coisa, não.
0: Palavras do cineasta Maueto Paciência, que ouvimos alternadamente com o produtor e ator Kayaia Júnior, membros de uma delegação privada angolana neste Festival do Cinema. Miguel Martins, Stefani Mentá, Cannes, RFI.
3: E já de seguida a reportagem de Neide Ribeiro em Cabo Verde.
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5: Janete Cristina Meira Santos.
3: Mais de 419 mil eleitores são chamados às urnas neste domingo para as eleições legislativas em Cabo Verde, que vão escolher os 72 deputados da Assembleia Nacional da República e, consequentemente, o próximo primeiro-ministro do país. Às eleições concorrem 5 partidos políticos, através de 48 listas de candidatos, distribuídos pelos 13 círculos eleitorais, incluindo os círculos da diáspora. Esta manhã, a RFI esteve na Escola Secundária Polivalente Cesaltina Ramos, na cidade da Praia, a acompanhar a votação.
6: Borges.
7: Borges, já está.
6: Mendes Antunes Borges.
7: Aham, Borges. O senhor está no PR. Sim, sim, está certo. PRAA05. É esta, sim. Ok?
6: Obrigado.
3: A senhora também vai votar.
7: Vou, estou à espera.
3: E está aqui a ajudar as pessoas.
7: Depois, se me pedem, como há pessoas que não sabem fazer, é só entrar no aplicativo da CNE, pôr o seu nome e a data de nascimento, e a CNE envia a mesa de voto. Muita gente não consegue ver.
3: O que é que espera desta eleição?
7: O povo está um bocado à deriva. Eu vejo as dificuldades que as pessoas estão já a encontrar. Entendes? É que um país em que nós não tenhamos tanta imigração como estamos a ter. Nós já não temos mão de obra, nós, mesmo as pessoas qualificadas estão a ir embora. Então, que os jovens deixem de objetivo ser imigrar.
8: Sou Emanuel Fortes, tenho
4: 45 anos e sou professor.
3: Falou-se muito da educação. Quais é que são as prioridades do próximo governo para o setor da educação?
4: Espero que seja a continuação da reforma do ensino. Nós, professores, também temos ainda algumas pendências, espero que consigam resolver.
3: Quais é que são essas pendências?
4: Há muitas incoerências no PCFR, nos professores. Desde o momento eu posso precisar de experiência própria, por exemplo, para termos antes de serviço, por causa de uma reclassificação com os professores que obteram nos últimos 5 anos e perderam, como eu, por exemplo, perdi 15 anos. Como já disse, eu tenho de ser justo, fizeram muito, aumentaram o salário, muito bem, mas pronto, há professores que ficaram prejudicados e espero que eles consigam resolver essa situação.
8: Janete Santos, sou arquiteta, trabalho com arquitetura, tenho 30 anos.
3: Qual é que é a importância de votar?
8: Acho que estamos a dar um passo importante para o desenvolvimento do país, não? E só conseguimos exercer esse direito na representação dos nossos, enfim, partidos e políticas, não é? E por isso a importância de termos a consciência de representarmos bem os nossos interesses, interesses comuns, né, de todos, e o voto é um passo importante nesse sentido.
3: Acha que a abstenção pode ser um problema?
8: Claro que é preciso evitar a abstenção, porque é uma parcela da população que não está a exercer um direito. E, enfim, se abstermos de participar nesse processo, né, pode ser complicado neste sentido, porque, enfim, só conseguimos avançar juntos. E preocupa-me que uma parcela da população esteja a abster-se de votar, de participar no desenvolvimento do país, né? Nós conseguimos fazer isso a partir do momento que estamos a eleger os nossos representantes, a eleger os nossos interesses também, a nossa representatividade, né? De desenvolver o país, desenvolver a sociedade, cultura, enfim, os nossos educação, saúde, né? E achei um passo importante nesse sentido.
3: A seu ver, quais é que são as prioridades do próximo Primeiro-Ministro?
8: Desenvolver o país de uma maneira muito interessante, de uma maneira...
9: Yuri Barbosa, 34 anos, sou médico.
3: O que é que espera desta eleição?
9: Antes de mais, que seja pacífica, como sempre foi, e que nós possamos viver a democracia como ela realmente é, que seja uma eleição sem percalços, sem nada que tire o valor à democracia que nós tanto celebramos cá em Cabo Verde.
3: E que quais é que são as prioridades para o país?
9: Como médica, a saúde é uma das prioridades, sem dúvida nenhuma. Há muita coisa a se fazer. Educação, segurança pública e outras questões também que se tornam pertinentes, mas estes três pilares para mim são fundamentais para que um país seja desenvolvido e desenvolva e consiga realmente ir de encontro àquilo que a sociedade precisa.
3: E como médico, quais é que são as necessidades? Mais hospitais, mais técnicos, mais centros de saúde?
9: Eu acredito que passa mais pela valorização dos técnicos de saúde, muito mais do que ter infraestruturas e termos condições de trabalho. Porque não adianta nada termos grandes infraestruturas e não termos condições de trabalho, desde a questão dos salários, dos planos de carreira, desde a questão das progressões, mas acima de tudo também de materiais e instrumentos que são essenciais para que possamos dar à sociedade aquela saúde que todos precisam e que está na Constituição.
3: Fala-se muito da fuga de quadros para o exterior. Acredita no seu país ou já pensou em sair?
9: Não, eu acredito muito no meu país. Eu já estou há 10 anos a trabalhar, neste momento mais no setor privado, mas eu acredito muito no meu país e a fuga para o estrangeiro é um direito. A pessoa procurar outras paragens para trabalhar é um direito. Acredito que o nosso país pode criar mais condições que sejam mais atrativas aos médicos para permanecerem aqui, especialmente os especialistas, mas mesmo os clínicos gerais também. Convém que o país consiga criar formas de cativar os médicos, e quando falo médicos, falo enfermeiros, falo todos os profissionais de saúde, para que quanto mais recursos humanos tivermos, mais saúde teremos. A saúde, educação e segurança pública são prioridades para qualquer governo, portanto acredito que se priorizarem estas três características que uma sociedade precisa, teremos um país cada vez mais agradável, cada vez mais seguro, cada vez mais saudável.
3: Muito obrigada. As urnas fecham às 20 horas, hora local, de Cabo Verde, e os primeiros resultados são esperados ainda esta noite. De Cabo Verde para a RFI, Neide Ribeiro.
10: E é o fim desta antena. Obrigada por nos ter acompanhado. Voltamos amanhã, assim como todos os dias, às 15 às 18 horas de Paris. Até lá, fique bem.
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12: Eva Massi.
10: É dia de eleições legislativas em Cabo Verde, neste domingo 17 de maio, um escrutínio marcado pelo duelo entre o MPD no poder, desde 2016, e o PICV na oposição. Estaremos em direto do arquipélago neste jornal. Os jornalistas de imprensa pública em Angola decidiram suspender a greve na sequência de promessas do governo sobre aumentos salariais. Os jornalistas prometem voltar a convocá-la no caso das promessas não serem cumpridas. Na realização técnica desta antena está Moçalho Chili.
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10: São 15 horas em Cabo Verde, onde hoje é dia de eleições legislativas. 72 deputados da Assembleia Nacional devem ser escolhidos hoje. Vamos já de seguida para Cabo Verde, onde se encontra a enviada especial da RFI, Neide Ribeiro, onde os eleitores também continuam a votar. Neide, boa tarde. Como está a decorrer a votação?
13: Olá, boa tarde. Como disseste, Eva, os cabo-verdianos continuam a votar de forma ordeira. Uma eleição calma, ainda que a afluência às urnas seja menor do que aquela que era esperada, como explicou a RFI o chefe da missão de observadores da CPLP, Comunidade dos Países de Língua Portuguesa, Carlos Carreiras.
14: Nós temos 10 equipas junto das secções de voto, eu próprio integro uma. Aquilo que eu assisti e que também está a ser reportado pelas várias equipas é que é um processo que está a decorrer com total normalidade, com alguma afluência. Em alguns casos admitem ligeiramente abaixo daquilo que seriam as expectativas, mas também me dizem que na lógica normal eleitoral cabo-verdiana que se espera que a partir de agora do almoço, a parte da tarde, que venha a crescer essa participação. Mas com cidadãos muito informados, com uma organização impecável por parte da Comissão Nacional de Eleições de Cabo Verde, com tudo preparado nos locais de voto, eu diria que é uma normalidade absoluta naquilo que se pode considerar o dia da celebração da democracia em Cabo Verde, demonstrando uma maturidade cívica e de cidadania por parte dos eleitores cabo-verdianos bastante apreciável. Penso que vai ser mesmo um dia que teremos a festa da democracia.
13: 5 partidos concorrem nesta eleição. O líder do MPD, atual primeiro-ministro Ulisses Correia Silva, que chegou ao poder em 2016, procura um terceiro mandato. Face ao candidato do PAICV e atual presidente da Câmara da Cidade da Praia, Francisco Carvalho, o líder da UCID, terceira força política, João Santos Luís, espera assumir um papel decisivo num eventual cenário sem maioria absoluta. As mesas de voto encerram às 20 horas locais, hora de Cabo Verde, e os primeiros resultados devem ser ainda conhecidos esta noite.
10: Neide Ribeiro em direto de Cabo Verde. E depois dos líderes do PTS e do MPD na primeira antena, passamos agora à reação dos outros candidatos. O presidente do PAICV, Francisco Carvalho, votou na escola de Vila Nova, na cidade da Praia, e à saída da mesa de voto disse estar confiante.
15: Então, Francisco Carvalho, confiante da mensagem que recebeu das ruas, em que sublinhou esse aspecto ali. A mim, aquilo que se fala, aquilo que se transmite, é aquilo que cabo-verdianos transmitem para todo lado, para toda rua, para todas aldeias de Cabo Verde. É fundamental votar hoje porque e todo cidadão deve exercer esse direito que tem de participar civicamente e de fazer escolha.
10: Já o candidato da UCID, João Santos, apelou a um voto de mudança e destacou também a importância do escrutínio.
16: O sentimento é positivo, é de tranquilidade. Hoje, um dia especial, um dia histórico para a democracia cabo-verdiana e para Cabo Verde. Pensamos que o eleitorado, ao longo do dia de hoje, tem uma grande oportunidade de exprimir de forma livre e consciente o seu voto. E nós estamos a falar que o voto seja um voto útil, um voto de mudança, um voto que poderá reposicionar Cabo Verde para um novo paradigma de desenvolvimento. O país tem muitos desafios pela frente. Estamos a apelar ao eleitorado que vote com consciência, que vote com firmeza, um voto na mudança, um voto que possa transformar a vida das pessoas a partir de 17 de maio, hoje, de 2026.
10: Por fim, o líder do Partido Popular, Amândio Barbosa Vicente, pediu que a abstenção não ganhasse as eleições.
17: Eu acabei de exercer o meu direito, o meu dever de voto. Espero, apelo a todos que, na verdade, façam o mesmo para que a abstenção não ganhe as eleições. Temos muita coisa a dizer, mas hoje não vale a pena. Hoje é um dia de tranquilidade. Depois já vemos de fazer um comunicado ou convocar uma conferência de imprensa no sentido de fazer o balanço, os prós e os contras destas eleições. Obrigado, votem sempre para que a abstenção não ganhe as eleições.
10: Sons estes recolhidos pelo nosso correspondente Odair Santos. Como dizia a enviada especial Neide Ribeiro, as mesas de voto encerram às 18 horas locais. Ainda no continente, em Angola, os jornalistas das empresas públicas voltam a suspender a greve, inicialmente prevista para 18 a 20 de maio, isto depois de promessas do governo sobre atualização salarial. O Sindicato dos Jornalistas Angolanos decidiu dar mais um voto de confiança à tutela, mas avisa, se não houver cumprimento do aumento salarial, poderão avançar com a concretização da segunda fase da greve entre 1 e 5 de junho próximo. A correspondência em Luanda de Francisco Paulo.
18: O governo angolano esclareceu esta semana que os salários dos jornalistas dos órgãos públicos de comunicação social começam a ser pagos a partir deste mês com a progressão de carreira. A decisão adia a primeira fase da greve geral dos profissionais da imprensa pública, que estava marcada para os dias 18 e 21 de maio. André Mussamo, secretário-geral do Sindicato dos Jornalistas Angolanos, diz esperar pelo cumprimento do acordo por parte do governo para que se evite possíveis novos protestos dos jornalistas da imprensa pública.
19: Suspendemos a greve de segunda-feira para esperar o cumprimento do prometido. Caso a promessa não seja cumprida até o último dia deste mês, imediatamente a segunda fase da greve fica ativa sem necessidade de aviso prévio.
18: O jornalista revela não existir motivos para contemplações, porque ainda há pontos do caderno reivindicativo que faltam ser selecionados.
19: Está refletido em ata. Levantamos para esperar que a outra parte cumpra. Levantamos a primeira etapa, que seria esta segunda-feira, e vamos esperar até o último dia de maio.
18: Francisco Paulo, Luanda, RFI.
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10: E no resto do mundo, um ataque ucraniano com drones fez 4 mortos na Rússia. Um ataque na noite de sexta-feira, um dos maiores por parte da Ucrânia desde o início da guerra há 4 anos. Os detalhes com João Peseiro.
20: A Ucrânia lançou na noite de sábado um dos maiores ataques sobre o território russo desde o início da guerra. De acordo com as autoridades de Moscovo, a ofensiva com cerca de 600 drones fez 4 mortos civis, 3 na região da capital e 1 em Belgorod, junto à fronteira ucraniana. Há também registro de mais de uma dezena de feridos. O Ministério Russo da Defesa afirmou ter abatido 556 aparelhos e neutralizado mais 30. As interceções ocorreram ao longo de 14 regiões da Rússia, da Crimeia anexada, do Mar Azov e do Mar Negro. Já a Força Aérea Ucraniana afirma ter interceptado 287 engenhos russos, mas não deu conta de vítimas. A Ucrânia tinha prometido retaliar o ataque da Rússia sobre Kiev a meio da semana passada, que fez pelo menos 24 mortos e meia centena de feridos. Para o presidente ucraniano, esta foi uma operação inteiramente justificada, escreveu Volodymyr Zelensky nas redes sociais. Os ataques contra Moscovo, a mais de 400 quilómetros da fronteira com a Ucrânia, são raros, o que reforça o simbolismo deste raid. A guerra iniciada pela Rússia em fevereiro de 2022 não tem fim à vista. Os esforços diplomáticos são praticamente inconsequentes. A última trégua de 3 dias permitiu à Rússia festejar a vitória na Segunda Guerra Mundial contra a Alemanha Nazi, um conflito que durou menos tempo do que a atual guerra com a Ucrânia. Para Kiev, tratou-se de uma trégua apenas sobre a região de Moscovo e que foi aceita porque do outro lado da balança estava uma troca de 200 de prisioneiros de guerra que teve lugar na última sexta-feira.
10: Assinala-se hoje, dia 17 de maio, o Dia Internacional de Luta contra a Homofobia e a Transfobia. Há 36 anos, a Organização Mundial da Saúde retirava a homossexualidade da lista das doenças mentais. 3 décadas depois, muitos países continuam a penalizar a homossexualidade e os actos de violência continuam a acontecer ainda em todo o mundo. No continente africano, 31 países continuam a criminalizar a homossexualidade e a pena de morte está prevista na lei em certos casos, como na Mauritânia, na Nigéria, em certas zonas da Somália ou ainda no Uganda, um dos países africanos mais repressivos, desde a adoção de uma nova legislação em 2023. Angola é um dos países que despenalizou recentemente, como aconteceu também no Botswana. E fico já de seguida com os convidados de Miguel Martins no Festival de Cinema de Cannes.

0: O cineasta Maued Paciência e o ator e produtor Kayaya Júnior integraram uma delegação privada angolana que veio até o Festival de Cinema de Cannes. Ouviremos daqui a pouco o Kayaya Júnior. Antes de mais, Maued Paciência começa por confirmar que esta é a sua primeira presença neste que é um dos maiores certames de cinema do mundo.
1: É a minha primeira vez.
0: Cannes é uma terra de estreias, não é?
1: Epa, é uma terra... É aquela coisa do tipo... Queria muito poder chegar cá nesta terra. Queria muito poder conhecer esta cidade. Queria muito poder estar cá nesta altura deste evento. Então, são muitos anos à espera por uma oportunidade de trabalhar para poder buscar chegar. No entanto, está a ser muito bom para mim, está a ser maravilhoso. Enfim, todos os dias que saímos para as ruas, temos estado a acolher, a ver coisas diferentes, a perceber a dimensão deste evento, como ela movimenta a cidade em si. Então, está a ser uma experiência magnífica mesmo.
0: Mas foi necessário prepará-los. Isto foi longo, custoso, demorado também, mas lá chegaram. Qual era o propósito mesmo de vir até cá?
2: Olha, o propósito, na verdade, é simples. É a vontade de profissionais ligados ao setor do cinema, do audiovisual, em querer descobrir caminhos, em querer perceber como é que as coisas funcionam, como é que as dinâmicas funcionam, para nós podermos, quem sabe, num futuro próximo, termos uma presença mais consolidada aqui no Festival de Cannes. O Festival de Cannes está a fazer 79 anos, 79 edições, são muitos anos de experiência e nós sentimos que também temos um lugar aqui, temos um espaço. Então, de forma particular, privada, cada um de nós com os nossos recursos, o Maued é profissional de cinema e televisão, o Malef também, eu faço produção, trabalho em rádio, televisão e sou ator. Então, também mostrei interesse nesta ideia de vir descobrir o Festival de Cannes. Então, começamos a trabalhar já há algum tempo atrás em criar condições para podermos estar aqui. Não estamos aqui a título oficial, vamos lá, se assim se pode dizer, de forma política, mas estamos aqui enquanto angolanos que querem descobrir como é que podemos, no próximo ano, nas próximas edições, marcar uma presença mais consolidada, tal como eu disse.
0: Há várias formas possíveis, se calhar, talvez, um pavilhão próprio no futuro?
2: Quem sabe, não é? Nós estarmos numa varanda como esta, também a expor os nossos produtos, a produção nacional, a produção angolana, as nossas narrativas, que há muitas, e ainda bem que tem havido muitas produções. Nós, no primeiro dia, no dia de montagens e primeiro dia do festival, já conseguimos fazer alguns contactos, tivemos algumas reuniões com produtoras, com distribuidoras, por exemplo, falámos com a Loco Films, que é uma distribuidora francesa, falámos com a Key Movie Entertainment, que é uma distribuidora da Coreia do Sul, e o interesse manifestado por eles, ao verem o que nós trouxemos, porque nós trouxemos alguns trailers de produções do Maued e do Malef, do Bumbo Negro, do Nguabi Silva, que também são angolanos e também produzem, e eles mostraram interesse, pelo menos mostraram curiosidade. Foi possível também já ter uma abordagem com uma equipe, uma delegação do Canadá, com a Escola de Cinema que está em Paris, a Escola Internacional de Cinema. Tivemos uma boa conversa também com uma realizadora americana, produtora realizadora, que é a Carol Copeland, que já se mostrou interessada e disponível para fazer uma formação ou presencial ou online connosco, com Angola. Então é assim, se nós conseguirmos sair daqui com uma ideia de como podemos trazer a produção nacional, a produção angolana nas próximas edições, já terá valido a pena.
0: Quais são os nomes que, apesar de tudo, ainda continuam a ecoar aqui? Eu penso cinema angolano, penso ainda em Zezé Gamboa, penso ainda em Dom Pedro. São esses os nomes que vêm de forma corriqueira, que são citados pelos vossos interlocutores? O que é que já se conhece de Angola no cinema aqui?
2: É assim, eu não consegui ainda perceber se há algum conhecimento ou não. Nas abordagens que temos estado a fazer, acho que não houve ainda nenhuma referência a um cinema angolano que tenha passado por aqui. O que quer dizer que houve uma paragem, houve uma pausa, e estes interregnos, claro, apagam muita coisa, não é? Eu penso que a última vez que Angola teve profissionais aqui foi em 2007, se não estou em erro, e de lá para cá não houve mais ninguém a participar. Nós viemos a título particular, mas viemos com o sentimento de que o que nós conseguirmos descobrir, vamos partilhar com Angola para que para o ano, se calhar, em vez de estarem aqui 3 profissionais, estejam aqui 6, 9 ou 12, sei lá, e que tragamos as nossas bandeiras, a nossa produção, para poder mostrar, porque nós estamos a fazer exatamente isso. Estamos com os nossos tablets e temos estado a abordar os stands, os pavilhões e os profissionais, a mostrar, olha, conhece isto, tem curiosidade sobre Angola, veja isto. e a reação tem sido muito positiva.
0: E então, cinema aqui, cinema do mundo todo, no pouco tempo que ficaram cá, conseguiram ver outras propostas? Por exemplo, em cinema africano, conseguiram lidar com outras pessoas? O que é que conseguiram fazer?
1: Temos estado a conhecer muita gente. Conhecemos um realizador e produtor sul-africano. E conversamos rapidamente, porque aqui percebemos uma coisa. Aqui em Cannes, tudo é muito rápido. As coisas são muito dinâmicas. Então, temos estado a conhecer pessoas no setor. Temos estado a conhecer africanos. Vamos agora fazer aí a visita.
2: No espaço que está criado para
1: o cinema africano. Enfim, já estivemos lá. Vamos voltar agora aqui para, então, chegarmos até ao setor do cinema africano. Tivemos há pouco tempo com um realizador e produtor africano também, antes de virmos cá à rádio. No entanto, temos... Aquilo que disse o Caia muito bem. Nosso objetivo aqui é, na verdade, virmos conhecer um pouquinho, fazermos os networking, vermos como é que podemos, nos próximos anos também, fazermos parte desta corrida, estarmos aqui expostos, ou trazermos aqui os nossos conteúdos. Então, é muita coisa nova para nós, está a ser uma experiência boa, porque estamos a absorver, não é? Boas informações estamos a colher aqui no Cannes, enfim, no festival, nesse contexto. Então, acreditamos nós que ainda temos tempo, ainda vamos a tempo de conversarmos mais, de conhecermos mais pessoas, e esse é o nosso grande objetivo. O nosso objetivo aqui é mesmo
0: beber. Eu pedir-vos-ia então que levantassem um pouco o véu sobre os projetos em que estão envolvidos e que estão a fazer. Se calhar começaria por si. Pode apresentar-nos um pouco as obras em que já esteve implicado e aquelas em que pretende apostar?
2: Eu, enquanto ator, tenho participado ultimamente, nos últimos 4, 5 anos, mais ativamente. E voltando um bocadinho ao passado, eu fiz uma participação na primeira coprodução Portugal-Angola, ou Angola-Portugal, do realizador Jorge António. Também já trabalhei com a Maria João Ganga, com o Zezé Gamboa, em produções mais antigas. Ultimamente, estou no filme que está agora a ser disponibilizado para o mundo, que é o Perverso, do Moet Paciência, que já esteve no Festival da Suécia, da Cinema África. Esteve também num festival na Hungria. Já foi apresentado em Portugal, em setembro do ano passado, e estamos agora a trabalhar na possibilidade de ir a Moçambique. Também já esteve em São Tomé. Para além disso, também participei no filme do Malé Filmes, que é uma curta sobre a problemática de um mercado que há em Luanda, um mercado muito famoso, que é o mercado da Mabunda. Então o Malé Filmes produziu o filme que é A Faca e o Peixe, que é um filme que já esteve o ano passado no Festival de Marselha, foi apresentado no Festival de Marselha. E outros filmes que têm estado também a participar, como, por exemplo, o Pequenos Sonhos, de Nguabi Silva, Cataleco, do Bumbo Negro, que são realizadores angolanos. E, mais recentemente, estamos em fase de rodagem de uma série assinada também pelo Mauete, que é O Preço da Verdade, que é uma série com algum problema social muito grande, abordagem de problemas sociais.
0: Então tem um pé na televisão, um pé no cinema, não é?
2: Está a ser produzida com o objetivo de ser apresentado para a televisão ou para as plataformas, mas poderá ser também apresentado em cinema. E enquanto produtor, eu estou, tal como eu, quase toda a gente trabalha em cinema em Angola, numa área ou noutra, faz um bocado de tudo. Os atores acabam também sendo produtores associados, porque às vezes facilitam o trabalho logístico de uma produção através dos seus conhecimentos, através do seu apoio, do seu interesse. Então, eu acho que estar aqui no Festival de Cannes dá-nos uma visão muito mais alargada daquilo que nós temos que realmente fazer. O que é que temos que fazer para trazer, para tirar as nossas produções de Luanda? Porque o que nós precisamos em Angola é que os filmes saiam de Luanda e sejam vistos.
0: Precisam de mercado.
2: Precisamos de mercado. Precisamos de ter a oportunidade de os mostrar. E é exatamente isso que nós viemos à procura, fazer estes contactos para mostrar o nosso trabalho. Tivemos um breve encontro com um jornalista norte-americano que tem uma revista dedicada ao cinema, e em 5 minutos de conversa ele ficou tão interessado que automaticamente fez logo questão de fazer ali uma notazinha. Lá está. Se nós não tivermos oportunidades de ir a estes mercados, a estas feiras de conteúdos, a estes eventos com a dimensão como um festival de Cannes, nós nunca poderemos dar-nos a conhecer, porque viemos de forma muito intermitente, não é? Angola esteve aqui em 2007 e de 2007 para cá nunca mais teve ninguém. Então, este é o recado que nós vamos levar, este é o desafio que nós queremos levar também para as nossas autoridades, principalmente para a cultura e para o turismo, porque isto é turismo também, e agora nós temos um grande movimento à volta do desenvolvimento do turismo em Angola. Então vamos levar esta experiência e tentar partilhar com essas entidades para ver se para o ano nós estamos aqui com uma presença mais bonita, mais consolidada, mais dinâmica. Angola que se ouça a música angolana aqui nos corredores do Festival de Cannes.
0: Então, fizemos muita referência a um projeto seu em curso. Pode-nos levantar um pouco o véu sobre de que é que se trata, sobre o que é que versa o seu filme?
1: Pois é, dentro de vários filmes que eu tenho, né, tenho aí aproximadamente 6 filmes, tenho uma minissérie, tenho algumas coproduções com países como Argentina, Brasil, fiz agora em Santo Tomé um filme, tenho também coprodução com México, né? No entanto, eu tenho um filme que é o Perverso, que já estreamos ano passado, e neste ano estamos agora a trabalhar a série, que é uma série televisiva que vai trazer conflitos nos lares, como sempre, trazer problemas nossos, porque o nosso conceito de produção é mesmo identificar os nossos problemas, não é? Problemas que acontecem no nosso país e que acabam sendo transversais.
0: São os perversos, as pessoas tóxicas, é isso?
1: pois é. No entanto, na verdade, que é esse, o seriado que nós vamos trazer vai estar aí aproximadamente com 25 capítulos, não é? Trazendo todas essas histórias que acabei aqui falando, enfim, as nossas histórias, a nossa identidade, porque nós precisamos levar isso, precisamos mostrar ao mundo quem nós somos. Angola é um país que eu sinto, nós não nos mostramos muito ao mundo, nós temos uma presença muito fraca para o mundo, então precisamos então ativar esse lado, precisamos, porque eu digo assim, o mundo também não vai poder nos localizar assim do nada, se nós não nos mostrarmos, se não efetivamente criarmos algum barulho, não é, que desperte a atenção, nós não vamos ser localizados do nada. Então há esta vontade, há esta força toda que é trabalhando nos nossos conteúdos, enfim, e este é um seriado que acreditamos nós, que eu acredito, temos estado a fazer com muito gosto, de formas a podermos não produzir algo que fique só por Angola, mas que vá para o mundo, que esteja disponível, não é, nas plataformas, nem que for para o YouTube. Quem sabe, talvez conseguirmos outras plataformas de streaming e poderemos então colocar lá este conteúdo, inserir os conteúdos. Acreditamos nisso, nós acreditamos que o empresariado angolano precisa ser um pouquinho mais incentivado, porque tudo isso que nós temos estado a fazer tem sido por um esforço particular, não é? Tem sido pelas nossas próprias lutas. Claro que
0: é uma timidamente, certa forma de inconsciência, de alguma forma.
1: Sim, de consciência. Timidamente vão aparecendo uma outra empresa a disponibilizar, não é? Um pouquinho. Mas nós, olhando para esse universo, olhando para esta realidade, começamos a perceber que o cinema não é um pouquinho, o cinema é mesmo muito.
2: Né?
1: O cinema é uma indústria, e para fazer o cinema requer mesmo este pensamento do empresariado, olhar aquilo como uma indústria, não olhar aquilo como uma mera diversão.

0: 16 e o PAICV na oposição, estaremos em direto do arquipélago neste jornal. Os jornalistas de imprensa pública em Angola decidiram suspender a greve na sequência de promessas do governo sobre aumentos salariais. Os jornalistas prometem voltar a convocá-la no caso das promessas não serem cumpridas. Na realização técnica desta antena está Moçalho Chili.
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0: São 15 horas em Cabo Verde, onde hoje é dia de eleições legislativas. 72 deputados da Assembleia Nacional devem ser escolhidos hoje. Vamos já de seguida para Cabo Verde, onde se encontra a enviada especial da RFI, Neide Ribeiro, onde os eleitores também continuam a votar. Neide, boa tarde. Como está a decorrer a votação?
2: Olá, boa tarde. Como disseste, os cabo-verdianos continuam a votar de forma ordeira, uma eleição calma, ainda que a afluência às urnas seja menor do que aquela que era esperada, como explicou a RFI o chefe da missão de observadores da CPLP, Comunidade dos Países de Língua Portuguesa, Carlos Carreiras.
3: Nós temos 10 equipas junto das secções de voto, eu próprio integro uma. Aquilo que eu assisti e que também está a ser reportado pelas várias equipas é que é um processo que está a decorrer com total normalidade, com alguma afluência, em alguns casos admitem ligeiramente abaixo daquilo que seriam as expectativas, mas também me dizem que na lógica normal eleitoral cabo-verdiana, que se espera que a partir agora do almoço, a parte da tarde, que venha a crescer essa participação. Mas com cidadãos muito informados, com uma organização impecável por parte da Comissão Nacional de Eleições de Cabo Verde, com tudo preparado nos locais de voto, eu diria que é uma normalidade absoluta naquilo que se pode considerar o dia da celebração da democracia em Cabo Verde, demonstrando uma maturidade cívica e cidadania por parte dos eleitores cabo-verdianos bastante apreciável. Penso que vai ser mesmo um dia que teremos a festa da democracia.
2: 5 partidos concorrem nesta eleição. O líder do MPD, atual primeiro-ministro Ulisses Correia Silva, que chegou ao poder em 2016, procura um terceiro mandato face ao candidato do PAICV e atual presidente da Câmara da Cidade da Praia, Francisco Carvalho. O líder da UCID, terceira força política, João Santos Luís, espera assumir um papel decisivo num eventual cenário sem maioria absoluta. As mesas de voto encerram às 20 horas locais, hora de Cabo Verde, e os primeiros resultados devem ser ainda conhecidos esta noite.
0: Neide Ribeiro em direto de Cabo Verde. E depois dos líderes do PTS e do MPD na primeira antena, passamos agora à reação dos outros candidatos. O presidente do PAICV, Francisco Carvalho, votou na escola de Vila Nova, na cidade da Praia, e à saída da mesa de voto disse estar confiante.
4: Então, Francisco Carvalho, confiante da mensagem que recebeu das ruas, em que sublinhou esse aspecto ali. A mim, aquilo que se fala, aquilo que se transmite, é aquilo que cabo-verdianos transmitem para todo lado, para toda rua, para todas aldeias de Cabo Verde. É fundamental votar hoje porque e todo cidadão deve exercer esse direito que tem de participar civicamente e de fazer escolha.
0: Já o candidato da UCID, João Santos, apelou a um voto de mudança e destacou também a importância do escrutínio.
5: O sentimento é positivo, é de tranquilidade. Hoje, um dia especial, um dia histórico para a democracia cabo-verdiana e para Cabo Verde. Pensamos que o eleitorado, ao longo do dia de hoje, tem uma grande oportunidade de exprimir de forma livre e consciente o seu voto. E nós estamos a falar que o voto seja um voto útil, um voto de mudança, um voto que poderá reposicionar Cabo Verde para um novo paradigma de desenvolvimento. O país tem muitos desafios pela frente. Estamos a apelar ao eleitorado que vote com consciência, que vote com firmeza, um voto na mudança, um voto que possa transformar a vida das pessoas a partir de 17 de maio, hoje, de 2026.
0: Por fim, o líder do Partido Popular, Amândio Barbosa Vicente, pediu que a abstenção não ganhasse as eleições.
6: Eu acabei de exercer o meu direito, o meu dever de voto. Espero, apelo a todos que, na verdade, façam o mesmo para que a abstenção não ganhe as eleições. Temos muita coisa a dizer, mas hoje não vale a pena. Hoje é um dia de tranquilidade. Depois havemos de fazer um comunicado ou convocar uma conferência de imprensa no sentido de fazer o balanço, os prós e os contras destas eleições. Obrigado, votem sempre para que a abstenção não ganhe.

0: ganha as eleições.
1: Sons estes recolhidos pelo nosso correspondente Odair Santos. Como dizia a enviada especial Neide Ribeiro, as mesas de voto encerram às 18 horas locais. Ainda no continente, em Angola, os jornalistas das empresas públicas voltam a suspender a greve, inicialmente prevista para 18 a 20 de maio, isto depois de promessas do governo sobre atualização salarial. O Sindicato dos Jornalistas Angolanos decidiu dar mais um voto de confiança à tutela, mas avisa, se não houver cumprimento do aumento salarial, poderão avançar com a concretização da segunda fase da greve entre 1 e 5 de junho próximo. A correspondência em Luanda de Francisco Paulo.
2: O governo angolano esclareceu esta semana que os salários dos jornalistas dos órgãos públicos de comunicação social começam a ser pagos a partir deste mês com a progressão de carreira. A decisão adia a primeira fase da greve geral dos profissionais da imprensa pública, que estava marcada para os dias 18 e 21 de maio. André Mussamo, secretário-geral do Sindicato dos Jornalistas Angolanos, diz esperar pelo cumprimento do acordo por parte do governo para que se evite possíveis novos protestos dos jornalistas da imprensa pública.
3: Suspendemos a greve de segunda-feira para esperar o cumprimento do prometido. Caso a promessa não seja cumprida até o último dia deste mês, imediatamente a segunda fase da greve fica ativa sem necessidade de aviso prévio.
2: O jornalista revela não existir motivos para contemplações, porque ainda há pontos do caderno reivindicativo que faltam ser selecionados.
3: Está refletido em ata. Levantamos para esperar que a outra parte cumpra. Levantamos a primeira etapa, que seria esta segunda-feira, e vamos esperar até o último dia de maio.
2: Francisco Paulo, Luanda, RFI.
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1: E no resto do mundo, um ataque ucraniano com drones fez 4 mortos na Rússia. Um ataque na noite de sexta-feira, um dos maiores por parte da Ucrânia desde o início da guerra há 4 anos. Os detalhes com João Peseiro.
5: A Ucrânia lançou na noite de sábado um dos maiores ataques sobre território russo desde o início da guerra. De acordo com as autoridades de Moscovo, a ofensiva com cerca de 600 drones fez 4 mortos civis, 3 na região da capital e 1 em Belgorod, junto à fronteira ucraniana. Há também registro de mais de uma dezena de feridos. O Ministério Russo da Defesa afirmou ter abatido 556 aparelhos e neutralizado mais 30. As interceções ocorreram ao longo de 14 regiões da Rússia, da Crimeia anexada, do Mar Azov e do Mar Negro. Já a Força Aérea Ucraniana afirma ter interceptado 287 engenhos russos, mas não deu conta de vítimas. A Ucrânia tinha prometido retaliar o ataque da Rússia sobre Kiev a meio da semana passada, que fez pelo menos 24 mortos e meia centena de feridos. Para o presidente ucraniano, esta foi uma operação inteiramente justificada, escreveu Volodymyr Zelensky nas redes sociais. Os ataques contra Moscovo, a mais de 400 quilómetros da fronteira com a Ucrânia, são raros, o que reforça o simbolismo deste raid. A guerra iniciada pela Rússia em fevereiro de 2022 não tem fim à vista. Os esforços diplomáticos são praticamente inconsequentes. A última trégua de 3 dias permitiu à Rússia festejar a vitória na Segunda Guerra Mundial contra a Alemanha nazi, um conflito que durou menos tempo do que a atual guerra com a Ucrânia. Para Kiev, tratou-se de uma trégua apenas sobre a região de Moscovo e que foi aceita porque do outro lado da balança estava uma troca de 200 de prisioneiros de guerra que teve lugar na última sexta-feira.
1: Assinala-se hoje, dia 17 de maio, o Dia Internacional de Luta contra a Homofobia e a Transfobia. Há 36 anos, a Organização Mundial da Saúde retirava a homossexualidade da lista das doenças mentais. 3 décadas depois, muitos países continuam a penalizar a homossexualidade e os actos de violência continuam a acontecer ainda em todo o mundo. No continente africano, 31 países continuam a criminalizar a homossexualidade e a pena de morte está prevista na lei em certos casos, como na Mauritânia, na Nigéria, em certas zonas da Somália ou ainda no Uganda, um dos países africanos mais repressivos desde a adoção de uma nova legislação em 2023. Angola é um dos países que despenalizou recentemente, como aconteceu também no Botsuana. E fico já de seguida com os convidados de Miguel Martins no Festival de Cinema de Cannes.

0: cineasta Maued Paciência e o ator e produtor Kayaya Júnior integraram uma delegação privada angolana que veio até o Festival do Cinema de Cannes. Ouviremos daqui a pouco o Kayaya Júnior. Antes de mais, Maued Paciência começa por confirmar que esta é a sua primeira presença neste que é um dos maiores certames de cinema do mundo.
1: É a minha primeira vez.
0: Cannes é uma terra de estreias, não é?
1: Epa, é uma terra... É aquela coisa do tipo... Queria muito poder chegar cá nesta terra. Queria muito poder conhecer esta cidade. Queria muito poder estar cá nesta altura deste evento. Então, são muitos anos à espera por uma oportunidade de trabalhar para poder buscar chegar. No entanto, está a ser muito bom para mim, está a ser maravilhoso. Enfim, todos os dias que saímos para as ruas, temos estado a acolher, a ver coisas diferentes, a perceber a dimensão deste evento, como ela movimenta a cidade em si. Então, está a ser uma experiência magnífica mesmo.
0: Mas foi necessário prepará-los. Isto foi longo, custoso, demorado também, mas lá chegaram. Qual era o propósito mesmo de vir até cá?
2: Olha, o propósito, na verdade, é simples. É a vontade de profissionais ligados ao setor do cinema, do audiovisual, em querer descobrir caminhos, em querer perceber como é que as coisas funcionam, como é que as dinâmicas funcionam, para nós podermos, quem sabe, num futuro próximo, termos uma presença mais consolidada aqui no Festival de Cannes. O Festival de Cannes está a fazer 79 anos, são 79 edições, são muitos anos de experiência, e nós sentimos que também temos um lugar aqui, temos um espaço. Então, de forma particular, privada, cada um de nós com os nossos recursos, uma UET é profissional de cinema e televisão, uma LEF também, eu faço produção, trabalho em rádio, televisão, e sou autor, então também mostrei interesse nesta ideia de vir descobrir o Festival de Cannes. Então começamos a trabalhar já há algum tempo atrás em criar condições para podermos estar aqui. Nós estamos aqui a título oficial, vamos lá, se assim se pode dizer, de forma política, mas estamos aqui enquanto angolanos que querem descobrir como é que podemos, no próximo ano, nas próximas edições, marcar uma presença mais consolidada, tal como eu disse.
0: Há várias formas possíveis, se calhar, talvez, um pavilhão próprio no futuro?
2: Quem sabe, não é? Nós estarmos numa varanda como esta, também a expor os nossos produtos, a produção nacional, a produção angolana, as nossas narrativas, que há muitas, e ainda bem que tem havido muitas produções. Nós, no primeiro dia, no dia de montagens e primeiro dia do festival, já conseguimos fazer alguns contactos, tivemos algumas reuniões com produtoras, com distribuidoras, por exemplo, falamos com a Loco Films, que é uma distribuidora francesa, falamos com a Key Move Entertainment, que é uma distribuidora da Coreia do Sul, e o interesse manifestado por eles ao verem o que nós trouxemos, porque nós trouxemos alguns trailers de produções do Maued e do Malef, do Bumbo Negro, do Guabi Silva, que também são angolanos e também produzem, e eles mostraram interesse, pelo menos mostraram curiosidade. Foi possível também já ter uma abordagem com uma equipe, uma delegação do Canadá, com a Escola de Cinema que está em Paris, a Escola Internacional de Cinema. Tivemos uma boa conversa também com uma realizadora americana, produtora realizadora, que é a Carol Copeland, que já se mostrou interessada e disponível para fazer uma formação ou presencial ou online connosco, com Angola. Então é assim, se nós conseguirmos sair daqui com uma ideia de como podemos trazer a produção nacional, a produção angolana nas próximas edições, já terá valido a pena.
0: Quais são os nomes que, apesar de tudo, ainda continuam a ecoar aqui? Eu penso cinema angolano, penso ainda em Zezé Gamboa, penso ainda em Dom Pedro. São esses os nomes que vêm de forma corriqueira, que são citados pelos vossos interlocutores? O que é que já se conhece de Angola no cinema aqui?
2: É assim, eu não consegui ainda perceber se há algum conhecimento ou não. Nas abordagens que temos estado a fazer, acho que não houve ainda nenhuma referência a um cinema angolano que tenha passado por aqui. O que quer dizer que houve uma paragem, houve uma pausa, e estes interregnos, claro, apagam muita coisa, não é? Eu penso que a última vez que Angola teve profissionais aqui foi em 2007, se não estou em erro, e de lá para cá não houve mais ninguém a participar. Nós viemos a título particular, mas viemos com o sentimento de que o que nós conseguirmos descobrir, vamos partilhar com Angola para que para o ano, se calhar, em vez de estarem aqui 3 profissionais, estejam aqui 6, 9 ou 12, sei lá, e que tragamos as nossas bandeiras, a nossa produção, para poder mostrar, porque nós estamos a fazer exatamente isso. Estamos com os nossos tablets e temos estado a abordar os stands, os pavilhões e os profissionais, a mostrar, olha, conhece isto, tem curiosidade sobre Angola, veja isto. e a reação tem sido muito positiva.
0: E então, cinema aqui, cinema do mundo todo, no pouco tempo que ficaram cá, conseguiram ver outras propostas? Por exemplo, em cinema africano, conseguiram lidar com outras pessoas? O que é que conseguiram fazer?
1: Temos estado a conhecer muita gente. Conhecemos um realizador e produtor sul-africano.
2: Sul-africano.
1: Conversamos rapidamente, porque aqui percebemos uma coisa. Aqui em Cannes, tudo é muito rápido, as coisas são muito dinâmicas. Então, temos estado a conhecer pessoas no setor, temos estado a conhecer africanos. Vamos agora fazer aí a visita
2: no espaço
1: agora que está criado para o cinema africano. Enfim, já estivemos lá, vamos voltar agora aqui para então chegarmos até ao setor do cinema africano. Tivemos há pouco tempo com um realizador e produtor africano também, antes de virmos cá à rádio. No entanto, temos aquilo que disse o Caia muito bem. Nosso objetivo aqui é, na verdade, virmos conhecer um pouquinho, fazermos os networking, vermos como é que podemos, nos próximos anos, também fazermos parte desta corrida, estarmos aqui expostos, ou trazermos aqui os nossos conteúdos. Então, é muita coisa nova para nós. Está a ser uma experiência boa, porque estamos a absorver, não é? Boas informações estamos a colher aqui no Cannes, enfim, no festival, nesse contexto. Então, acreditamos nós que ainda temos tempo, ainda vamos a tempo de conversarmos mais, de conhecermos mais pessoas. E esse é o nosso grande objetivo. O nosso objetivo aqui é mesmo
0: beber. Eu pedir-vos-ia então que levantassem um pouco o véu sobre os projetos em que estão envolvidos e que estão a fazer. Se calhar começaria por si. Pode apresentar-nos um pouco as obras em que já esteve implicado e aquelas em que pretende apostar?
2: Eu, enquanto ator, tenho participado ultimamente, nos últimos 4, 5 anos, mais ativamente. E voltando um bocadinho ao passado, eu fiz uma participação na primeira coprodução Portugal-Angola, Angola-Portugal, do realizador Jorge António. Também já trabalhei com a Maria João Ganga, com o Zezé Gamboa, em produções mais antigas. Ultimamente, estou no filme que está agora a ser disponibilizado para o mundo, que é o Perverso, do Moeto Paciência, que já esteve no Festival da Suécia, da Cinema África. Esteve também num festival na Hungria. Já foi apresentado em Portugal, em setembro do ano passado. E estamos agora a trabalhar na possibilidade de ir a Moçambique. Também já esteve em São Tomé. Para além disso, também participei no filme do Malé Filmes, que é uma curta sobre a problemática de um mercado que há em Luanda, um mercado muito famoso, que é o mercado da Mabunda. Então o Malé Filmes produziu o filme que é A Faca e o Peixe, que é um filme que já esteve o ano passado no Festival de Marselha, foi apresentado no Festival de Marselha. E outros filmes que têm estado também a participar, como por exemplo o Pequenos Sonhos, de Nguabi Silva, Cataleco, do Bumbo Negro, que são realizadores angolanos. E mais recentemente estamos em fase de rodagem de uma série assinada também pelo Moete, que é O Preço da Verdade, que é uma série com algum problema social muito grande, abordagem de problemas sociais.
0: Então tem um pé na televisão, um pé no cinema, não é?
2: Está a ser produzida com o objetivo de ser apresentado para a televisão ou para as plataformas, mas poderá ser também apresentado em cinema. E enquanto produtor, eu estou, tal como eu, quase toda a gente trabalha em cinema em Angola, numa área ou noutra, faz um bocado de tudo. Os atores acabam também sendo produtores associados, porque às vezes facilitam o trabalho logístico de uma produção através dos seus conhecimentos, através do seu apoio, do seu interesse. Então, eu acho que estar aqui no Festival de Cannes dá-nos uma visão muito mais alargada daquilo que nós temos que realmente fazer. O que é que temos que fazer para trazer, para tirar as nossas produções de Luanda? Porque o que nós precisamos em Angola é que os filmes saiam de Luanda e sejam vistos.
0: Precisam de mercado.
2: Precisamos de mercado. Precisamos de ter a oportunidade de os mostrar. E é exatamente isso que nós viemos à procura, fazer estes contactos para mostrar o nosso trabalho. Tivemos um breve encontro com um jornalista norte-americano que tem uma revista dedicada ao cinema e em 5 minutos de conversa ele ficou tão interessado que automaticamente fez logo questão de fazer ali uma notazinha. Lá está. Se nós não tivermos oportunidades de ir a estes mercados, a estas feiras de conteúdos, a estes eventos com a dimensão como um festival de Cannes, nós nunca poderemos dar-nos a conhecer, porque viemos de forma muito intermitente, não é? Angola esteve aqui em 2007 e de 2007 para cá nunca mais teve ninguém. Então, este é o recado que nós vamos levar, este é o desafio que nós queremos levar também para as nossas autoridades, principalmente para a cultura e para o turismo, porque isto é turismo também e agora nós temos um grande movimento à volta do desenvolvimento do turismo em Angola. Então vamos levar esta experiência e tentar partilhar com essas entidades para ver se para o ano nós estamos aqui com uma presença mais bonita, mais consolidada, mais dinâmica. Angola que se ouça a música angolana aqui nos corredores do Festival Canto.
0: Então, fizemos muita referência a um projeto seu em curso. Pode-nos levantar um pouco o véu sobre de que é que se trata, sobre o que é que versa o seu filme?
1: Pois é, dentro de vários filmes que eu tenho, né, tenho aí aproximadamente 6 filmes, tenho uma minissérie, tenho algumas coproduções com países como Argentina, Brasil, fiz agora em São Tomé um filme, tenho também coprodução com México, né? No entanto, eu tenho um filme que é o Perverso, que já estreamos ano passado, e neste ano estamos agora a trabalhar a série, que é uma série televisiva que vai trazer conflitos nos lares, como sempre, trazer problemas nossos, porque o nosso conceito de produção é mesmo identificar os nossos problemas, não é? Problemas que acontecem no nosso país e que acabam sendo transversais.
0: São
1: também.
0: Os perversos, as pessoas tóxicas, é isso?
1: Pois é. No entanto, na verdade, que é esse, o seriado que nós vamos trazer vai estar aí aproximadamente com 25 capítulos, não é? Trazendo todas essas histórias que acabei aqui falando, enfim, as nossas histórias, a nossa identidade, porque nós precisamos levar isso, precisamos mostrar ao mundo quem nós somos. Angola é um país que eu sinto, nós não nos mostramos muito ao mundo, nós temos uma presença muito fraca para o mundo, então precisamos, então, ativar esse lado, precisamos, porque eu digo assim, o mundo também não vai poder nos localizar assim do nada, se nós não nos mostrarmos, se não efetivamente criarmos algum barulho, não é, que desperte a atenção, nós não vamos ser localizados do nada. Então, há esta vontade, há esta força toda que é trabalhando nos nossos conteúdos, enfim, e este é um seriado que acreditamos nós, que eu acredito, temos estado a fazer com muito gosto, de formas a podermos não produzir algo que fique só por Angola, mas que vá para o mundo, que esteja disponível, não é, nas plataformas, nem que for para o YouTube. Quem sabe, talvez conseguirmos outras plataformas de streaming e poderemos, então, colocar lá este conteúdo, inserir os conteúdos. Acreditamos nisso, nós acreditamos que o empresariado angolano precisa ser um pouquinho mais incentivado, porque tudo isso que nós temos estado a fazer tem sido por um esforço particular, não é? Tem sido pelas nossas próprias lutas. Claro que
0: é uma certa forma de inconsciência, de alguma forma.
1: Sim, de consciência. Timidamente vão aparecendo uma outra empresa a disponibilizar, não é? Um pouquinho. Mas nós, olhando para esse universo, olhando para esta realidade, começamos a perceber que o cinema não é um pouquinho, o cinema é mesmo muito. O cinema é uma indústria, e para fazer o cinema requer mesmo este pensamento do empresariado, olhar aquilo como uma indústria, não olhar aquilo como uma mera diversão, não é onde ele pode colocar qualquer coisa, não.
0: Palavras do cineasta Maubeto Paciência, que ouvimos alternadamente com o produtor e ator Kayaia Júnior, membros de uma delegação privada angolana neste Festival do Cinema. Miguel Martins, Stefania Mentá, Cannes, RFI.
3: E já de seguida a reportagem de Neide Ribeiro em Cabo Verde.
4: Reportagem.
3: Mais de 419 mil eleitores são chamados às urnas neste domingo para as eleições legislativas em Cabo Verde, que vão escolher os 72 deputados da Assembleia Nacional da República e, consequentemente, o próximo primeiro-ministro do país. Às eleições concorrem 5 partidos políticos, através de 48 listas de candidatos, distribuídos pelos 13 círculos eleitorais, incluindo os círculos da diáspora. Esta manhã, a RFI esteve na Escola Secundária Polivalente Cesaltina Ramos, na cidade da Praia, a acompanhar a votação.
5: Borges.
6: Já está.
5: Mendes Antunes Borges.
6: Aham, Borges. O senhor está no PR? Ah, sim, está certo. PRAA05. É esta, ok?
5: Obrigado.
3: A senhora também vai votar?
6: Vou, à espera.
3: E está aqui a ajudar as pessoas?
6: Depois, se me pedem, como há pessoas que não sabem fazer, é só entrar no aplicativo da CNE, pôr o seu nome e a data de nascimento, e a CNE envia a mesa de voto. Muita gente não consegue ver.
3: O que é que espera desta eleição?
6: O povo está um bocado à deriva. Eu vejo as dificuldades que as pessoas estão já a encontrar. Entendes? É que um país em que nós não tenhamos tanta imigração como estamos a ter. Nós já não temos mão de obra, nós, mesmo as pessoas qualificadas estão a ir embora. Então, que os jovens deixem de objetivo ser imigrar.
7: Sou Emanuel Fortes,
4: Tenho 45 anos e sou professor.
3: Falou-se muito da educação. Quais é que são as prioridades do próximo governo para o setor da educação?
4: Espero que seja a continuação da reforma do ensino. Nós, professores, também temos ainda algumas pendências. Espero que consigam resolver.
3: Quais é que são essas pendências?
4: Há muitas incoerências no PCFR, dos professores. Neste momento eu posso precisar de uma experiência própria, por exemplo, para realizantes de serviço, por causa de uma reclassificação que os professores obteram nos últimos 5 anos e perderam, como eu, por exemplo, perdi 15 anos. Como já disse, eu tenho de ser justo, fizeram muito, aumentaram o salário, muito bem, mas pronto, há professores que ficaram prejudicados e espero que eles consigam resolver essa situação.
7: Janete Santos, sou arquiteta, trabalho com arquitetura, tenho 30 anos.
3: Qual é que é a importância de votar?
7: Acho que estamos a dar um passo importante para o desenvolvimento do país, né? E só conseguimos exercer esse direito na representação dos nossos, enfim, partidos e políticas, né? E por isso a importância de termos a consciência de representarmos bem os nossos interesses, interesses comuns, né, de todos, e o voto é um passo importante nesse sentido.
3: Acha que a abstenção pode ser um problema?
7: Claro que é preciso evitar a abstenção, porque é uma parcela da população que não está a exercer um direito. E, enfim, se abstermos de participar nesse processo, né, pode ser complicado neste sentido, porque, enfim, só conseguimos avançar juntos. E preocupa-me que uma parcela da população esteja a abster-se de votar, de participar no desenvolvimento do país, né? Nós conseguimos fazer isso a partir do momento que estamos a eleger os nossos representantes, a eleger os nossos interesses também, a nossa representatividade, né? De desenvolver o país, desenvolver a sociedade, cultura, enfim, os nossos educação, saúde, né? E achei um passo importante nesse sentido.
3: A seu ver, quais é que são as prioridades do próximo Primeiro-Ministro?
7: Desenvolver o país de uma maneira muito interessante, de uma maneira...
8: Yuri Barbosa, 34 anos, sou médico.
3: O que é que espera desta eleição?
8: Antes de mais, que seja pacífica, como sempre foi, e que nós possamos viver a democracia como ela realmente é, que seja uma eleição sem percalços, sem nada que tire o valor à democracia que nós tanto celebramos cá em Cabo Verde.
3: E que quais é que são as prioridades para o país?
8: Como médica, a saúde é uma das prioridades, sem dúvida nenhuma. Há muita coisa a se fazer. Educação, segurança pública e outras questões também que se tornam pertinentes, mas estes três pilares para mim são fundamentais para que um país seja desenvolvido e desenvolva e consiga realmente ir de encontro àquilo que a sociedade precisa.
3: E como médico, quais é que são as necessidades? Mais hospitais, mais técnicos, mais centros de saúde?
8: Eu acredito que passa mais pela valorização dos técnicos de saúde, muito mais do que ter infraestruturas e termos condições de trabalho, porque não adianta nada termos grandes infraestruturas e não termos condições de trabalho, desde a questão dos salários, dos planos de carreira, desde a questão das progressões, mas acima de tudo também de materiais e instrumentos que são essenciais para que possamos dar à sociedade aquela saúde que todos precisam e que está na Constituição.
3: Fala-se muito da fuga de quadros para o exterior. Acredita no seu país ou já pensou em sair?
8: Não, eu acredito muito no meu país. Eu já estou há 10 anos a trabalhar, neste momento mais no setor privado, mas eu acredito muito no meu país. A fuga para o estrangeiro é um direito. A pessoa procurar outras paragens para trabalhar é um direito. Acredito que o nosso país pode criar mais condições que sejam mais atrativas aos médicos para permanecerem aqui, especialmente os especialistas, mas mesmo os clínicos gerais também. Convém que o país consiga criar formas de cativar os médicos, e quando falo médicos, falo enfermeiros, falo todos os profissionais de saúde, para que quanto mais recursos humanos tivermos, mais saúde teremos. A saúde, educação e segurança pública são prioridades para qualquer governo. Portanto, acredito que se priorizarem estas três características que uma sociedade precisa, teremos um país cada vez mais agradável, cada vez mais seguro, cada vez mais saudável.
3: Muito obrigada. As urnas fecham às 20 horas, hora local, de Cabo Verde, e os primeiros resultados são esperados ainda esta noite. De Cabo Verde para a RFI, Neide Ribeiro.
9: E é o fim desta antena. Obrigada por nos ter acompanhado. Voltamos amanhã, assim como todos os dias, às 15 às 18 horas de Paris. Até lá, fique bem.
10: Sal.
11: Muito boa tarde, são 15 horas aqui em Paris, 12 horas na Cidade da Praia. Começa aqui o primeiro jornal em língua portuguesa na Rádio França Internacional.
12: Lígia Anjo.
11: E a marcar os títulos desta segunda-feira, dia 18 de maio, Cabo Verde, o líder do PAICV, celebrou maioria absoluta com mensagem clara. Francisco Carvalho diz que os cabo-verdianos falaram de forma clara. Já o presidente cabo-verdiano diz que a democracia saiu robustecida. E o primeiro-ministro felicitou o vencedor das eleições legislativas de ontem e anunciou demissão na liderança do MPD. A marcar a atualidade ainda desta segunda-feira, a Organização Internacional para Migrações revelou que nos primeiros 12 dias deste mês, mais de 13 mil pessoas fugiram de ataques terroristas no norte de Moçambique, em Cabo Delgado. Estes são alguns dos títulos que vamos desenvolver sob o comando técnico de Monsário Cílio.
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11: Na abertura deste jornal Notícias de Cabo Verde, ontem decorreram as eleições legislativas e, segundo os dados provisórios divulgados pelas autoridades eleitorais, o PAICV lidera a contagem das eleições de ontem, tendo conseguido elegido até ao momento 33 deputados. Segue-se o MPD com 30 mandatos, enquanto o CID elegeu 2 deputados. Ouçamos as primeiras declarações de Francisco Carvalho, líder do PAICV.
13: Nós estamos a viver esta vitória de uma forma tranquila, contávamos com esta vitória, trabalhamos para isto. Nós sempre, desde o início, tivemos consciência de que o projeto Cabo Verde para Todos era o melhor projeto, por duas razões muito simples. Em primeiro lugar, porque, de facto, é um projeto que é construído a partir daquilo que é a necessidade dos cabo-verdianos. E, em segundo lugar, porque é um projeto que está em sintonia com este tempo, com o Cabo Verde que nós queremos construir. De maneira que nós estamos a viver este momento de uma forma tranquila e serena. E o que é que os cabo-verdianos podem esperar de nós? Tudo aquilo que prometemos, à exceção das medidas que dependem da alteração da Constituição da República, porque o MPD não vai colaborar enquanto é isso. De resto, é tudo exatamente aquilo que eu tinha dito. O acesso gratuito à universidade pública, o acesso gratuito à formação profissional, o acesso gratuito aos cuidados de saúde, a questão dos transportes, 500 escudos para barco e 5 mil escudos para avião. Os cabo-verdianos podem contar connosco. Nós temos uma só palavra, defendemos a coerência na política, aquilo que apresentamos em tempo de campanha é exatamente aquilo que nós continuamos a apresentar em tempo de governação.
11: Líder do PAICV, Francisco Carvalho, a assumir aqui os compromissos assumidos, apesar dos dados ainda serem provisórios. O primeiro-ministro cessante de Cabo Verde e líder do Movimento para a Democracia, MPD, assumiu a derrota do partido nestas eleições, garantiu uma transição governativa tranquila, pacífica e democrática. Ulisses Correia Silva anunciou que vai apresentar a demissão da presidência do partido, MPD, abrindo caminho a uma nova liderança.
14: Funei o presidente do PCB, felicitando-o pelo resultado e desejando sucessos na governação, que continua a assegurar a boa governação de Cabo Verde. Nós também registramos aqui uma elevada abstenção, superior a 50%, o que será objeto de reflexão para se poder apurar quais são os motivos. Mas isso é um trabalho que o partido irá fazer. O MPD vai assumir o seu papel no Parlamento, obviamente, como oposição responsável e a continuar a servir Cabo Verde. A passagem de pastas governamentais vai ser assegurada com normalidade. Gostaria também de afirmar que, perante os resultados, eu vou pedir a demissão enquanto presidente do MPD para que, em convenção do partido, se possa escolher um novo presidente, os novos órgãos e fazer o MPD entrar numa nova fase. Nós temos que passar o testemunho porque as pessoas passam, as instituições continuam e é bom para a democracia que o MPD continue a ser um partido forte, mesmo por dentro das eleições.
11: Declarações de Ulisses Correia Silva, o atual primeiro-ministro derrotado, segundo os primeiros dados destas eleições que decorreram ontem, sons recolhidos pela nossa enviada especial Cabo Verde, Naide Ribeiro. Rumo até Moçambique, a Organização Internacional para as Migrações revelou que nos primeiros 12 dias deste mês, mais de 13.400 pessoas, metade das quais crianças e 78 grávidas, fugiram de ataques terroristas na localidade de Ancoabe, na província de Cabo Delgado, no norte de Moçambique. A repórter da RFI, Gael Alex, esteve em Mocimboa da Praia, a primeira localidade moçambicana a ser afetada há quase 9 anos por ataques terroristas e onde o medo e a violência persistem. A reportagem foi aqui traduzida por Karina Branco. A violência terrorista em Cabo Delgado começou em 2017 em Mocimboa da Praia, um porto de 30 mil habitantes na província de Cabo Delgado, que continua a ser alvo de ataques. A última vez foi em setembro. Omar Sufo é um dos sobreviventes.
15: O grupo entrou no bairro Felipe Inhuxi, mataram 4 pessoas, separaram mesmo o corpo e a própria cabeça em zonas diferentes. Segunda vez também, quando chegaram, fizeram o mesmo, casa a casa, homem, matavam, mas mulher deixava com crianças.
11: Durante várias semanas, Mocimboa da Praia ficou isolada e às mãos dos terroristas. Fátima Alidi estava grávida.
16: Foi muito difícil. Tenho outro filho, tem 10 anos. Eu não podia viajar grávida. Quase se tornou uma depressão. Eu sofri. Até não me importava se a criança nascesse viva ou morta. O que eu queria mesmo é estar livre para poder fugir à vontade.
11: Nos últimos tempos, as atenções têm-se voltado para a localidade de Ancoabe, também na província de Cabo Delgado, onde se têm registado novos ataques. De acordo com a Organização Internacional para as Migrações, nos primeiros 12 dias do mês de maio, mais de 13.400 pessoas, metade das quais crianças e 78 grávidas, fugiram de ataques terroristas nessa localidade. A agência da ONU aponta que os parceiros no terreno manifestaram preocupação com os riscos de separação familiar, violência de género, perda de documentação e sofrimento psicossocial, sublinhando ainda que há necessidades urgentes de abrigo e de alimentação.
17: Na atualidade africana, o ministro da Justiça francês, Gérald Darmanin, está em Argel, com uma agenda longa. Passados alguns anos de desentendimentos com a Argélia, a França tenta uma nova aproximação com dossiers importantes a tratar, como a criminalidade entre os dois países, o terrorismo ou ainda o caso do jornalista francês Christophe Glaize, detido há 2 anos na Argélia. Os detalhes com Catarina Falcão.
18: Aos poucos, a França tenta encontrar o apaziguamento das relações diplomáticas com a Argélia, com a justiça a ser um dos pontos mais sensíveis entre os dois países. É neste contexto que Gérald Darmanin vai hoje a Argel, rodeado de uma comitiva sem precedentes que inclui figuras como o magistrado nacional para os processos financeiros, Pascal Prache, assim como a magistrada nacional que trata da criminalidade, Vanessa Perret. No topo das prioridades do ministro da Justiça francês está a Desemáfia, uma organização criminosa que atua um pouco em todo o país, com grande de incidência em cidades como Marselha. Muitos dos dirigentes desta organização, que encontra no tráfico de droga grande parte da sua atividade, vivem na Argélia e estão a ser julgados pelos seus crimes em França. Já a Argélia espera que a França seja flexível, remetendo à Argel bens adquiridos por cidadãos argelinos envolvidos em escândalos de corrupção. Outro contencioso entre os dois países que Gérald Darmanin vai tentar resolver é a prisão do jornalista francês Christophe Glaize, retido há 2 anos na Argélia e condenado recentemente a 7 anos de prisão por apologia ao terrorismo.
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17: Estreia hoje na secção Cannes Première do Festival de Cannes, a mais recente longa-metragem do português Tiago Guedes. Aqui é uma adaptação da obra do escritor sul-africano G.M. Code, Prémio Nobel da Paz, em causa a chegada de um menino refugiado a uma nova sociedade. A obra é falada em castelhano, com nomeadamente valores consagrados do cinema espanhol e não só. Paulo Branco, produtor da Alfama Filme, assegura a produção do filme e assume o seu orgulho com esta estreia.
19: A responsabilidade de pegar nos 3 últimos livros dele e adaptá-los ao cinema. O Tiago fez um trabalho extraordinário com o Luís Araújo ao nível do guião e estamos agora aqui com o filme.
20: Um filme que, como a obra literária, se passa num filme onde se fala castelhano, portanto com o elenco, todo ele, espanhol.
19: O elenco é praticamente espanhol ou falado em espanhol. Tem o Lambert Wilson, que não é espanhol, tem o Albano Jerónimo, que não tem um lugar geográfico preciso, mas em língua castelhana, porque não queríamos, sobretudo, que fosse em língua inglesa, porque o Cutsy foi um dos pedidos que ele fez. E, portanto, temos aqui uma história absolutamente extraordinária, que fala de temas que nos tocam a todos, que é a paternidade, o que é ser mãe, a relação com o que vem depois, as perguntas que as crianças fazem, que muitas vezes não sabemos responder, o que é que andamos aqui a fazer ou não, o mundo em que estamos, e tudo isso foi um milagre, quase, quer dizer, o que o Tiago Guedes fez, e daí, portanto, o filme ter sido selecionado aqui para o Cannes Premier.
17: Declarações do produtor português Paulo Branco no Festival de Cannes, aqui entrevistado pelo nosso enviado especial ao Festival, Miguel Martins.

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1: Passam agora 10 minutos das 15 horas desta segunda-feira, dia 18 de maio. Nos próximos 20 minutos teremos o nosso habitual magazine de desporto, hoje sobre o basquetebol feminino em Portugal. Mas um dia depois das eleições legislativas em Cabo Verde, a nossa enviada especial Neide Ribeiro entrevistou Roselma Évora. Ela é investigadora na área da democracia e sistema de governação em Cabo Verde. A nossa convidada desta segunda-feira.
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3: Os cabo-verdianos foram ontem às urnas para escolher os 72 deputados da Assembleia Nacional. A minha convidada é Roselma Évora, pesquisadora na área da democracia e sistemas de governação em Cabo Verde. Que balanço faz do dia de votação?
4: Olha, eu acho que nós temos que continuar a acreditar que Cabo Verde continua assim, com uma democracia que caminha em passos talvez não desejáveis, mais profundo, mas estamos cada vez mais a melhorar o nosso processo eleitoral. Penso que o país tem uma mais-valia, que é ser um país pequeno e é possível organizar eleições e no mesmo dia ter resultados. Penso que Cabo Verde tem um ativo muito importante, que é a sua estabilidade. Nós conseguimos fazer alternância política, isso é um marco para qualquer regime político, sobretudo no contexto africano e na zona onde estamos inseridos, onde há uma grande instabilidade política, e o facto de conseguirmos fazer renovação de mandato, depois formação de maiorias absolutas que permitem a um governo aplicar um programa, permite pensarmos um país que está em contínuo e tenta melhorar a cada dia e a trazer mais desenvolvimento e mais qualidade de vida.
3: Foi uma eleição muito renhida. O PAICV e o MPD estiveram quase, e passa a expressão, taco a taco. Os resultados provisórios dão 33 deputados ao PAICV, 30 ao MPD, 2 ao CID. O presidente do PAICV reclama maioria absoluta. Que cenário é que se pode adivinhar para o país?
4: Eu penso que os cabo-verdianos têm uma natureza muito, de certa forma, conservadora. Não no mau sentido, o cabo-verdiano tem muito apreço pela estabilidade. E Cabo Verde, nesses 35 anos da democracia, tem optado pela estabilidade. Desde a abertura política em 91, nós não tivemos nenhum contexto onde um partido tentasse fazer alguma coligação. Já tivemos até em 2001 uma coalizão de partidos que tentaram. A Aliança Democrática pela Mudança não conseguiram, nem aquele mínimo para formar um grupo parlamentar, foi eleito naquela altura apenas um deputado, porque os cabo-verdianos gostam, apreciam estabilidade. Eles, quando vão votar, no meu entender, eles querem ter a certeza que um partido vai conseguir ter uma maioria estável que lhe permita executar aquilo que ele promete. Pelos últimos dados que eu vi atualizado, o PAICV consegue uma maioria absoluta, porque no círculo eleitoral da diáspora na América consegue os dois mandatos, e há um equilíbrio também de forças em círculos importantes, como por exemplo São Vicente, que tradicionalmente não votava o PAICV, e de repente há um empate. Santo Antão também parece que há um empate, então há aqui um retornar, talvez dos anos 2001, onde houve alternância de voto.
3: O líder do MPD e primeiro-ministro cessante assumiu a derrota, disse que se ia demitir do cargo. Era uma decisão expectável depois do desgaste de 10 anos de governação?
4: Penso que são vários fatores. Eu acho que houve ali más escolhas em termos de configuração das listas eleitorais. Penso também que esse governo teve muitas deficiências de coordenação e de comunicação. Por mais que possamos ver os dados macroeconómicos e que indicam que esse país está a ter um nível de crescimento, os cabo-verdianos sentem que isso não está a refletir na vida deles. Nós não estamos a sentir isso no nosso dia-a-dia. Ficou uma sensação que também a governação estava muito focada num pequeno grupo, por isso que eu acho que o Francisco Cavalo também penetrou até com propostas que eu penso que são um pouquinho de extremo, porque penso que Cabo Verde já deu um passo em termos de melhorias de condições sociais. O país graduou de país menos avançado para país de desenvolvimento médio, porque acho que há um compromisso de todos os cabo-verdianos em fomentar e em promover o seu próprio desenvolvimento, e penso que então que o partido no poder desgastou bastante, sobretudo o primeiro-ministro. Mas eu, sinceramente, eu não esperava que ele pedisse a demissão, porque penso que foram escolhas que ele fez. Então vamos precisar de um partido de oposição também, com alguma orientação. Penso que ele pode estar cansado, mas eu acho que eles têm que pensar em redefinir as próximas etapas que o partido vai continuar a concorrer, e talvez ainda a liderança dele seja necessária.
3: A taxa de abstenção atingiu 53,3%, um valor histórico na democracia de Cabo Verde. Que mensagem quiseram passar os cabo-verdianos aos líderes políticos?
4: Penso que nós devemos sempre ver a questão da abstenção de forma longitudinal. Porquê? Quando Cabo Verde fez a abertura política em 91, a eleição era novidade para o cabo-verdiano. Nós tivemos taxas de abstenção em 91 e em 95 de 22%, 23%. A partir de 2001, já começamos a ter ali indicação de que os cabo-verdianos começam a ficar descontentes com o funcionamento da democracia. Os cabo-verdianos têm um alto apreço pela democracia, mas, entretanto, o cabo-verdiano está muito insatisfeito com o funcionamento do sistema político, porque está muito fechado nos partidos políticos. E penso que as pessoas estão a se sentir completamente engessadas. Parece que as oportunidades não são iguais para todos, apesar de termos uma Constituição muito moderna, mas quando vamos ver, parece que é uma pequena parcela da população é que tem beneficiado da democracia. A taxa de insatisfação dos cabo-verdianos com a democracia é elevadíssima. Apenas 19% dos cabo-verdianos estão satisfeitos com a democracia. E devemos perguntar quem são estes 19%. Na minha opinião, é a elite que está nos dois partidos e que tem controlado o poder. Então, essa abstenção é um sintoma que já vem de décadas. E com essa descrença e essa desconfiança, as pessoas não se revêem nos políticos. Penso que estamos a viver, como o mundo está a mostrar em outras partes, uma crise profunda de lideranças.
3: Nesta eleição vimos que a UCID perde mandatos, passa de 4 deputados para 2. O Partido Popular volta a não conseguir eleger deputados. O PTS dobra a votação, mas também não consegue eleger deputados. Como é que se explica este resultado? O país está condenado ao bipartidarismo?
4: Eu penso que não podemos falar em condenação. Penso que o bipartidarismo não é problema. O problema é o conteúdo do bipartidarismo, é o desempenho do bipartidarismo. Eu acho que Cabo Verde já definiu, desde a sua abertura política, nesses 35 anos, um sistema que parece ser, configura-se como um sistema bipartidário puro. Os pequenos partidos têm muitas dificuldades de se afirmar nos círculos eleitorais. Primeiro, a questão de eles terem um representante nas ilhas. Segundo, Cabo Verde tem subvenção eleitoral para os dois maiores partidos. Ao concentrarem os recursos nos dois maiores partidos, eles conseguem implementar toda uma logística em todos os círculos eleitorais, coisa que os partidos pequenos não conseguem, inclusive o CID. Eles deixam de participar em círculos por causa de uma incapacidade material e também mesmo de organização e de liderança, o que lhes impede de se firmar enquanto proposta alternativa. Então, nesse cenário, as pessoas preferem apostar no que tem sido os que conseguem formar governo, que são os dois maiores partidos.
3: Vimos também neste escrutínio a importância e o peso da diáspora. Isto mostra que as autoridades têm que ver a diáspora como uma prioridade?
4: Infelizmente, eu acho que a nossa diáspora não tem um peso que ela deveria ter no nosso sistema político, e por várias razões. Se pensarmos que o que dizem que Cabo Verde tem mais de 1 milhão de imigrantes, como é possível termos só cerca de 70 e tal mil inscritos para votarem? Isso está aquém do desejado. Penso que aqui nós temos que ir onde essa diáspora está, fazer o recenseamento eleitoral, trazer essa diáspora para participar, mesmo que seja a nível digital do processo político em Cabo Verde, e depois dependem muito de informações de terceiros. Essa diáspora ainda não tem o devido peso. Nós precisamos criar consensos entre todas as forças políticas de como conectar essa diáspora com a nossa realidade, porque precisamos dela não num plano só económico, mas sobretudo para fomentar uma nova etapa para Cabo Verde, que é a etapa de qualidade.
3: Então, durante a campanha eleitoral, ouvimos muito falar da centralização do poder em Santiago, na Praia. A liderança de Francisco Carvalho pode vir a acabar com esta centralização ou vai reforçá-la?
4: Eu penso que há uma expectativa muito grande do Norte, sobretudo São Vicente, que já fez uma alteração. Penso que eles vão ter que fazer uma composição governativa que indique que o Norte é importante e tem peso. Eu até ontem, falando com amigos, eu disse, talvez o ideal seria que eles tivessem um vice-primeiro-ministro que fosse do Norte. Para dar uma orientação, as pessoas do Norte estão a se sentir já bastante excluídas. porque como tudo concentra na capital, que é o centro do poder, mas também a maior ilha está em Santiago, as pessoas estão a evadir das ilhas à procura de condições de trabalho em Santiago. Penso que precisamos redefinir isso. Há que se descentralizar para as pessoas sentirem que o poder está próximo. Não necessariamente tem que vir todo o mundo para Santiago.
3: A análise de Roselma Évora, pesquisadora na área da democracia e sistemas de governação em Cabo Verde, ela que foi a nossa convidada nesta segunda-feira.
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1: E fico agora com o magazine desportivo, hoje com o Marco Martins.
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2: O Benfica sagrou-se tricampeão de Portugal ao vencer o campeonato da primeira divisão de basquetebol feminino. Em 6 temporadas, as encarnadas venceram 5 títulos. Um bicampeonato em 2021 e 2022 e um tricampeonato agora entre 2024 e 2026. As encarnadas venceram a final desta época 2025-2026 ao derrotar o Quinta dos Lombos por 3-2. No quinto e derradeiro jogo entre as duas equipas, o Benfica venceu por 77-67. Isto numa temporada em que, na fase regular do campeonato, antes dos playoffs, as Águias tinham terminado no segundo lugar com 40 pontos, a 2 do Quinta dos Lombos, que não conseguiu arrecadar o título durante a fase decisiva. Uma época recheada de títulos para as jogadoras do Benfica, visto que, para além do campeonato, elas venceram a Taça de Portugal e a Taça Federação, falhando apenas um troféu, a Supertaça. A RFI teve a oportunidade de falar com Marci Gonçalves, basquetebolista portuguesa do Benfica. Ao microfone da RFI, a internacional portuguesa admitiu ser um orgulho ser campeã com a equipa encarnada e com a braçadeira de capitã.
3: É uma sensação muito bonita, é um orgulho enorme. Ser tricampeã por este clube já é algo muito especial, mas fazê-lo como capitã torna tudo ainda muito mais emocionante. Representar este clube, liderar uma equipa com tanta qualidade e sentir a confiança das minhas colegas, da estrutura e dos próprios adeptos, é algo que levo comigo. E este título é um reflexo do trabalho diário, da união e da capacidade que tivemos de superar muitos momentos difíceis juntas.
2: Houve momentos de dúvida durante a temporada e como se ultrapassam esses momentos?
3: Claro que sim, uma época nunca é perfeita e há sempre momentos de muita dúvida, de desgaste e frustração. Acho que o mais importante foi manter a confiança no trabalho e nas pessoas que estão ao nosso lado e que acreditam. Isto acaba por ser sempre um processo. E esta equipa mostrou muita resiliência e caráter ao longo deste ano, desta época. E nos momentos mais difíceis unimos-nos ainda mais. E isso realmente foi o que acabou por fazer a diferença.
2: 3 títulos consecutivos com o Benfica. Alguma vez teria imaginado conquistar o tri quando chegou à equipa encarnada?
3: Sinceramente, quando cheguei sabia da dimensão do clube e da ambição que existe no Benfica. Mas conquistar 3 campeonatos consecutivos é algo muito difícil. E sonhamos sempre em ganhar e tentar dar sempre o máximo e trazer títulos ao clube, mas viver isto na realidade supera qualquer expectativa. É um sinal de muito trabalho e uma cultura vencedora que só esta equipa tem e que o clube transmite sempre para nós. Nós aqui no Benfica temos uma mentalidade muito, muito vencedora.
2: O que se pode pedir mais a esta equipa do Benfica? Uma epopeia europeia ou até um título europeu? Pode ser esse o objetivo, além dos títulos nacionais?
3: O Benfica tem de pensar sempre em grande. E nós queremos continuar a dominar em Portugal, mas também acreditamos que é possível crescer cada vez mais a nível europeu. O basquetebol feminino português ainda está a evoluir nesse contexto e acho que estamos num bom caminho. E também o Benfica tem uma estrutura muito forte e é essa ambição e mentalidade que queremos continuar para também poder sonhar em competir ao mais alto nível lá fora, isso sem dúvida.
2: De forma geral, como tem visto a evolução do basquetebol feminino português?
3: Tenho visto uma evolução muito positiva, a mais competitividade, mais visibilidade e cada vez mais jovens aparecer com qualidade. Ainda há muito espaço para crescer e um caminho muito longo para percorrer, mas sinto que o basquetebol feminino está a ganhar cada vez mais respeito e atenção. E isso é muito importante para o futuro da modalidade.
2: Passou pelos campeonatos italiano e espanhol. Neste momento, em que nível está a Liga Portuguesa?
3: São ligas diferentes, até porque a Espanha e a Itália têm outro investimento e outra tradição no basquetebol feminino, mas acredito que a Liga Portuguesa tem evoluído bastante nos últimos tempos. Ainda temos um caminho muito longo para percorrer a nível de condições e de investimento, como já o disse, mas acho que nós jogadoras estamos a caminhar nessa direção e a tentar que o nível da Liga seja cada vez melhor ano após ano.
2: Quais são os sonhos que ainda gostaria de concretizar?
3: Quero continuar a ganhar títulos, sem dúvida, evoluir enquanto jogadora e ajudar o basquetebol feminino a crescer, são dos maiores objetivos, ser cada vez melhor fora e dentro de campo. E acho que isso, e continuar a sonhar. Quando se ganham títulos, nós queremos sempre mais, sempre, sempre mais. E o meu objetivo é continuar a lutar para conquistá-los.
2: Igualmente, em entrevista exclusiva à RFI, Eugénio Rodrigues, treinador do Benfica, mostrou-se feliz pelo triunfo no campeonato numa época positiva, com 3 títulos alcançados no total.
4: Ser tricampeão pelo Benfica é uma sensação muito especial. Ser campeão é especial, ser tricampeão é algo ainda mais especial, como é óbvio. É, sobretudo, também um misto de sensações entre estar feliz, entre estar com o sentimento de dever cumprido e, ao mesmo tempo, grato a todo o grupo de trabalho, sobretudo às atletas que fizeram uma época longuíssima, quase 9 meses, com tantos jogos, incluindo as competições europeias, e que, de facto, não obstante, foram umas mulheres abnegadas e com a capacidade de resiliência que tiveram de, nesta fase final, já, de facto, muito limitadas por questões físicas, ainda assim, irem buscar no jogo 5 este título. Depois, grato também ao clube e aos adeptos e aos sócios que nos empurraram, que nas alturas complicadas também estiveram presentes, para todos eles e para toda esta gente. De facto, um sentimento de gratidão.
2: Foi uma final renhida. A que momento sentiu que o título já não escapava ao Benfica?
4: Eu diria que só no fim, quando a cerca de 12 segundos, 10 segundos do final, o adversário deixou de jogar, ou deixou de querer jogar a última posse de bola. Pronto, a partir dessa altura tive a noção de que estava a ganho. Quanto ao mais, é evidente que o jogo foi um jogo construído, foi um jogo desde o início bem conseguido, ainda que tivéssemos momentos menos bons durante o jogo, o sentimento de que estávamos de facto muito focados, estávamos bem fisicamente, ajudou a estar mais tranquilo e a ter essa sensação de que as coisas iriam correr bem, mas, para ser sincero, as coisas só ficaram preto no branco quando efetivamente na última posse de bola o Quinta dos Lomas decidiu não defender.
2: Tricampeão. Mas no total, 5 títulos de campeão com o Benfica. Alguma vez teria imaginado ter este sucesso?
4: Nunca ninguém pode imaginar que quando vai para o Benfica, há 6 anos atrás, ia conquistar 5 ligas e ao todo 18 competições, 18 troféus em 25 possíveis e ir à final a 24. Então passava por imaginar, embora, e como é óbvio, tivesse o sonho e a ambição de estar nos momentos altos das várias competições em que estamos envolvidos e, evidentemente, ter a responsabilidade de, nesses momentos altos, já estar presente nesses momentos altos, de conseguir conquistar troféus para o clube. Quantificá-los, quantos seriam, quantos não seriam, é difícil, até porque esta modalidade de basquetebol é uma modalidade extremamente competitiva e a Liga Feminina tem sido ainda mais competitiva do que era há uns anos esta parte, dado a abertura ao maior número de estrangeiras, entre outros fatores, mas de facto todas estas questões são, no fundo, a montra dessa competitividade, e antever tantos títulos é algo que só pode estar no mundo dos sonhos, como é óbvio.
2: Recordo-se que Eugénio Rodrigues, de 56 anos, é o timoneiro dos 5 sucessos das encarnadas no Campeonato Português da Primeira Divisão de Basquetebol Feminino. De notar que Eugénio Rodrigues conquistou 6 títulos nacionais, sendo que 1 foi com o Olivais FC. O Benfica conquistou o 5º título de campeão da sua história, igualando o recordista de títulos, o Cabo Madeira. Chegamos assim ao fim deste Magazine de Desporto. Até breve.

Esta segunda parte da nossa missão em português, aqui na RFI, desta segunda-feira, dia 18 de maio, já sabe, voltamos quando o relógio apontar às 18 horas, hora francesa. Pode acompanhar-nos em rfi.fr/pt, nas redes sociais em RFI em português. Até lá, desejo-vos uma boa tarde.

0: Muito boa tarde, são 15 horas aqui em Paris, 12 horas na Cidade da Praia. Começa aqui o primeiro jornal em língua portuguesa na Rádio França Internacional.
1: Lígia Anjo.
0: E a marcar os títulos desta segunda-feira, dia 18.

0: o MPD não vai colaborar enquanto isso. De resto, é tudo exatamente aquilo que eu tinha dito. O acesso gratuito à universidade pública, o acesso gratuito à formação profissional, o acesso gratuito aos cuidados de saúde, a questão dos transportes, 500 escudos para barco e 5.000 escudos para avião. Estamos dando para encontrar connosco. Nós temos uma só palavra, defendemos a coerência na política. Aquilo que apresentamos em tempo de campanha é exatamente aquilo que nós continuamos a apresentar em tempo de governação.
1: Líder do PICV, Francisco Carvalho, a assumir aqui os compromissos assumidos, apesar dos dados ainda serem provisórios. O primeiro-ministro cessante de Cabo Verde e líder do Movimento para a Democracia, MPD, assumiu a derrota do partido nestas eleições, garantiu uma transição governativa tranquila, pacífica e democrática. Ulisses Correia Silva anunciou que vai apresentar a demissão da presidência do partido, MPD, abrindo caminho a uma nova liderança.
2: Funei o presidente do PCB, felicitando pelo resultado e desejando sucessos na governação, que continua a assegurar a boa governação de Cabo Verde. Nós também registramos aqui uma elevada abstenção, superior a 50%, o que será objeto de reflexão para se poder apurar quais são os motivos. Mas isso é um trabalho que o partido irá fazer. O MPD vai assumir o seu papel no Parlamento, obviamente, como oposição responsável e a continuar a servir Cabo Verde. A passagem de pastas governamentais vai ser assegurada com normalidade. Gostaria também de afirmar que, perante os resultados, eu vou pedir a demissão enquanto presidente do MPD para que, em convenção do partido, se possa escolher um novo presidente, os novos órgãos e fazer o MPD entrar numa nova fase. Nós temos que passar o testemunho, porque as pessoas passam, as instituições continuam e é bom para a democracia que o MPD continue a ser um partido forte, mesmo perdendo as eleições.
1: Declarações de Ulisses Correia Silva, o atual primeiro-ministro derrotado, segundo os primeiros dados destas eleições que decorreram ontem, sons recolhidos pela nossa enviada especial Cabo Verde, Naide Ribeiro. Rumo até Moçambique, a Organização Internacional para as Migrações revelou que nos primeiros 12 dias deste mês, mais de 13.400 pessoas, metade das quais crianças e 78 grávidas, fugiram de ataques terroristas na localidade de Ancoabe, na província de Cabo Delgado, no norte de Moçambique. A repórter da RFI, Gaelle Alex, esteve em Mocimboa da Praia, a primeira localidade moçambicana a ser afetada há quase 9 anos por ataques terroristas e onde o medo e a violência persistem. A reportagem foi aqui traduzida por Karina Branco.
3: A violência terrorista em Cabo Delgado começou em 2017 em Mocimboa da Praia, um porto de 30 mil habitantes na província de Cabo Delgado, que continua a ser alvo de ataques. A última vez foi em setembro. Omar Sufo é um dos sobreviventes.
4: O grupo entrou no bairro Felipe Inhoche, mataram 4 pessoas, separaram mesmo o corpo e a própria cabeça em zonas diferentes. Segunda vez também, quando chegaram, fizeram o mesmo. Casa a casa, homem, matavam, mas mulher deixava com crianças.
3: Durante várias semanas, Mocimboa da Praia ficou isolada e às mãos dos terroristas. Fátima Alidi estava grávida.
5: Foi muito difícil. Tenho outro filho, tem 10 anos. Eu não podia viajar grávida. Quase se tornou uma depressão. Eu sofri. Até não me importava se a criança nascesse viva ou morta. O que eu queria mesmo é estar livre para poder fugir à vontade.
3: Nos últimos tempos, as atenções têm-se voltado para a localidade de Ancoabe, também na província de Cabo Delgado, onde se têm registado novos ataques. De acordo com a Organização Internacional para as Migrações, nos primeiros 12 dias do mês de maio, mais de 13.400 pessoas, metade das quais crianças e 78 grávidas, fugiram de ataques terroristas nessa localidade. A agência da ONU aponta que os parceiros no terreno manifestaram preocupação com os riscos de separação familiar, violência de género, perda de documentação e sofrimento psicossocial, sublinhando ainda que há necessidades urgentes de abrigo e de alimentação.
1: Na atualidade africana, o ministro da Justiça francês, Gérald Darmanin, está em Argel, com uma agenda longa. Passados alguns anos de desentendimentos com a Argélia, a França tenta uma nova aproximação com dossiers importantes a tratar, como a criminalidade entre os dois países, o terrorismo ou ainda o caso do jornalista francês Christophe Glaize, detido há 2 anos na Argélia. Os detalhes com Catarina Falcão.
6: Aos poucos, a França tenta encontrar o apaziguamento das relações diplomáticas com a Argélia, com a justiça a ser um dos pontos mais sensíveis entre os dois países. É neste contexto que Gérald Darmanin vai hoje à Argel, rodeado de uma comitiva sem precedentes.

0: que inclui figuras como o Magistrado Nacional para os Processos Financeiros, Pascal Prache, assim como a Magistrada Nacional que trata da criminalidade, Vanessa Perret. No topo das prioridades do Ministro da Justiça francês está a Desemáfia, uma organização criminosa que atua um pouco em todo o país, com grande incidência em cidades como Marselha. Muitos dos dirigentes desta organização, que encontra no tráfico de droga grande parte da sua atividade, vivem na Argélia e estão a ser julgados pelos seus crimes em França. Já a Argélia espera que a França seja flexível, remetendo à Argélia bens adquiridos por cidadãos argelinos envolvidos em escândalos de corrupção. Outro contencioso entre os dois países, que Gérald Darmanin vai tentar resolver, é a prisão do jornalista francês Christophe Glaize, retido há 2 anos na Argélia e condenado recentemente a 7 anos de prisão por apologia ao terrorismo.
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2: Estreia hoje na secção Cannes Première do Festival de Cannes, a mais recente longa-metragem do português Tiago Guedes. Aqui é uma adaptação da obra do escritor sul-africano G.M. Code, Prémio Nobel da Paz, em causa a chegada de um menino refugiado a uma nova sociedade. A obra é falada em castelhano, com nomeadamente valores consagrados do cinema espanhol e não só. Paulo Branco, produtor da Alfama Filme, assegura a produção do filme e assume o seu orgulho com esta estreia.
3: A responsabilidade de pegar nos 3 últimos livros dele e adaptá-los ao cinema. O Tiago fez um trabalho extraordinário com o Luís Araújo ao nível do guião e estamos agora aqui com o filme.
4: Um filme que, como a obra literária, se passa num filme onde se fala castelhano, portanto com o elenco, todo ele, espanhol.
3: O elenco é praticamente espanhol ou falado em espanhol. Tem o Lambert Wilson, que não é espanhol, tem o Albano Jerónimo, que não tem um lugar geográfico preciso, mas em língua castelhana, porque não queríamos, sobretudo, que fosse em língua inglesa, porque o Cutsy foi um dos pedidos que ele fez. E, portanto, temos aqui uma história absolutamente extraordinária, que fala de temas que nos tocam a todos, que é a paternidade, o que é ser mãe, a relação com o que vem depois, as perguntas que as crianças fazem, que muitas vezes não sabemos responder, o que é que andamos aqui a fazer ou não, o mundo em que estamos, e tudo isso foi um milagre, quase, quer dizer, o que o Tiago Guedes fez, e daí, portanto, o filme ter sido selecionado aqui para o Cannes Premier.
2: Declarações do produtor português Paulo Branco no Festival de Cannes, aqui entrevistado pelo nosso enviado especial ao Festival, Miguel Martins.

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1: Passam agora 10 minutos das 15 horas desta segunda-feira, dia 18 de maio. Nos próximos 20 minutos teremos o nosso habitual magazine de desporto, hoje sobre o basquetebol feminino em Portugal. Mas um dia depois das eleições legislativas em Cabo Verde, a nossa enviada especial Neide Ribeiro entrevistou Roselma Évora. Ela é investigadora na área da democracia e sistema de governação em Cabo Verde. A nossa convidada desta segunda-feira.
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3: Os cabo-verdianos foram ontem às urnas para escolher os 72 deputados da Assembleia Nacional. A minha convidada é Roselma Évora, pesquisadora na área da democracia e sistemas de governação em Cabo Verde. Que balanço faz do dia de votação?
4: Olha, eu acho que nós temos que continuar a acreditar que Cabo Verde continua assim, com uma democracia que caminha em passos talvez não desejáveis, mais profundo, mas estamos cada vez mais a melhorar o nosso processo eleitoral. Penso que o país tem uma mais-valia, que é ser um país pequeno e é possível organizar eleições e no mesmo dia ter resultados. Penso que Cabo Verde tem um ativo muito importante, que é a sua estabilidade. Nós conseguimos fazer alternância política, isso é um marco para qualquer regime político, sobretudo no contexto africano e na zona onde estamos inseridos, onde há uma grande instabilidade política. E o facto de conseguirmos fazer renovação de mandato, depois formação de maiorias absolutas que permitem a um governo aplicar um programa, permite pensarmos um país que está em contínuo e tenta melhorar a cada dia e a trazer mais desenvolvimento e mais qualidade de vida.
3: Foi uma eleição muito renhida, o PAICV e o MPD estiveram quase, e passo a expressão, taco a taco. Os resultados provisórios dão 33 deputados ao PAICV, 30 ao MPD, 2 ao CIDA. O presidente do PAICV reclama maioria absoluta. Que cenário é que se pode adivinhar para o país?
4: Eu penso que os cabo-verdianos têm uma natureza muito, de certa forma, conservadora. Não no mau sentido, o cabo-verdiano tem muito apreço pela estabilidade. E Cabo Verde, nesses 35 anos de democracia, tem optado pela estabilidade. Desde a abertura política em 91, nós não tivemos nenhum contexto onde um partido tentasse fazer alguma coligação. Já tivemos até em 2001 uma coalizão de partidos que tentaram. A Aliança Democrática pela Mudança não conseguiram, nem aquele mínimo para formar um grupo parlamentar, foi eleito naquela altura apenas um deputado, porque os cabo-verdianos gostam, apreciam estabilidade. Eles, quando vão votar, no meu entender, eles querem ter a certeza que um partido vai conseguir ter uma maioria estável que lhe permita executar aquilo que ele promete. Pelos últimos dados que eu vi atualizado, o PAICV consegue uma maioria absoluta, porque no círculo eleitoral da diáspora na América consegue os dois mandatos, e há um equilíbrio também de forças em círculos importantes, como por exemplo São Vicente, que tradicionalmente não votava o PAICV e de repente há um empate. Santo Antão também parece que há um empate. Então há aqui um retornar, talvez dos anos 2001, onde houve alternância de voto.
3: O líder do MPD e primeiro-ministro cessante assumiu a derrota, disse que se ia demitir do cargo. Era uma decisão expectável depois do desgaste de 10 anos de governação?
4: Penso que são vários fatores. Eu acho que houve ali más escolhas em termos de configuração das listas eleitorais. Penso também que esse governo teve muitas deficiências de coordenação e de comunicação. Por mais que possamos ver os dados macroeconómicos e que indicam que esse país está a ter um nível de crescimento, os cabo-verdianos sentem que isso não está a refletir na vida deles. Nós não estamos a sentir isso no nosso dia-a-dia. Ficou uma sensação que também a governação estava muito focada num pequeno grupo. Por isso que eu acho que o Francisco Cavalo também penetrou até com propostas que eu penso que são um pouquinho de extremo, porque penso que Cabo Verde já deu um passo em termos de melhorias de condições sociais. O país graduou de país menos avançado para país de desenvolvimento médio, porque acho que há um compromisso de todos os cabo-verdianos em fomentar e em promover o seu próprio desenvolvimento, e penso que então que o partido no poder desgastou bastante, sobretudo o primeiro-ministro. Mas eu, sinceramente, eu não esperava que ele pedisse a demissão, porque penso que foram escolhas que ele fez. Então vamos precisar de um partido de oposição também, com alguma orientação. Penso que ele pode estar cansado, mas eu acho que eles têm que pensar em redefinir as próximas etapas que o partido vai continuar a concorrer, e talvez ainda a liderança dele seja necessária.
3: A taxa de abstenção atingiu 53,3%, um valor histórico na democracia de Cabo Verde. Que mensagem quiseram passar os cabo-verdianos aos líderes políticos?
4: Penso que nós devemos sempre ver a questão da abstenção de forma longitudinal. Porquê? Quando Cabo Verde fez a abertura política em 91, a eleição era novidade para o cabo-verdiano. Nós tivemos taxas de abstenção em 91 e em 95 de 22%, 23%. A partir de 2001, já começamos a ter ali indicação de que os cabo-verdianos começam a ficar descontentes com o funcionamento da democracia. Os cabo-verdianos têm um alto apreço pela democracia, mas, entretanto, o cabo-verdiano está muito insatisfeito com o funcionamento do sistema político, porque está muito fechado nos partidos políticos. E penso que as pessoas estão a se sentir completamente engessadas. Parece que as oportunidades não são iguais para todos, apesar de termos uma Constituição muito moderna, mas quando vamos ver, parece que é uma pequena parcela da população é que tem beneficiado da democracia. A taxa de insatisfação dos cabo-verdianos com a democracia é elevadíssima. Apenas 19% dos cabo-verdianos estão satisfeitos com a democracia. E devemos perguntar quem são estes 19%. Na minha opinião, é a elite que está nos dois partidos e que tem controlado o poder. Então, essa abstenção é um sintoma que já vem de décadas. E com essa descrença e essa desconfiança, as pessoas não se revêem nos políticos. Penso que estamos a viver, como o mundo está a mostrar em outras partes, uma crise profunda de lideranças.
3: Nesta eleição vimos que a UCID perde mandatos, passa de 4 deputados para 2. O Partido Popular volta a não conseguir eleger deputados. O PTS dobra a votação, mas também não consegue eleger deputados. Como é que se explica este resultado? O país está condenado ao bipartidarismo?
4: Eu penso que não podemos falar em condenação. Penso que o bipartidarismo não é problema. O problema é o conteúdo do bipartidarismo, é o desempenho do bipartidarismo. Eu acho que Cabo Verde já definiu, desde a sua abertura política, nesses 35 anos, um sistema que parece ser, configura-se como um sistema bipartidário puro. Os pequenos partidos têm muitas dificuldades de se afirmar nos círculos eleitorais. Primeiro, a questão de eles terem um representante nas ilhas. Segundo, Cabo Verde tem subvenção eleitoral para os dois maiores partidos. Ao concentrarem os recursos nos dois maiores partidos, eles conseguem implementar toda uma logística em todos os círculos eleitorais, coisa que os partidos pequenos não conseguem. Inclusive o CID, eles deixam de participar em círculos por causa de uma incapacidade material e também mesmo de organização e de liderança, o que lhes impede de se firmar enquanto proposta alternativa. Então, nesse cenário, as pessoas preferem apostar no que tem sido, os que conseguem formar governo, que são os dois maiores partidos.
3: Vimos também neste escrutínio a importância e o peso da diáspora. Isto mostra que as autoridades têm que ver a diáspora como uma prioridade?
4: Infelizmente, eu acho que a nossa diáspora não tem um peso que ela deveria ter no nosso sistema político, e por várias razões. Se pensarmos que o que dizem que Cabo Verde tem mais de 1 milhão de imigrantes, como é possível termos só cerca de 70 e tal mil inscritos para votarem? Isso está aquém do desejado. Penso que aqui nós temos que ir onde essa diáspora está, fazer o recenseamento eleitoral, trazer essa diáspora para participar, mesmo que seja a nível digital do processo político em Cabo Verde, e depois dependem muito de informações de terceiros. Essa diáspora ainda não tem o devido peso. Nós precisamos criar consensos entre todas as forças políticas de como conectar essa diáspora com a nossa realidade, porque precisamos dela não num plano só económico, mas sobretudo para fomentar uma nova etapa para Cabo Verde, que é a etapa de qualidade.
3: Então, durante a campanha eleitoral, ouvimos muito falar da centralização do poder em Santiago, na Praia. A liderança de Francisco Carvalho pode vir a acabar com esta centralização ou vai reforçá-la?
4: Eu penso que há uma expectativa muito grande do Norte, sobretudo São Vicente, que já fez uma alteração. Penso que eles vão ter que fazer uma composição governativa que indique que o Norte é importante e tem peso. Eu até ontem, falando com amigos, eu disse, talvez o ideal seria que eles tivessem um vice-primeiro-ministro que fosse do Norte, para dar uma orientação. As pessoas do Norte estão a se sentir já bastante excluídas porque como tudo concentra na capital, que é o centro do poder, mas também a maior ilha está em Santiago, as pessoas estão a evadir das ilhas à procura de condições de trabalho em Santiago. Penso que precisamos redefinir isso. Há que se descentralizar para as pessoas sentirem que o poder está próximo. Não necessariamente tem que vir todo o mundo para Santiago.
3: A análise de Roselma Évora, pesquisadora na área da democracia e sistemas de governação em Cabo Verde, ela que foi a nossa convidada nesta segunda-feira.
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1: E fico agora com o magazine desportivo, hoje com o Marco Martins.
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2: O Benfica sagrou-se tricampeão de Portugal ao vencer o campeonato da primeira divisão de basquetebol feminino. Em 6 temporadas, as encarnadas venceram 5 títulos. Um bicampeonato em 2021 e 2022 e um tricampeonato agora entre 2024 e 2026. As encarnadas venceram a final desta época 2025-2026 ao derrotar o Quinta dos Lombos por 3-2. No quinto e derradeiro jogo entre as duas equipas, o Benfica venceu por 77-67. Isto numa temporada em que, na fase regular do campeonato, antes dos playoffs, as Águias tinham terminado no segundo lugar com 40 pontos, a 2 do Quinta dos Lombos, que não conseguiu arrecadar o título durante a fase decisiva. Uma época recheada de títulos para as jogadoras do Benfica, visto que, para além do campeonato, elas venceram a Taça de Portugal e a Taça Federação, falhando apenas um troféu, a Supertaça. A RFI teve a oportunidade de falar com Marci Gonçalves, basquetebolista portuguesa do Benfica. Ao microfone da RFI, a internacional portuguesa admitiu ser um orgulho ser campeã com a equipa encarnada e com a braçadeira de capitã.
3: É uma sensação muito bonita, é um orgulho enorme. Ser tricampeã por este clube já é algo muito especial, mas fazê-lo como capitã torna tudo ainda muito mais emocionante. Representar este clube, liderar uma equipa com tanta qualidade e sentir a confiança das minhas colegas, da estrutura e dos próprios adeptos, é algo que levo comigo. E este título é um reflexo do trabalho diário, da união e da capacidade que tivemos de superar muitos momentos difíceis juntas.
2: Houve momentos de dúvida durante a temporada e como se ultrapassam esses momentos?
3: Claro que sim, uma época nunca é perfeita e há sempre momentos de muita dúvida, de desgaste e frustração. Acho que o mais importante foi manter a confiança no trabalho e nas pessoas que estão ao nosso lado e que acreditam. Isto acaba por ser sempre um processo. E esta equipa mostrou muita resiliência e caráter ao longo deste ano, desta época. E nos momentos mais difíceis unimos-nos ainda mais. E isso realmente foi o que acabou por fazer a diferença.
2: 3 títulos consecutivos com o Benfica. Alguma vez teria imaginado conquistar o tri quando chegou à equipa encarnada?
3: Sinceramente, quando cheguei sabia da dimensão do clube e da ambição que existe no Benfica. Mas conquistar 3 campeonatos consecutivos é algo muito difícil e sonhamos sempre em ganhar e tentar dar sempre o máximo e trazer títulos ao clube, mas viver isto na realidade supera qualquer expectativa. É um sinal de muito trabalho e uma cultura vencedora que só esta equipa tem e que o clube transmite sempre para nós. Nós aqui no Benfica temos uma mentalidade muito, muito vencedora.
2: O que se pode pedir mais a esta equipa do Benfica? Uma epopeia europeia ou até um título europeu? Pode ser esse o objetivo, além dos títulos nacionais?
3: O Benfica tem de pensar sempre em grande. E nós queremos continuar a dominar em Portugal, mas também acreditamos que é possível crescer cada vez mais a nível europeu. O basquetebol feminino português ainda está a evoluir nesse contexto e acho que estamos num bom caminho. E também o Benfica tem uma estrutura muito forte e é essa ambição e mentalidade que queremos continuar para também poder sonhar em competir ao mais alto nível lá fora, isso sem dúvida.
2: De forma geral, como tem visto a evolução do basquetebol feminino português?
3: Tenho visto uma evolução muito positiva, a mais competitividade, mais visibilidade e cada vez mais jovens aparecer com qualidade. Ainda há muito espaço para crescer e um caminho muito longo para percorrer, mas sinto que o basquetebol feminino está a ganhar cada vez mais respeito e atenção. E isso é muito importante para o futuro da modalidade.
2: Passou pelos campeonatos italiano e espanhol. Neste momento, em que nível está a Liga Portuguesa?
3: São ligas diferentes, até porque a Espanha e a Itália têm outro investimento e outra tradição no basquetebol feminino, mas acredito que a Liga Portuguesa tem evoluído bastante nos últimos tempos. Ainda temos um caminho muito longo para percorrer a nível de condições e de investimento, como já o disse, mas acho que nós jogadoras estamos a caminhar nessa direção e a tentar que o nível da Liga seja cada vez melhor ano após ano.
2: Quais são os sonhos que ainda gostaria de concretizar?
3: Quero continuar a ganhar títulos, sem dúvida, evoluir enquanto jogadora e ajudar o basquetebol feminino a crescer, são um dos maiores objetivos, ser cada vez melhor fora e dentro de campo. E acho que é isso, e continuar a sonhar. Quando se ganham títulos, nós queremos sempre mais, sempre, sempre mais. E o meu objetivo é continuar a lutar para conquistá-los.
2: Igualmente, em entrevista exclusiva à RFI, Eugénio Rodrigues, treinador do Benfica, mostrou-se feliz pelo triunfo no campeonato numa época positiva, com 3 títulos alcançados no total.
4: Ser tricampeão pelo Benfica é uma sensação muito especial. Ser campeão é especial, ser tricampeão é algo ainda mais especial, como é óbvio. É, sobretudo, também um misto de sensações entre estar feliz, entre estar com o sentimento de dever cumprido e, ao mesmo tempo, grato a todo o grupo de trabalho, sobretudo às atletas que fizeram uma época longuíssima, quase 9 meses, com tantos jogos, incluindo as competições europeias, e que, de facto, não obstante, foram umas mulheres abnegadas e com a capacidade de resiliência que tiveram de, nesta fase final, já, de facto, muito limitadas por questões físicas, ainda assim, irem buscar no jogo 5 este título. Pois grato também ao clube e aos adeptos e aos sócios que nos empurraram, que nas alturas complicadas também estiveram presentes, para todos eles e para toda esta gente. De facto, um sentimento de gratidão.
2: Foi uma final renhida. A que momento sentiu que o título já não escapava ao Benfica?
4: Eu diria que só no fim, quando a cerca de 12 segundos, 10 segundos do final, o adversário deixou de jogar, ou deixou de querer jogar a última posse de bola. Pronto, a partir dessa altura tive a noção de que estava a ganho. Quanto ao mais, é evidente que o jogo foi um jogo construído, foi um jogo desde o início bem conseguido, ainda que tivéssemos momentos menos bons durante o jogo, o sentimento de que estávamos de facto muito focados, estávamos bem fisicamente, ajudou a estar mais tranquilo e a ter essa sensação de que as coisas iriam correr bem, mas, para ser sincero, as coisas só ficaram preto no branco quando efetivamente na última posse de bola o Quinta dos Lomas decidiram defender.
2: Tricampeão. Mas no total, 5 títulos de campeão com o Benfica. Alguma vez teria imaginado ter este sucesso?
4: Nunca ninguém pode imaginar que quando vai para o Benfica, há 6 anos atrás, ia conquistar 5 ligas e ao todo 18 competições, 18 troféus em 25 possíveis e ir à final a 24. Então passava pelo imaginar, embora, e como é óbvio, tivesse o sonho e a ambição de estar nos momentos altos das várias competições em que estamos envolvidos e, evidentemente, ter a responsabilidade de, nesses momentos altos, já estar presente nesses momentos altos, de conseguir conquistar troféus para o clube. Quantificá-los, quantos seriam, quantos não seriam, é difícil, até porque esta modalidade de basquetebol é uma modalidade extremamente competitiva e a Liga Feminina tem sido ainda mais competitiva do que era há uns anos esta parte, dado a abertura ao maior número de estrangeiras, entre outros fatores, mas de facto todas estas questões são, no fundo, a montra dessa competitividade, e antever tantos títulos é algo que só pode estar no mundo dos sonhos, como é óbvio.
2: Recordo-se que Eugénio Rodrigues, de 56 anos, é o timoneiro dos 5 sucessos das encarnadas no Campeonato Português da Primeira Divisão de Basquetebol Feminino. De notar que Eugénio Rodrigues conquistou 6 títulos nacionais, sendo que 1 foi com o Olivais FC. O Benfica conquistou o 5º título de campeão da sua história, igualando o recordista de títulos, o Cabo Madeira. Chegamos assim ao fim deste Magazine de Desporto. Até breve.

desta segunda parte da nossa emissão em português aqui na RFI desta segunda-feira, dia 18 de maio. Já sabe, voltamos quando o relógio apontar às 18 horas, hora francesa. Pode acompanhar-nos em rfi.fr/pt, nas redes sociais em RFI em português. Até lá, desejo-vos uma boa tarde.

0: Muito boa tarde, são nesta altura 18 horas aqui em Paris, 15 horas na Cidade da Praia. Começa aqui o segundo jornal em língua portuguesa da Rádio França Internacional.
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0: E a marcar a atualidade desta segunda-feira, dia 18 de maio, em Cabo Verde, o PAICV venceu as eleições legislativas de ontem com 46,7% dos votos, ainda de acordo com dados provisórios no escrutínio, que fica marcado por uma forte taxa de abstenção, que vai além de 53%. Em Moçambique, a Associação dos Profissionais de Saúde denunciou a morte de mais de 2.600 pessoas desde janeiro em hospitais por causa de falta de material médico. Um tema que vamos desenvolver neste jornal sob comando técnico de Moçambique, Chile.
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0: Como dizia, em Cabo Verde, o PAICV venceu as eleições legislativas de ontem com 46,7% dos votos, de acordo com dados provisórios. Os dados definitivos devem ser divulgados até dia 25 de maio, Adair Santos.
2: Conforme os dados provisórios atualizados no início da tarde desta segunda-feira, com 98,6% das mesas apuradas, o PAICV vence com 46,7% dos votos, somando 89.284 votos, e tem 5.758 votos de vantagem sobre o MPD. Em termos de mandatos, o PAICV lidera com 35 deputados eleitos de 72 vagas. O MPD aparece em segundo com 32 deputados, e o CID com 2, faltando ainda ser atribuídos 4 mandatos, os 2 do Círculo Eleitoral de África, 1 das Américas e 1 da Europa. Contudo, no seu discurso de vitória na madrugada de hoje, o presidente do PAICV, Francisco Carvalho, falando na língua cabo-verdiana, disse que o seu partido venceu as eleições com maioria absoluta.
3: Ele é maioria absoluta, que cabo-verdiano já dá PAICV.
2: O presidente do PAICV prometeu cumprir todas as promessas de campanha, incluindo as que foram mais questionadas pelos opositores e até mesmo a sociedade civil.
3: E o que é que os cabo-verdianos podem esperar de nós? Tudo aquilo que prometemos. O acesso gratuito à universidade pública, o acesso gratuito à formação profissional, o acesso gratuito aos cuidados de saúde, a questão dos transportes, 500 escudos para barco e 5 mil escudos para avião.
2: Ainda de acordo com os dados provisórios, a taxa de abstenção situa-se nos 53%. De Cabo Verde para RFI, Odair Santos.
0: Eleições que ficam também marcadas por uma taxa de abstenção de 53,3%, um valor histórico que mostra que cerca de metade dos cabo-verdianos não foi votar. Roselma Évora é investigadora na área da democracia e dos sistemas de governação em Cabo Verde. Ela afirma que a abstenção mostra um descontentamento da população em relação aos líderes políticos.
4: Os cabo-verdianos têm um alto apreço pela democracia, mas, entretanto, o cabo-verdiano está muito insatisfeito com o funcionamento do sistema político, porque está muito fechado nos partidos políticos. E penso que as pessoas estão a se sentir completamente engessadas. Parece que as oportunidades não são iguais para todos, apesar de termos uma Constituição muito moderna, mas quando vamos ver, parece que é uma pequena parcela da população é que tem beneficiado da democracia. A taxa de insatisfação dos cabo-verdianos com a democracia é elevadíssima. Apenas 19% dos cabo-verdianos estão satisfeitos com a democracia. E devemos perguntar quem são estes 19%. Na minha opinião, é a elite que está nos dois partidos e que tem controlado o poder. Então, essa abstenção é um sintoma que já vem de décadas. E com essa descrença e essa desconfiança, as pessoas não se reveem. Não se reveem nos que estamos a viver, como o mundo está a mostrar em outras partes, uma crise profunda de lideranças.
0: Um sintoma de desconfiança, como descrevia Roselma Évora, investigadora na área da democracia e sistemas de governação, entrevistada pela nossa enviada especial a Cabo Verde, Neide Ribeiro, entrevista que pode ouvir já a seguir este jornal. Rumo até Moçambique, a Associação dos Profissionais de Saúde anunciou a morte de 2.673 pessoas de janeiro. Esta parte nos hospitais de Moçambique por falta de material médico hospitalar básico. A denúncia foi feita pelo presidente desta associação, Anselmo Mochave, esta segunda-feira em Maputo.
5: Foi em conferência de imprensa que Anselmo Mochave deu conta das mortes nos hospitais moçambicanos.
6: A PSUS denuncia que desde janeiro de 2026 houve 2.673 mortes evitáveis por doenças que em qualquer outro país seriam tratadas no centro de saúde de uma aldeia. Quem responde por estas vidas? Quem vai restituir estas famílias? O silêncio do governo é a resposta.
5: diz a PSUSME, a Associação dos Profissionais da Saúde, Unidos e Solidários de Moçambique, que a situação no setor da saúde não é das melhores.
6: Há povo a morrer nas unidades sanitárias por falta de material básico, como soros, luvas, antibiótico, gases, anestésicos. Mora em silêncio, sem oxigênio, sem anestésicos e sem dignidade. As consequências são reais e criminosas. Hospitais sem comida, pacientes a dormirem no chão sem lençóis, crianças em UCI sem aquecedores.
5: O presidente da Associação dos Profissionais da Saúde, Unidos e Solidários de Moçambique, garante que a luta pelos direitos da classe e dos utentes das unidades sanitárias vai continuar e exige a demissão do Ministro da Saúde, o CNS de Maputo, para a RFI Orfeu, Lisboa.
0: E o mundo continua vulnerável a novas pandemias. Foi o alerta lançado por um relatório internacional apresentado hoje em Genebra, na Suíça, que aponta falhas graves na preparação para futuras crises sanitárias. Apesar das lições deixadas pela Covid-19, pelo ébola, os especialistas dizem que os surtos estão a tornar-se mais frequentes e difíceis de controlar, o acesso desigual a vacinas e tratamentos, a instabilidade política e a desconfiança nas instituições agravam este problema. O painel ligado à Organização Mundial de Saúde defende ainda cooperação, mais cooperação internacional, reforço no financiamento e mecanismos rápidos de resposta antes que surjam novas emergências mundiais.
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0: No ano passado, em 2025, 2.707 pessoas foram executadas em 17 países, um aumento de 78% face ao registado no ano anterior, em 2024. É o número mais elevado de execuções registados pela Amnistia Internacional desde 1981. A China lidera a tabela. Os dados constam do relatório anual da Amnistia Internacional publicado esta segunda-feira. Cristina Soares.
7: O relatório anual da Amnistia Internacional publicado esta segunda-feira contabilizou pelo menos 2.707 execuções no mundo em 2025, mas não inclui as milhares de execuções que tiveram lugar na China. Segundo a Amnistia, a verdadeira extensão do recurso à pena de morte na China permanece desconhecida, uma vez que esses dados continuam classificados como segredo de Estado. Só o Irão representa 80% das execuções registadas em 2025, cerca de 2.159 pessoas foram executadas por enforcamento contra 972 em 2024. Noutros países, a Arábia Saudita executou 356 pessoas, o Iémen pelo menos 51, os Estados Unidos 47, o Egito 23 e a Somália, Singapura e Kuwait 17 cada. No total, 17 países realizaram execuções. Na África subsaariana, as execuções diminuíram 47%, as execuções limitaram-se à Somália e ao Sudão do Sul, mas houve um aumento de 74% das condenações a esta pena comparativamente ao período homólogo, segundo o relatório da Amnistia Internacional hoje divulgado. Na Europa e na Ásia Central não foram registadas execuções.
0: E no Irão, o país deu mais um passo no reforço de controlo ao Estreito de Hormuz, ao criar uma nova autoridade encarregada de gerir o tráfego marítimo nesta rota vital para o petróleo mundial. A partir de agora, os navios vão ter de fornecer dados detalhados e podem pagar taxas de passagem impostas por Teherão. A medida surge num clima de tensão crescente entre os Estados Unidos e Israel e confirma que o regime iraniano quer transformar o Estreito numa arma estratégica. No desporto, o Benfica sagrou-se tricampeão de Portugal ao vencer o campeonato da primeira divisão de basquetebol feminino. Marci Gonçalves, basquetebolista portuguesa do Benfica, admitiu ser um orgulho ser campeã.
8: É uma sensação muito bonita, é um orgulho enorme. Ser tricampeã por este clube já é algo muito especial, mas fazê-lo como capitã torna tudo ainda muito mais emocionante. Representar este clube, liderar uma equipa com tanta qualidade e sentir a confiança das minhas colegas, da estrutura e dos próprios adeptos é algo que levo comigo. E este título é um reflexo do trabalho diário, da união e da capacidade que tivemos de superar muitos momentos difíceis juntas.
9: Houve momentos de dúvida durante a temporada e como se ultrapassam esses momentos?
8: Claro que sim, uma época nunca é perfeita e há sempre momentos de muita dúvida, de desgaste e frustração. Acho que o mais importante foi manter a confiança no trabalho e nas pessoas que estão ao nosso lado e que acreditam. Isto acaba por ser sempre um processo e esta equipa mostrou muita resiliência e caráter ao longo deste ano, desta época. E nos momentos mais difíceis unimos-nos ainda mais e isso realmente foi o que acabou por fazer a diferença.
0: Declarações de Marci Gonçalves, internacional portuguesa, entrevistada por Marco Martins.
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0: Passam agora 10 minutos das 18 horas desta segunda-feira, dia 18 de maio. Nos próximos 20 minutos teremos o nosso habitual magazine esportivo, hoje sobre o basquetebol feminino em Portugal. Mas um dia depois das eleições legislativas em Cabo Verde, é para lá que seguimos. A nossa enviada especial, Neira Ribeiro, entrevistou Roselma Évora. Ela é investigadora na área da democracia e sistemas de governação em Cabo Verde. Ela é a nossa convidada desta segunda-feira.
1: Convidada.
10: Os cabo-verdianos foram ontem às urnas para escolher os 72 deputados da Assembleia Nacional. A minha convidada é Roselma Évora, pesquisadora na área da democracia e sistemas de governação em Cabo Verde. Que balanço faz do dia de votação?
11: Olha, eu acho que nós temos que continuar a acreditar que Cabo Verde continua assim, com uma democracia que caminha em passos talvez não desejáveis, mais profundo, mas estamos cada vez mais a melhorar o nosso processo eleitoral. Penso que o país tem uma mais-valia, que é ser um país pequeno, e é possível organizar eleições e no mesmo dia ter resultados. Penso que Cabo Verde tem um ativo muito importante, que é a sua estabilidade. Nós conseguimos fazer alternância política, isso é um marco para qualquer regime político, sobretudo no contexto africano e na zona onde estamos inseridos, onde há uma grande instabilidade política. E o facto de conseguirmos fazer renovação de mandato, depois formação de maiorias absolutas que permitem a um governo aplicar um programa, permite pensarmos um país que está em contínuo e tenta melhorar a cada dia e a trazer mais desenvolvimento e mais qualidade de vida.
10: Foi uma eleição muito renhida. O PAICV e o MPD estiveram quase, e passo a expressão, taco a taco. Os resultados provisórios dão 33 deputados ao PAICV, 30 ao MPD, 2 ao CID. O presidente do PAICV reclama maioria absoluta. Que cenário é que se pode adivinhar para o país?
11: Eu penso que os cabo-verdianos têm uma natureza muito, de certa forma, conservadora. Não no mau sentido, o cabo-verdiano tem muito apreço pela estabilidade. E Cabo Verde, nesses 35 anos de democracia, tem optado pela estabilidade. Desde a abertura política em 91, nós não tivemos nenhum contexto onde um partido tentasse fazer alguma coligação. Já tivemos até em 2001 uma coalizão de partidos que tentaram. A Aliança Democrática pela Mudança não conseguiram, nem aquele mínimo para formar um grupo parlamentar, foi eleito naquela altura apenas um deputado, porque os cabo-verdianos gostam, apreciam estabilidade. Eles, quando vão votar, no meu entender, eles querem ter a certeza que um partido vai conseguir ter uma maioria estável que lhe permita executar aquilo que ele promete. Pelos últimos dados que eu vi atualizado, o PAICV consegue uma maioria absoluta, porque no círculo eleitoral da diáspora na América consegue os dois mandatos, e há um equilíbrio também de forças em círculos importantes, como por exemplo São Vicente, que tradicionalmente não votava o PAICV, e de repente há um empate. Santo Antão também parece que há um empate. Então há aqui um retornar, talvez dos anos 2001, onde houve alternância de voto.
10: Líder do MPD e primeiro-ministro cessante assumiu a derrota, disse que se ia demitir do cargo. Era uma decisão expectável depois do desgaste de 10 anos de governação?
11: Penso que são vários fatores. Eu acho que houve ali más escolhas em termos de configuração das listas eleitorais. Penso também que esse governo teve muitas deficiências de coordenação e de comunicação. Por mais que possamos ver os dados macroeconómicos e que indicam que esse país está a ter um nível de crescimento, os cabo-verdianos sentem que isso não está a refletir na vida deles. Nós não estamos a sentir isso no nosso dia-a-dia. Ficou uma sensação que também a governação estava muito focada num pequeno grupo. Por isso que eu acho que o Francisco Cavalo também penetrou até com propostas que eu penso que são um pouquinho de extremo, porque penso que Cabo Verde já deu um passo em termos de melhorias de condições sociais. O país graduou de país menos avançado para países de desenvolvimento médio, porque acho que há um compromisso de todos os cabo-verdianos em fomentar e em promover o seu próprio desenvolvimento, e penso que então que o partido no poder desgastou bastante, sobretudo o primeiro-ministro. Mas eu, sinceramente, eu não esperava que ele pedisse a demissão, porque penso que foram escolhas que ele fez. Então vamos precisar de um partido de oposição também com alguma orientação. Penso que ele pode estar cansado, mas eu acho que eles têm que pensar em redefinir as próximas etapas que o partido vai continuar a concorrer e talvez ainda a liderança dele seja necessária.
10: A taxa de abstenção atingiu 53,3%, um valor histórico na democracia de Cabo Verde. Que mensagem quiseram passar os cabo-verdianos aos líderes políticos?
11: Penso que nós devemos sempre ver a questão da abstenção de forma longitudinal. Porquê? Quando Cabo Verde fez a abertura política em 91, a eleição era novidade para o cabo-verdiano. Nós tivemos taxas de abstenção em 91 e em 95 de 22%, 23%. A partir de 2001, já começamos a ter ali indicação de que os cabo-verdianos começam a ficar descontentes com o funcionamento da democracia. Os cabo-verdianos têm um alto apreço pela democracia, mas, entretanto, o cabo-verdiano está muito insatisfeito com o funcionamento do sistema político porque está muito fechado nos partidos políticos. E penso que as pessoas estão a se sentir completamente engessadas. Parece que as oportunidades não são iguais para todos, apesar de termos uma Constituição muito moderna, mas quando vamos ver, parece que é uma pequena parcela da população é que tem beneficiado da democracia. A taxa de insatisfação dos cabo-verdianos com a democracia é elevadíssima. Apenas 19% dos cabo-verdianos estão satisfeitos com a democracia. E devemos perguntar quem são estes 19%. Na minha opinião, a elite que está nos dois partidos e que tem controlado o poder. Então, essa abstenção é um sintoma que já vem de décadas. E com essa descrença e essa desconfiança, as pessoas não se revêem nos políticos. Penso que estamos a viver, como o mundo está a mostrar em outras partes, uma crise profunda de lideranças.
10: Nesta eleição vimos que a UCID perde mandatos, passa de 4 deputados para 2. O Partido Popular volta a não conseguir eleger deputados. O PTS dobra a votação, mas também não consegue eleger deputados. Como é que se explica este resultado? O país está condenado ao bipartidarismo?
11: Eu penso que não podemos falar em condenação. Penso que o bipartidarismo não é problema. O problema é o conteúdo do bipartidarismo, é o desempenho do bipartidarismo. Eu acho que Cabo Verde já definiu, desde a sua abertura política, nesses 35 anos, um sistema que parece ser, configura-se como um sistema bipartidário puro. Os pequenos partidos têm muitas dificuldades de se afirmar nos círculos eleitorais. Primeiro, a questão de eles terem um representante nas ilhas. Segundo, Cabo Verde tem subvenção eleitoral para os dois maiores partidos. Ao concentrarem os recursos nos dois maiores partidos, eles conseguem implementar toda uma logística em todos os círculos eleitorais, coisa que os partidos pequenos não conseguem, inclusive o CID. Eles deixam de participar em círculos por causa de uma incapacidade material e também mesmo de organização e de liderança, o que lhes impede de se firmar enquanto proposta alternativa. Então, nesse cenário, as pessoas preferem apostar no que tem sido os que conseguem formar governo, que são os dois maiores partidos.
10: Vimos também neste escrutínio a importância e o peso da diáspora. Isto mostra que as autoridades têm que ver a diáspora como uma prioridade?
11: Infelizmente, eu acho que a nossa diáspora não tem um peso que ela deveria ter no nosso sistema político e por várias razões. Se pensarmos que o que dizem que Cabo Verde tem mais de 1 milhão de imigrantes, como é possível termos só cerca de 70 e tal mil inscritos para votarem? Isso está aquém do desejado. Penso que aqui nós temos que ir onde essa diáspora está, fazer o recenseamento eleitoral, trazer essa diáspora para participar, mesmo que seja a nível digital do processo político em Cabo Verde, e depois dependem muito de informações de terceiros. Essa diáspora ainda não tem o devido peso. Nós precisamos criar consensos entre todas as forças políticas de como conectar essa diáspora com a nossa realidade, porque precisamos dela não num plano só económico, mas sobretudo para fomentar uma nova etapa para Cabo Verde, que é a etapa de qualidade.
10: Então, durante a campanha eleitoral, ouvimos muito falar da centralização do poder em Santiago, na Praia. A liderança de Francisco Carvalho pode vir a acabar com esta centralização ou vai reforçá-la?
11: Eu penso que há uma expectativa muito grande do Norte, sobretudo São Vicente, que já fez uma alteração. Penso que eles vão ter que fazer uma composição governativa que indique que o Norte é importante e tem peso. Eu até ontem, falando com amigos, eu disse, talvez o ideal seria que eles tivessem um vice-primeiro-ministro que fosse do Norte. Para dar uma orientação, as pessoas do Norte estão a se sentir já bastante excluídas porque como tudo concentra na capital, que é o centro do poder, mas também a maior ilha está em Santiago, as pessoas estão a evadir das ilhas à procura de condições de trabalho em Santiago. Penso que precisamos redefinir isso. Há que se descentralizar para as pessoas sentirem que o poder está próximo. Não necessariamente tem que vir todo o mundo para Santiago.
10: A análise de Roselma Évora, pesquisadora na área da democracia e sistemas de governação em Cabo Verde, ela que foi a nossa convidada nesta segunda-feira.
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1: E fica agora com o Desporto com o Marco Martins.
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2: O Benfica sagrou-se tricampeão de Portugal ao vencer o campeonato da primeira divisão de basquetebol feminino. Em 6 temporadas, as encarnadas venceram 5 títulos. Um bicampeonato em 2021 e 2022 e um tricampeonato agora entre 2024 e 2026. As encarnadas venceram a final desta época 2025-2026 ao derrotar o Quinta dos Lombos por 3-2. No quinto e derradeiro jogo entre as duas equipas, o Benfica venceu por 77-67. Isto numa temporada em que, na fase regular do campeonato, antes dos playoffs, as Águias tinham terminado no segundo lugar com 40 pontos, a 2 do Quinta dos Lombos, que não conseguiu arrecadar o título durante a fase decisiva. Uma época recheada de títulos para os jogadores do Benfica, visto que, para além do campeonato, elas venceram a Taça de Portugal e a Taça Federação, falhando apenas um troféu, a Supertaça. A RFI teve a oportunidade de falar com Marci Gonçalves, basquetebolista portuguesa do Benfica. Ao microfone da RFI, a internacional portuguesa admitiu ser um orgulho ser campeã com a equipa encarnada e com a braçadeira de capitã.
3: É uma sensação muito bonita, é um orgulho enorme. Ser tricampeã por este clube já é algo muito especial, mas fazê-lo como capitã torna tudo ainda muito mais emocionante. Representar este clube, liderar uma equipa com tanta qualidade e sentir a confiança das minhas colegas, da estrutura e dos próprios adeptos é algo que levo comigo. E este título é um reflexo do trabalho diário, da união e da capacidade que tivemos de superar muitos momentos difíceis juntas.
2: Houve momentos de dúvida durante a temporada e como se ultrapassam esses momentos?
3: Claro que sim, uma época nunca é perfeita e há sempre momentos de muita dúvida, de desgaste e frustração. Acho que o mais importante foi manter a confiança no trabalho e nas pessoas que estão ao nosso lado e que acreditam. Isto acaba por ser sempre um processo. E esta equipa mostrou muita resiliência e caráter ao longo deste ano, desta época. E nos momentos mais difíceis unimos-nos ainda mais. E isso realmente foi o que acabou por fazer a diferença.
2: 3 títulos consecutivos com o Benfica. Alguma vez teria imaginado conquistar o tri quando chegou à equipa encarnada?
3: Sinceramente, quando cheguei sabia da dimensão do clube e da ambição que existe no Benfica. Mas conquistar 3 campeonatos consecutivos é algo muito difícil e sonhamos sempre em ganhar e tentar dar sempre o máximo e trazer títulos ao clube, mas viver isto na realidade supera qualquer expectativa. É um sinal de muito trabalho e uma cultura vencedora que só esta equipa tem e que o clube transmite sempre para nós. E nós aqui no Benfica temos uma mentalidade muito, muito vencedora.
2: O que se pode pedir mais a esta equipa do Benfica? Uma epopeia europeia ou até um título europeu? Pode ser esse o objetivo, além dos títulos nacionais?
3: O Benfica tem de pensar sempre em grande. E nós queremos continuar a dominar em Portugal, mas também acreditamos que é possível crescer cada vez mais a nível europeu. O basquetebol feminino português ainda está a evoluir nesse contexto e acho que estamos num bom caminho. E também o Benfica tem uma estrutura muito forte e é essa ambição e mentalidade que queremos continuar para também poder sonhar em competir ao mais alto nível lá fora, isso sem dúvida.
2: De forma geral, como tem visto a evolução do basquetebol feminino português?
3: Tenho visto uma evolução muito positiva, a mais competitividade, mais visibilidade e cada vez mais jovens aparecer com qualidade. Ainda há muito espaço para crescer e um caminho muito longo para percorrer, mas sinto que o basquetebol feminino está a ganhar cada vez mais respeito e atenção. E isso é muito importante para o futuro da modalidade.
2: Passou pelos campeonatos italiano e espanhol. Neste momento, em que nível está a Liga Portuguesa?
3: São ligas diferentes, até porque a Espanha e a Itália têm outro investimento e outra tradição no basquetebol feminino. Mas acredito que a Liga Portuguesa tem evoluído bastante nos últimos tempos. Ainda temos um caminho muito longo para percorrer a nível de condições e de investimento, como já o disse, mas acho que nós jogadoras estamos a caminhar nessa direção e a tentar que o nível da liga seja cada vez melhor ano após ano.
2: Quais são os sonhos que ainda gostaria de concretizar?
3: Quero continuar a ganhar títulos, sem dúvida, evoluir enquanto jogadora e ajudar o basquetebol feminino a crescer. São um dos maiores objetivos, ser cada vez melhor fora e dentro de campo. E acho que é isso, e continuar a sonhar. Quando se ganham títulos, nós queremos sempre mais, sempre, sempre mais. E o meu objetivo é continuar a lutar para conquistá-los.
2: Igualmente, em entrevista exclusiva à RFI, Eugénio Rodrigues, treinador do Benfica, mostrou-se feliz pelo triunfo no campeonato, numa época positiva, com 3 títulos alcançados no total.
4: Ser tricampeão pelo Benfica é uma sensação muito especial. Ser campeão é especial, ser tricampeão é algo ainda mais especial, como é óbvio. É, sobretudo, também um misto de sensações entre estar feliz, entre estar com o sentimento do dever cumprido e, ao mesmo tempo, grato a todo o grupo de trabalho, sobretudo às atletas que fizeram uma época longuíssima, quase 9 meses, com tantos jogos, incluindo as competições europeias, e que, de facto, não obstante, foram umas mulheres abnegadas e com a capacidade de resiliência que tiveram de, nesta fase final, já, de facto, muito limitadas por questões físicas, ainda assim, irem buscar no jogo 5 este título. Pois grato também ao clube e aos adeptos e aos sócios que nos empurraram, que nas alturas complicadas também estiveram presentes, para todos eles e para toda esta gente, de facto, um sentimento de gratidão.
2: Foi uma final renhida. A que momento sentiu que o título já não escapava ao Benfica?
4: Eu diria que só no fim, quando a cerca de 12 segundos, 10 segundos do final, o adversário deixou de jogar, ou deixou de querer jogar a última posse de bola. Pronto, a partir dessa altura tive a noção de que estava a ganho. Quanto ao mais, é evidente que o jogo foi um jogo construído, foi um jogo desde o início bem conseguido, ainda que tivéssemos momentos menos bons durante o jogo, o sentimento de que estávamos de facto muito focados, estávamos bem fisicamente, ajudou a estar mais tranquilo e a ter essa sensação de que as coisas iriam correr bem, mas, para ser sincero, as coisas só ficaram preto no branco quando, efetivamente, na última posse de bola, o Quinta dos Lumes decidiram defender.
2: Tricampeão. Mas no total, 5 títulos de campeão com o Benfica. Alguma vez teria imaginado ter este sucesso?
4: Nunca ninguém pode imaginar que quando vai para o Benfica, há 6 anos atrás, iria conquistar 5 ligas e, ao todo, 18 competições, 18 troféus em 25 possíveis e ir à final a 24. Então passava pelo imaginar, embora, e como é óbvio, tivesse o sonho e a ambição de estar nos momentos altos das várias competições em que estamos envolvidos e, evidentemente, ter a responsabilidade de, nesses momentos altos, já estar presente nesses momentos altos, de conseguir conquistar troféus para o clube. Quantificá-los, quantos seriam, quantos não seriam, é difícil, até porque esta modalidade de basquetebol é uma modalidade extremamente competitiva e a Liga Feminina tem sido ainda mais competitiva do que era há uns anos esta parte, dado a abertura ao maior número de estrangeiras, entre outros fatores, mas de facto todas estas questões são, no fundo, a montra dessa competitividade, e antever tantos títulos é algo que só pode estar no mundo dos sonhos, como é óbvio.
2: Recordo-se que Eugénio Rodrigues, de 56 anos, é o timoneiro dos 5 sucessos das encarnadas no Campeonato Português da Primeira Divisão de Basquetebol Feminino. De notar que Eugénio Rodrigues conquistou 6 títulos nacionais, sendo que um foi com o Olivais FC. O Benfica conquistou o 5º título de campeão da sua história, igualando o recordista de títulos, o Cabo Madeira. Chegamos assim ao fim deste Magazine de Desporto. Até breve.

0: é o ponto final desta segunda parte da nossa emissão de hoje, segunda-feira, dia 18 de maio, aqui em português na RFI. Já sabe, voltamos amanhã, como todos os dias, quando o relógio aponta às 15 e 18 horas da tarde, hora francesa. Até lá, desejo-vos um resto de bom dia, uma boa tarde e até amanhã. Boa tarde, são nesta altura 18 horas aqui em Paris, 15 horas na Cidade da Praia. Começa aqui o segundo jornal em língua portuguesa da Rádio França Internacional.
1: Lígia Anjo.
0: E marcar a atualidade desta segunda-feira, dia 18 de maio, em Cabo Verde, o PAICV venceu as eleições legislativas de ontem com 46,7% dos votos, ainda de acordo com dados provisórios no escrutínio, que fica marcado por uma forte taxa de abstenção, que vai além de 53%. Em Moçambique, a Associação dos Profissionais de Saúde denunciou a morte de mais de 2.600 pessoas desde janeiro em hospitais por causa de falta de material médico, um tema que vamos desenvolver neste jornal sob comando técnico de Moçambique, Chile.
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0: Como dizia, em Cabo Verde, o PAICV venceu as eleições legislativas de ontem com 46,7% dos votos, de acordo com dados provisórios. Os dados definitivos devem ser divulgados até dia 25 de maio, Adair Santos.
2: Conforme os dados provisórios atualizados no início da tarde desta segunda-feira, com 98,6% das mesas apuradas, o PAICV vence com 46,7% dos votos, somando 89.284 votos, e tem 5.758 votos de vantagem sobre o MPD. Em termos de mandatos, o PAICV lidera com 35 deputados eleitos de 72 vagas. O MPD aparece em segundo com 32 deputados, e o CID com 2, faltando ainda ser atribuídos 4 mandatos, os 2 do Círculo Eleitoral de África, 1 das Américas e 1 da Europa. Contudo, no seu discurso de vitória na madrugada de hoje, o presidente do PAICV, Francisco Carvalho, falando na língua cabo-verdiana, disse que o seu partido venceu as eleições com maioria absoluta.
3: Ele é maioria absoluta, que cabo-verdiano já dá PAICV.
2: O presidente do PAICV prometeu cumprir todas as promessas de campanha, incluindo as que foram mais questionadas pelos opositores e até mesmo a sociedade civil.
3: E o que é que os cabo-verdianos podem esperar de nós? Tudo aquilo que prometemos. O acesso gratuito à universidade pública, o acesso gratuito à formação técnica profissional, o acesso gratuito aos cuidados.
2: Que foram mais questionadas pelos opositores e até mesmo a sociedade civil.
3: E o que é que os cabo-verdianos podem esperar de nós? Tudo aquilo que prometemos. O acesso gratuito à universidade pública, o acesso gratuito à formação técnica profissional, o acesso gratuito aos cuidados de saúde, a questão dos transportes, 500 escudos para...

0: vai continuar e exige a demissão do Ministro da Saúde, o CNS de Maputo, para a RFI Orfeu, Lisboa.
1: E o mundo continua vulnerável a novas pandemias. Foi o alerta lançado por um relatório internacional apresentado hoje em Genebra, na Suíça, que aponta falhas graves na preparação para futuras crises sanitárias. Apesar das lições deixadas pela Covid-19, pelo ébola, os especialistas dizem que os surtos estão a tornar-se mais frequentes e difíceis de controlar, o acesso desigual a vacinas e tratamentos, a instabilidade política e a desconfiança nas instituições agravam este problema. O painel ligado à Organização Mundial de Saúde defende ainda cooperação, mais cooperação internacional, reforço no financiamento e mecanismos rápidos de resposta antes que surjam novas emergências mundiais.
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1: No ano passado, em 2025, 2.707 pessoas foram executadas em 17 países, um aumento de 78% face ao registado no ano anterior, em 2024. É o número mais elevado de execuções registados pela Amnistia Internacional desde 1981. A China lidera a tabela. Os dados constam do relatório anual da Amnistia Internacional publicado esta segunda-feira. Cristina Soares.
3: O relatório anual da Amnistia Internacional publicado esta segunda-feira contabilizou pelo menos 2.707 execuções no mundo em 2025, mas não inclui as milhares de execuções que tiveram lugar na China. Segundo a Amnistia, a verdadeira extensão do recurso à pena de morte na China permanece desconhecida, uma vez que esses dados continuam classificados como segredo de Estado. Só o Irão representa 80% das execuções registadas em 2025, cerca de 2.159 pessoas foram executadas por enforcamento contra 972 em 2024. Noutros países, a Arábia Saudita executou 356 pessoas, o Iémen pelo menos 51, os Estados Unidos 47, o Egito 23 e a Somália, Singapura e Kuwait 17 cada. No total, 17 países realizaram execuções. Na África subsaariana, as execuções diminuíram 47%, as execuções limitaram-se à Somália e ao Sudão do Sul, mas houve um aumento de 74% das condenações a esta pena comparativamente ao período homólogo, segundo o relatório da Amnistia Internacional hoje divulgado. Na Europa e na Ásia Central não foram registadas execuções.
1: E no Irão, o país deu mais um passo no reforço de controlo ao Estreito de Hormuz, ao criar uma nova autoridade encarregada de gerir o tráfego marítimo nesta rota vital para o petróleo mundial. A partir de agora, os navios vão ter de fornecer dados detalhados e podem pagar taxas de passagem impostas por Teherão. A medida surge num clima de tensão crescente entre os Estados Unidos e Israel e confirma que o regime iraniano quer transformar o Estreito numa arma estratégica. No desporto, o Benfica sagrou-se tricampeão de Portugal ao vencer o campeonato da primeira divisão de basquetebol feminino. Márcia Gonçalves, basquetebolista portuguesa do Benfica, admitiu ser um orgulho ser campeã.
4: É uma sensação muito bonita, é um orgulho enorme. Ser tricampeã por este clube já é algo muito especial, mas fazê-lo como capitã torna tudo ainda muito mais emocionante. Representar este clube, liderar uma equipa com tanta qualidade e sentir a confiança das minhas colegas, da estrutura e dos próprios adeptos é algo que levo comigo. E este título é um reflexo do trabalho diário, da união e da capacidade que tivemos de superar muitos momentos difíceis juntas.
5: Houve momentos de dúvida durante a temporada e como se ultrapassam esses momentos?
4: Claro que sim, uma época nunca é perfeita e há sempre momentos de muita dúvida, de desgaste e frustração. Acho que o mais importante foi manter a confiança no trabalho e nas pessoas que estão ao nosso lado e que acreditam. Isto acaba por ser sempre um processo e esta equipa mostrou muita resiliência e caráter ao longo deste ano, desta época. E nos momentos mais difíceis unimos-nos ainda mais e isso realmente foi o que acabou por fazer a diferença.
1: Declarações de Márcia Gonçalves, internacional portuguesa, entrevistada por Marco Martins.
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1: Passam agora 10 minutos das 18 horas desta segunda-feira, dia 18 de maio. Nos próximos 20 minutos teremos o nosso habitual magazine esportivo, hoje sobre basquetebol feminino em Portugal. Mas um dia depois das eleições legislativas em Cabo Verde, é para lá que seguimos. A nossa enviada especial, Neira Ribeiro, entrevistou Roselma Évora. Ela é investigadora na área da democracia e sistemas de governação em Cabo Verde. Ela é a nossa convidada desta segunda-feira.
2: Convidada.
6: Os cabo-verdianos

0: Foram ontem às urnas para escolher os 72 deputados da Assembleia Nacional. A minha convidada é Roselma Évora, pesquisadora na área da democracia e sistemas de governação em Cabo Verde. Que balanço faz do dia de votação?
1: Olha, eu acho que nós temos que continuar a acreditar que Cabo Verde continua assim, com uma democracia que caminha em passos talvez não desejáveis, mais profundo, mas estamos cada vez mais a melhorar o nosso processo eleitoral. Penso que o país tem uma mais-valia, que é ser um país pequeno, e é possível organizar eleições e no mesmo dia ter resultados. Penso que Cabo Verde tem um ativo muito importante, que é a sua estabilidade. Nós conseguimos fazer alternância política, isso é um marco para qualquer regime político, sobretudo no contexto africano e na zona onde estamos inseridos, onde há uma grande instabilidade política. E o facto de conseguirmos fazer renovação de mandato, depois formação de maiorias absolutas que permitem a um governo aplicar um programa, permite pensarmos um país que está em contínuo e tenta melhorar a cada dia e a trazer mais desenvolvimento e mais qualidade de vida.
0: Foi uma eleição muito renhida. O PAICV e o MPD estiveram quase, e passo a expressão, taco a taco. Os resultados provisórios dão 33 deputados ao PAICV, 30 ao MPD, 2 ao CID. O presidente do PAICV reclama maioria absoluta. Que cenário é que se pode adivinhar para o país?
1: Eu penso que os cabo-verdianos têm uma natureza muito, de certa forma, conservadora. Não no mau sentido, o cabo-verdiano tem muito apreço pela estabilidade. E Cabo Verde, nesses 35 anos da democracia, tem optado pela estabilidade. Desde a abertura política em 91, nós não tivemos nenhum contexto onde um partido tentasse fazer alguma coligação. Já tivemos até em 2001 uma coalizão de partidos que tentaram. A Aliança Democrática pela Mudança não conseguiram, nem aquele mínimo para formar um grupo parlamentar, foi eleito naquela altura apenas um deputado, porque os cabo-verdianos gostam, apreciam estabilidade. Eles, quando vão votar, no meu entender, eles querem ter a certeza que um partido vai conseguir ter uma maioria estável que lhe permita executar aquilo que ele promete. Pelos últimos dados que eu vi atualizado, o PAICV consegue uma maioria absoluta, porque no círculo eleitoral da diáspora na América consegue os dois mandatos, e há um equilíbrio também de forças em círculos importantes, como por exemplo São Vicente, que tradicionalmente não votava o PAICV, e de repente há um empate. Santo Antão também parece que há um empate. Então há aqui um retornar, talvez dos anos 2001, onde houve alternância de voto.
0: O líder do MPD e primeiro-ministro cessante assumiu a derrota, disse que se ia demitir do cargo. Era uma decisão expectável depois do desgaste de 10 anos de governação?
1: Penso que são vários fatores. Eu acho que houve ali más escolhas em termos de configuração das listas eleitorais. Penso também que esse governo teve muitas deficiências de coordenação e de comunicação. Por mais que possamos ver os dados macroeconómicos e que indicam que esse país está a ter um nível de crescimento, os cabo-verdianos sentem que isso não está a refletir na vida deles. Nós não estamos a sentir isso no nosso dia-a-dia. Ficou uma sensação que também a governação estava muito focada num pequeno grupo. Por isso que eu acho que o Francisco Cavallo também penetrou até com propostas que eu penso que são um pouquinho de extremo, porque penso que Cabo Verde já deu um passo em termos de melhorias de condições sociais. O país graduou de país menos avançado para países de desenvolvimento médio, porque acho que há um compromisso de todos os cabo-verdianos em fomentar e em promover o seu próprio desenvolvimento, e penso que então que o partido no poder desgastou bastante, sobretudo o primeiro-ministro. Mas eu, sinceramente, eu não esperava que ele pedisse a demissão, porque penso que foram escolhas que ele fez. Então vamos precisar de um partido de oposição também com alguma orientação. Penso que ele pode estar cansado, mas eu acho que eles têm que pensar em redefinir as próximas etapas que o partido vai continuar a concorrer, e talvez ainda a liderança dele seja necessária.
0: A taxa de abstenção atingiu 53,3%, um valor histórico na democracia de Cabo Verde. Que mensagem quiseram passar os cabo-verdianos aos líderes políticos?
1: Penso que nós devemos sempre ver a questão da abstenção de forma longitudinal. Porquê? Quando Cabo Verde fez a abertura política em 91, a eleição era novidade para o cabo-verdiano. Nós tivemos taxas de abstenção em 91 e em 95 de 22%, 23%. A partir de 2001, já começamos a ter ali indicação de que os cabo-verdianos começam a ficar descontentes com o funcionamento da democracia. Os cabo-verdianos têm um alto

0: interesse pela democracia. Mas, entretanto, o cabo-verdiano está muito insatisfeito com o funcionamento do sistema político, porque está muito fechado nos partidos políticos. E penso que as pessoas estão a se sentir completamente engessadas. Parece que as oportunidades não são iguais para todos, apesar de termos uma Constituição muito moderna, mas quando vamos ver, parece que é uma pequena parcela da população é que tem beneficiado da democracia. A taxa de insatisfação dos cabo-verdianos com a democracia é elevadíssima. Apenas 19% dos cabo-verdianos estão satisfeitos com a democracia. E devemos perguntar quem são estes 19%. Na minha opinião, é a elite que está nos dois partidos e que tem controlado o poder. Então, essa abstenção é um sintoma que já vem de décadas. E com essa descrença e essa desconfiança, as pessoas não se revêem nos políticos. Penso que estamos a viver, como o mundo está a mostrar em outras partes, uma crise profunda de lideranças.
1: Nesta eleição vimos que a UCID perde mandatos, passa de 4 deputados para 2. O Partido Popular volta a não conseguir eleger deputados. O PTS dobra a votação, mas também não consegue eleger deputados. Como é que se explica este resultado? O país está condenado ao bipartidarismo?
0: Eu penso que não podemos falar em condenação. Penso que o bipartidarismo não é problema. O problema é o conteúdo do bipartidarismo, é o desempenho do bipartidarismo. Eu acho que Cabo Verde já definiu, desde a sua abertura política, nesses 35 anos, um sistema que parece ser, configura-se como um sistema bipartidário puro. Os pequenos partidos têm muitas dificuldades de se afirmar nos círculos eleitorais. Primeiro, a questão de eles terem um representante nas ilhas. Segundo, Cabo Verde tem subvenção eleitoral para os dois maiores partidos. Ao concentrarem os recursos nos dois maiores partidos, eles conseguem implementar toda uma logística em todos os círculos eleitorais, coisa que os partidos pequenos não conseguem, inclusive o CID. Eles deixam de participar em círculos por causa de uma incapacidade material e também mesmo de organização e de liderança, o que lhes impede de se firmar enquanto proposta alternativa. Então, nesse cenário, as pessoas preferem apostar no que tem sido, os que conseguem formar governo, que são os dois maiores partidos.
1: Vimos também neste escrutínio a importância e o peso da diáspora. Isto mostra que as autoridades têm que ver a diáspora como uma prioridade?
0: Infelizmente, eu acho que a nossa diáspora não tem um peso que ela deveria ter no nosso sistema político e por várias razões. Se pensarmos que o que dizem que Cabo Verde tem mais de 1 milhão de imigrantes, como é possível termos só cerca de 70 e tal mil inscritos para votarem? Isso está aquém do desejado. Penso que aqui nós temos que ir onde essa diáspora está, fazer o recenseamento eleitoral, trazer essa diáspora para participar, mesmo que seja a nível digital, do processo político em Cabo Verde. E depois dependem muito de informações de terceiros. Essa diáspora ainda não tem o devido peso. Nós precisamos criar consensos entre todas as forças políticas de como conectar essa diáspora com a nossa realidade, porque precisamos dela não num plano só económico, mas sobretudo para fomentar uma nova etapa para Cabo Verde, que é a etapa de qualidade.
1: Então, durante a campanha eleitoral, ouvimos muito falar da centralização do poder em Santiago, na Praia. A liderança de Francisco Carvalho pode vir a acabar com esta centralização ou vai reforçá-la?
0: Eu penso que há uma expectativa muito grande do Norte, sobretudo São Vicente, que já fez uma alteração. Penso que eles vão ter que fazer uma composição governativa que indique que o Norte é importante e tem peso. Eu até ontem, falando com amigos, eu disse, talvez o ideal seria que eles tivessem um vice-primeiro-ministro que fosse do Norte. Para dar uma orientação, as pessoas do Norte estão a se sentir já bastante excluídas, porque como tudo concentra na capital, que é o centro do poder, mas também a maior ilha está em Santiago, as pessoas estão a evadir das ilhas à procura de condições de trabalho em Santiago. Penso que precisamos redefinir isso. Há que se descentralizar para as pessoas sentirem que o poder está próximo. Não necessariamente tem que vir todo o mundo para Santiago.
1: A análise de Roselma Évora, pesquisadora na área da democracia e sistemas de governação em Cabo Verde, ela que foi a nossa convidada nesta segunda-feira.
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0: Benfica sagrou-se tricampeão de Portugal ao vencer o campeonato da primeira divisão de basquetebol feminino. Em 6 temporadas, as encarnadas venceram 5 títulos. Um bicampeonato em 2021 e 2022 e um tricampeonato agora entre 2024 e 2026. As encarnadas venceram a final desta época 2025-2026 ao derrotar o Quinta dos Lombos por 3-2. No quinto e derradeiro jogo entre as duas equipas, o Benfica venceu por 77-67. Isto numa temporada em que, na fase regular do campeonato, antes dos playoffs, as Águias tinham terminado no segundo lugar com 40 pontos, a 2 do Quinta dos Lombos, que não conseguiu arrecadar o título durante a fase decisiva. Uma época recheada de títulos para as jogadoras do Benfica, visto que, para além do campeonato, elas venceram a Taça de Portugal e a Taça Federação, falhando apenas um troféu, a Supertaça. A RFI teve a oportunidade de falar com Marci Gonçalves, basquetebolista portuguesa do Benfica. Ao microfone da RFI, a internacional portuguesa admitiu ser um orgulho ser campeã com a equipa encarnada e com a braçadeira de capitã.
1: É uma sensação muito bonita, é um orgulho enorme. Ser tricampeã por este clube já é algo muito especial, mas fazê-lo como capitã torna tudo ainda muito mais emocionante. Representar este clube, liderar uma equipa com tanta qualidade e sentir a confiança das minhas colegas, da estrutura e dos próprios adeptos é algo que levo comigo. E este título é um reflexo do trabalho diário, da união e da capacidade que tivemos de superar muitos momentos difíceis juntas.
0: Houve momentos de dúvida durante a temporada e como se ultrapassam esses momentos?
1: Claro que sim, uma época nunca é perfeita e há sempre momentos de muita dúvida, de desgaste e frustração. Acho que o mais importante foi manter a confiança no trabalho e nas pessoas que estão ao nosso lado e que acreditam. Isto acaba por ser sempre um processo. E esta equipa mostrou muita resiliência e caráter ao longo deste ano, desta época. E nos momentos mais difíceis unimos-nos ainda mais. E isso realmente foi o que acabou por fazer a diferença.
0: 3 títulos consecutivos com o Benfica. Alguma vez teria imaginado conquistar o tri quando chegou à equipa encarnada?
1: Sinceramente, quando cheguei sabia da dimensão do clube e da ambição que existe no Benfica. Mas conquistar 3 campeonatos consecutivos é algo muito difícil. E sonhamos sempre em ganhar e tentar dar sempre o máximo e trazer títulos ao clube, mas viver isto na realidade supera qualquer expectativa. É um sinal de muito trabalho e uma cultura vencedora que só esta equipa tem e que o clube transmite sempre para nós. Nós aqui no Benfica temos uma mentalidade muito, muito vencedora.
0: O que se pode pedir mais a esta equipa do Benfica? Uma epopeia europeia ou até um título europeu? Pode ser esse o objetivo, além dos títulos nacionais?
1: O Benfica tem de pensar sempre em grande. E nós queremos continuar a dominar em Portugal, mas também acreditamos que é possível crescer cada vez mais a nível europeu. O basquetebol feminino português ainda está a evoluir nesse contexto e acho que estamos num bom caminho. E também o Benfica tem uma estrutura muito forte e é essa ambição e mentalidade que queremos continuar para também poder sonhar em competir ao mais alto nível lá fora, isso sem dúvida.
0: De forma geral, como tem visto a evolução do basquetebol feminino português?
1: Tenho visto uma evolução muito positiva, a mais competitividade, mais visibilidade e cada vez mais jovens aparecer com qualidade. Ainda há muito espaço para crescer e um caminho muito longo para percorrer, mas sinto que o basquetebol feminino está a ganhar cada vez mais respeito e atenção. E isso é muito importante para o futuro da modalidade.
0: Passou pelos campeonatos italiano e espanhol. Neste momento, em que nível está a Liga Portuguesa?
1: São ligas diferentes, até porque a Espanha e a Itália têm outro investimento e outra tradição no basquetebol feminino, mas acredito que a Liga Portuguesa tem evoluído bastante nos últimos tempos. Ainda temos um caminho muito longo para percorrer a nível de condições e de investimento, como já o disse, mas acho que nós jogadoras estamos a caminhar nessa direção e a tentar que o nível da liga seja cada vez melhor ano após ano.
0: Quais são os sonhos que ainda gostaria de concretizar?
1: Quero continuar a ganhar títulos, sem dúvida, evoluir enquanto jogadora e ajudar o basquetebol feminino a crescer. São dos maiores

0: objetivos, ser cada vez melhor fora e dentro de campo. E acho que isso, e continuar a sonhar. Quando se ganham títulos, nós queremos sempre mais, sempre, sempre mais. E o meu objetivo é continuar a lutar para conquistá-los.
1: Igualmente, em entrevista exclusiva à RFI, Eugénio Rodrigues, treinador do Benfica, mostrou-se feliz pelo triunfo no campeonato, numa época positiva, com 3 títulos alcançados no total.
2: Ser tricampeão pelo Benfica é uma sensação muito especial. Ser campeão é especial, ser tricampeão é algo ainda mais especial, como é óbvio. É, sobretudo, também um misto de sensações entre estar feliz, entre estar com o sentimento de dever cumprido e, ao mesmo tempo, grato a todo o grupo de trabalho, sobretudo às atletas que fizeram uma época longuíssima, quase 9 meses, com tantos jogos, incluindo as competições europeias, e que, de facto, não obstante, foram umas mulheres abnegadas e com a capacidade de resiliência que tiveram nesta fase final, já, de facto, muito limitadas por questões físicas, ainda assim, irem buscar no jogo 5 este título. Pois grato também ao clube e aos adeptos e aos sócios que nos empurraram, que nas alturas complicadas também estiveram presentes, para todos eles e para toda esta gente, de facto, um sentimento de gratidão.
1: Foi uma final renhida. A que momento sentiu que o título já não escapava ao Benfica?
2: Eu diria que só no fim, quando a cerca de 12 segundos, 10 segundos do final, o adversário deixou de jogar, ou deixou de querer jogar a última posse de bola. Pronto, a partir dessa altura tive a noção de que estava a ganho. Quanto ao mais, é evidente que o jogo foi um jogo construído, foi um jogo desde o início bem conseguido. Ainda que tivéssemos momentos menos bons durante o jogo, o sentimento de que estávamos de facto muito focados, estávamos bem fisicamente, ajudou a estar mais tranquilo e a ter essa sensação de que as coisas iriam correr bem. Mas, para ser sincero, as coisas só ficaram preto no branco quando efetivamente na última posse de bola o Quinta dos Lumes decidiram defender.
1: Tricampeão. Mas no total, 5 títulos de campeão com o Benfica. Alguma vez teria imaginado ter este sucesso?
2: Nunca ninguém pode imaginar que quando vai para o Benfica, há 6 anos atrás, iria conquistar 5 ligas e, ao todo, 18 competições, 18 troféus em 25 possíveis e ir à final a 24. Então me passava pelo imaginar, embora, e, como é óbvio, tivesse o sonho e a ambição de estar nos momentos altos das várias competições em que estamos envolvidos e, evidentemente, ter a responsabilidade de, nesses momentos altos, já ao estar presente nesses momentos altos, de conseguir conquistar troféus para o clube. Quantificá-los, quantos seriam, quantos não seriam, é difícil, até porque esta modalidade de basquetebol é uma modalidade extremamente competitiva e a Liga Feminina tem sido ainda mais competitiva do que era há uns anos esta parte, dado a abertura ao maior número de estrangeiras, entre outros fatores, mas de facto todas estas questões são, no fundo, a montra dessa competitividade e antever tantos títulos é algo que só pode estar no mundo dos sonhos, como é óbvio.
1: Recordo-se que Eugénio Rodrigues, de 56 anos, é o timoneiro dos 5 sucessos das encarnadas no Campeonato Português da Primeira Divisão de Basquetebol Feminino. De notar que Eugénio Rodrigues conquistou 6 títulos nacionais, sendo que um foi com o Olivais FC. O Benfica conquistou o 5º título de campeão da sua história, igualando o recordista de títulos, o Cabo Madeira. Chegamos assim ao fim deste Magazine de Desporto. Até breve.

E é o ponto final desta segunda parte da nossa emissão de hoje, segunda-feira, dia 18 de maio, aqui em português, na RFI. Já sabe, voltamos amanhã, como todos os dias, quando o relógio aponta às 15 e 18 horas da tarde, hora francesa. Até lá, desejo-vos um resto de bom dia, uma boa tarde e até amanhã.

0: Muito boa tarde, são nesta altura 18 horas aqui em Paris, 15 horas na Cidade da Praia. Começa aqui o segundo jornal em língua portuguesa da Rádio França Internacional.
1: Lígia Anjo.
0: E marcar a atualidade desta segunda-feira, dia 18 de maio, em Cabo Verde, o PAICV venceu as eleições legislativas de ontem com 46,7% dos votos, ainda de acordo com dados provisórios, num escrutínio que fica marcado por uma forte taxa de abstenção, que vai além de 53%. Em Moçambique, a Associação dos Profissionais de Saúde denunciou a morte de mais de 2.600 pessoas desde janeiro em hospitais por causa de falta de material médico. Um tema que vamos desenvolver neste jornal sob comando técnico de Moçambique, Chile.
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0: Como dizia, em Cabo Verde, o PAICV venceu as eleições legislativas de ontem com 46,7% dos votos, de acordo com dados provisórios. Os dados definitivos devem ser divulgados até dia 25 de maio, Adair Santos.
2: Conforme os dados provisórios atualizados no início da tarde desta segunda-feira, com 98,6% das mesas apuradas, o PAICV vence com 46,7% dos votos, somando 89.284 votos e tem 5.758 votos de vantagem sobre o MPD. Em termos de mandatos, o PAICV lidera com 35 deputados eleitos de 72 vagas. O MPD aparece em segundo com 32 deputados, e o CID com 2, faltando ainda ser atribuídos 4 mandatos, os 2 do Círculo Eleitoral de África, 1 das Américas e 1 da Europa. Contudo, no seu discurso de vitória na madrugada de hoje, o presidente do PAICV, Francisco Carvalho, falando na língua cabo-verdiana, disse que o seu partido venceu as eleições com maioria absoluta.
3: Ele é maioria absoluta, que cabo-verdiano já dá PAICV.
2: O presidente do PAICV prometeu cumprir todas as promessas de campanha, incluindo as que foram mais questionadas pelos opositores e até mesmo a sociedade civil.
3: E o que é que os cabo-verdianos podem esperar de nós? Tudo aquilo que prometemos. O acesso gratuito à universidade pública, o acesso gratuito à formação profissional, o acesso gratuito aos cuidados de saúde, a questão dos transportes, 500 escudos para barco e 5.000 escudos para avião.
2: Ainda de acordo com os dados provisórios, a taxa de abstenção situa-se nos 53% de Cabo Verde para RFI, Odair Santos.
0: Eleições que ficam também marcadas por uma taxa de abstenção de 53,3%, um valor histórico que mostra que cerca de metade dos cabo-verdianos não foi votar. Roselma Évora é investigadora na área da democracia e dos sistemas de governação em Cabo Verde. Ela afirma que a abstenção mostra um descontentamento da população em relação aos líderes políticos.
4: Os cabo-verdianos têm um alto apreço pela democracia, mas, entretanto, o cabo-verdiano está muito insatisfeito com o funcionamento do sistema político porque está muito fechado nos partidos políticos. E penso que as pessoas estão a se sentir completamente engessadas. Parece que as oportunidades não são iguais para todos, apesar de termos uma Constituição muito moderna, mas quando vamos ver, parece que é uma pequena parcela da população é que tem beneficiado da democracia. A taxa de insatisfação dos cabo-verdianos com a democracia é elevadíssima. Apenas 19% dos cabo-verdianos estão satisfeitos com a democracia. E devemos perguntar quem são estes 19%. Na minha opinião, é a elite que está nos dois partidos e que tem controlado o poder. Então, essa abstenção é um sintoma que já vem de décadas. E com essa descrença e essa desconfiança, as pessoas não se reveem. Não se reveem nos que estamos a viver, como o mundo está a mostrar em outras partes, uma crise profunda de lideranças.
0: Um sintoma de desconfiança, como descrevia Roselma Évora, investigadora na área da democracia e sistemas de governação, entrevistada pela nossa enviada especial a Cabo Verde, Neide Ribeiro, entrevista que pode ouvir já a seguir este jornal. Rumo até Moçambique, a Associação dos Profissionais de Saúde anunciou a morte de 2.673 pessoas de janeiro. Esta parte nos hospitais de Moçambique por falta de material médico hospitalar básico. A denúncia foi feita pelo presidente desta associação, Anselmo Mochave, esta segunda-feira em Maputo.
5: Foi em conferência de imprensa que Anselmo Mochave deu conta das mortes nos hospitais moçambicanos.
6: A PSUS denuncia que desde janeiro de 2026 houve 2.673 mortes.
7: Portanto, fui manter a confiança no trabalho e nas pessoas que estão ao nosso lado e que acreditam. Isto acaba por ser sempre um processo. E esta equipa mostrou muita resiliência e caráter ao longo deste ano, desta época. E nos momentos mais difíceis unimos-nos ainda mais e isso realmente foi o que acabou por fazer a diferença.
8: 3 títulos consecutivos com o Benfica. Alguma vez teria imaginado conquistar o tri quando chegou à equipa encarnada?
7: Sinceramente, quando cheguei sabia da dimensão do clube e da ambição que existe no Benfica, mas conquistar 3 campeonatos consecutivos é algo muito difícil e sonhamos sempre em ganhar e tentar dar sempre o máximo e trazer títulos ao clube, mas viver isto na realidade supera qualquer expectativa.

0: É um sinal de muito trabalho e uma cultura vencedora que só esta equipa tem e que o clube transmite sempre para nós. Nós aqui no Benfica temos uma mentalidade muito, muito vencedora.
1: O que se pode pedir mais a esta equipa do Benfica? Uma epopeia europeia ou até um título europeu? Pode ser esse o objetivo, além dos títulos nacionais?
0: O Benfica tem de pensar sempre em grande e nós queremos continuar a dominar em Portugal, mas também acreditamos que é possível crescer cada vez mais a nível europeu. O basquetebol feminino português ainda está a evoluir nesse contexto e acho que estamos num bom caminho. E também o Benfica tem uma estrutura muito forte e é essa ambição e mentalidade que queremos continuar para também poder sonhar em competir ao mais alto nível lá fora. Isso sem dúvida.
1: De forma geral, como tem visto a evolução do basquetebol feminino português?
0: Tenho visto uma evolução muito positiva, a mais competitividade, mais visibilidade e cada vez mais jovens a aparecer com qualidade. Ainda há muito espaço para crescer e um caminho muito longo para percorrer, mas sinto que o basquetebol feminino está a ganhar cada vez mais respeito e atenção. E isso é muito importante para o futuro da modalidade.
1: Passou pelos campeonatos italiano e espanhol. Neste momento, em que nível está a Liga Portuguesa?
0: São ligas diferentes, até porque a Espanha e a Itália têm outro investimento e outra tradição no basquetebol feminino, mas acredito que a Liga Portuguesa tem evoluído bastante nos últimos tempos. Ainda temos um caminho muito longo para percorrer a nível de condições e de investimento, como já o disse, mas acho que nós jogadoras estamos a caminhar nessa direção e a tentar que o nível da Liga seja cada vez melhor ano após ano.
1: Quais são os sonhos que ainda gostaria de concretizar?
0: Quero continuar a ganhar títulos, sem dúvida, evoluir enquanto jogadora e ajudar o basquetebol feminino a crescer. São dos maiores objetivos, ser cada vez melhor fora e dentro de campo. E acho que é isso, e continuar a sonhar. Quando se ganham títulos, nós queremos sempre mais, sempre, sempre mais. E o meu objetivo é continuar a lutar para conquistá-los.
1: Igualmente, em entrevista exclusiva à RFI, Eugénio Rodrigues, treinador do Benfica, mostrou-se feliz pelo triunfo no campeonato numa época positiva, com 3 títulos alcançados no total.
2: Ser tricampeão pelo Benfica é uma sensação muito especial. Ser campeão é especial, ser tricampeão é algo ainda mais especial, como é óbvio. É, sobretudo, também um misto de sensações entre estar feliz, entre estar com o sentimento de dever cumprido e, ao mesmo tempo, grato a todo o grupo de trabalho, sobretudo às atletas que fizeram uma época longuíssima, quase 9 meses, com tantos jogos, incluindo as competições europeias, e que, de facto, não obstante, foram umas mulheres abnegadas e com a capacidade de resiliência que tiveram nesta fase final, já, de facto, muito limitadas por questões físicas, ainda assim, irem buscar no jogo 5 este título. Pois grato também ao clube e aos adeptos e aos sócios que nos empurraram, que nas alturas complicadas também estiveram presentes, para todos eles e para toda esta gente, de facto, um sentimento de gratidão.
1: Foi uma final renhida. A que momento sentiu que o título já não escapava ao Benfica?
2: Eu diria que só no fim, quando a cerca de 12 segundos, 10 segundos do final, o adversário deixou de jogar, ou deixou de querer jogar a última posse de bola. Pronto, a partir dessa altura tive a noção de que estava a ganho. Quanto ao mais, é evidente que o jogo foi um jogo construído, foi um jogo desde o início bem conseguido. Ainda que tivéssemos momentos menos bons durante o jogo, o sentimento de que estávamos de facto muito focados, estávamos bem fisicamente, ajudou a estar mais tranquilo e a ter essa sensação de que as coisas iriam correr bem, mas, para ser sincero, as coisas só ficaram preto no branco quando efetivamente na última posse de bola o Quinta dos Lumes decidiram defender.
1: Tricampeão. Mas no total, 5 títulos de campeão com o Benfica. Alguma vez teria imaginado ter este sucesso?
2: Nunca ninguém pode imaginar que quando vai para o Benfica, há 6 anos atrás, iria conquistar 5 ligas e, ao todo, 18 competições, 18 troféus em 25 possíveis e ir à final a 24. Então me passava pelo imaginar, embora, e, como é óbvio, tivesse o sonho e a ambição de estar nos momentos altos das várias competições em que estamos envolvidos e, evidentemente, ter a responsabilidade de, nesses momentos altos, já estar presente nesses momentos altos, de conseguir conquistar troféus para o clube. quantificá-los, quantos seriam, quantos não seriam, é difícil, até porque esta modalidade de basquetebol é uma modalidade extremamente competitiva e a Liga Feminina tem sido ainda mais competitiva do que era há uns anos esta parte, dado a abertura ao maior número de estrangeiras, entre outros fatores, mas de facto todas estas questões são, no fundo, a montra dessa competitividade, e antever tantos títulos é algo que só pode estar no mundo dos sonhos, como é óbvio.
1: Recordo-se que Eugénio Rodrigues, de 56 anos, é o timoneiro dos 5 sucessos das encarnadas no Campeonato Português da Primeira Divisão de Basquetebol Feminino. De notar que Eugénio Rodrigues conquistou 6 títulos nacionais, sendo que um foi com o Olivais FC. O Benfica conquistou o 5º título de campeão da sua história, igualando o recordista de títulos, o Cabo Madeira. Chegamos assim ao fim deste Magazine de Desporto. Até breve.

E é o ponto final desta segunda parte da nossa emissão de hoje, segunda-feira, dia 18 de maio, aqui em português na RFI. Já sabe, voltamos amanhã, como todos os dias, quando o relógio aponta às 15 e 18 horas da tarde, hora francesa. Até lá, desejo-vos um resto de bom dia, uma boa tarde e até amanhã.

0: Muito boa tarde, são nesta altura 18 horas aqui em Paris, 15 horas na Cidade da Praia. Começa aqui o segundo jornal em língua portuguesa da Rádio França Internacional.
1: Lígia Anjo.
0: Em marcar a atualidade desta segunda-feira, dia 18 de maio, em Cabo Verde, o PAICV venceu as eleições legislativas de ontem com 46,7% dos votos, ainda de acordo com dados provisórios no escrutínio, que fica marcado por uma forte taxa de abstenção, que vai além de 53%. Em Moçambique, a Associação dos Profissionais de Saúde denunciou a morte de mais de 2.600 pessoas desde janeiro em hospitais por causa de falta de material médico. Um tema que vamos desenvolver neste jornal sob o comando técnico de Moçambique, Chile.
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0: Como dizia, em Cabo Verde, o PAICV venceu as eleições legislativas de ontem com 46,7% dos votos, de acordo com dados provisórios. Os dados definitivos devem ser divulgados até dia 25 de maio, Adair Santos.
2: Conforme os dados provisórios atualizados no início da tarde desta segunda-feira, com 98,6% das mesas apuradas, o PAICV vence com 46,7% dos votos, somando 89.284 votos, e tem 5.758 votos de vantagem sobre o MPD. Em termos de mandatos, o PAICV lidera com 35 deputados eleitos de 72 vagas. O MPD aparece em segundo com 32 deputados, e o CID com 2, faltando ainda ser atribuídos 4 mandatos, os 2 do Círculo Eleitoral de África, 1 das Américas e 1 da Europa. Contudo, no seu discurso de vitória na madrugada de hoje, o presidente do PAICV, Francisco Carvalho, falando na língua cabo-verdiana, disse que o seu partido venceu as eleições com maioria absoluta.
3: Ele é maioria absoluta, que cabo-verdiano já dá PAICV.
2: O presidente do PAICV prometeu cumprir todas as promessas de campanha, incluindo as que foram mais questionadas pelos opositores e até mesmo a sociedade civil.
3: E o que é que os cabo-verdianos podem esperar de nós? Tudo aquilo que prometemos. O acesso gratuito à universidade pública, o acesso gratuito à formação técnico-profissional, o acesso gratuito aos cuidados de saúde, a questão dos transportes, 500 escudos para barco e 5 mil escudos para avião.
2: Ainda de acordo com os dados provisórios, a taxa de abstenção situa-se nos 53%. De Cabo Verde para RFI, Odair Santos.
0: Eleições que ficam também marcadas por uma taxa de abstenção de 53,3%, um valor histórico que mostra que cerca de metade dos cabo-verdianos não foi votar. Roselma Évora é investigadora na área da democracia e dos sistemas de governação em Cabo Verde. Ela afirma que a abstenção mostra um descontentamento da população em relação aos líderes políticos.
4: Os cabo-verdianos têm um alto apreço pela democracia, mas, entretanto, o cabo-verdiano está muito insatisfeito com o funcionamento do sistema político, porque está muito fechado nos partidos políticos. E penso que as pessoas estão a se sentir completamente engessadas. Parece que as oportunidades não são iguais para todos, apesar de termos uma Constituição muito moderna, mas quando vamos ver, parece que é uma pequena parcela da população é que tem beneficiado da democracia. A taxa de insatisfação dos cabo-verdianos com a democracia é elevadíssima. Apenas 19% dos cabo-verdianos estão satisfeitos com a democracia. E devemos perguntar quem são estes 19%. Na minha opinião, é a elite que está nos dois partidos e que tem controlado o poder. Então, essa abstenção é um sintoma que já vem de décadas. E com essa descrença e essa desconfiança, as pessoas não se reveem. Não se reveem nos que estamos a viver, como o mundo está a mostrar em outras partes, uma crise profunda de lideranças.
0: Um sintoma de desconfiança, como descrevia Roselma Évora, investigadora na área da democracia e sistemas de governação, entrevistada pela nossa enviada especial a Cabo Verde, Neide Ribeiro. Entrevista que pode ouvir já a seguir este jornal. Rumo até Moçambique, a Associação dos Profissionais de Saúde anunciou a morte de 2.673 pessoas de janeiro. Esta parte nos hospitais de Moçambique por falta de material médico hospitalar básico. A denúncia foi feita pelo presidente desta associação, Anselmo Mochave, esta segunda-feira em Maputo.
5: Foi em conferência de imprensa que Anselmo Mochave deu conta das mortes nos hospitais moçambicanos.
6: A pessoa denuncia que desde janeiro de 2020,

0: à Organização Mundial de Saúde, defende ainda cooperação, mais cooperação internacional, reforço no financiamento e mecanismos rápidos de resposta antes que surjam novas emergências mundiais.
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0: No ano passado, em 2025, 2.707 pessoas foram executadas em 17 países, um aumento de 78% face ao registado no ano anterior, em 2024. É o número mais elevado de execuções registados pela Amnistia Internacional desde 1981. A China lidera a tabela. Os dados constam do relatório anual da Amnistia Internacional publicado esta segunda-feira. Cristina Soares.
2: O relatório anual da Amnistia Internacional publicado esta segunda-feira contabilizou pelo menos 2.707 execuções no mundo em 2025, mas não inclui as milhares de execuções que tiveram lugar na China. Segundo a Amnistia, a verdadeira extensão do recurso à pena de morte na China permanece desconhecida, uma vez que esses dados continuam classificados como segredo de Estado. Só o Irão representa 80% das execuções registadas em 2025, cerca de 2.159 pessoas foram executadas por enforcamento contra 972 em 2024. Noutros países, a Arábia Saudita executou 356 pessoas, o Iémen pelo menos 51, os Estados Unidos 47, o Egito 23 e a Somália, Singapura e Kuwait 17 cada. No total, 17 países realizaram execuções. Na África subsaariana, as execuções diminuíram 47%, as execuções limitaram-se à Somália e ao Sudão do Sul, mas houve um aumento de 74% das condenações a esta pena comparativamente ao período homólogo, segundo o relatório da Amnistia Internacional hoje divulgado. Na Europa e na Ásia Central não foram registadas execuções.
0: E no Irão, o país deu mais um passo no reforço de controlo ao Estreito de Hormuz, ao criar uma nova autoridade encarregada de gerir o tráfego marítimo nesta rota vital para o petróleo mundial. A partir de agora, os navios vão ter de fornecer dados detalhados e podem pagar taxas de passagem impostas por Teherão. A medida surge num clima de tensão crescente entre os Estados Unidos e Israel e confirma que o regime iraniano quer transformar o Estreito numa arma estratégica. No desporto, o Benfica sagrou-se tricampeão de Portugal ao vencer o campeonato da primeira divisão de basquetebol feminino. Marci Gonçalves, basquetebolista portuguesa do Benfica, admitiu ser um orgulho ser campeã.
3: É uma sensação muito bonita, é um orgulho enorme. Ser tricampeão por este clube já é algo muito especial, mas fazê-lo como capitã torna tudo ainda muito mais emocionante. Representar este clube, liderar uma equipa com tanta qualidade e sentir a confiança das minhas colegas, da estrutura e dos próprios adeptos é algo que levo comigo. E este título é um reflexo do trabalho diário, da união e da capacidade que tivemos de superar muitos momentos difíceis juntas.
4: Houve momentos de dúvida durante a temporada e como se ultrapassam esses momentos?
3: Claro que sim, uma época nunca é perfeita e há sempre momentos de muita dúvida, de desgaste e frustração. Acho que o mais importante foi manter a confiança no trabalho e nas pessoas que estão ao nosso lado e que acreditam. Isto acaba por ser sempre um processo e esta equipa mostrou muita resiliência e caráter ao longo deste ano, desta época. E nos momentos mais difíceis unimos-nos ainda mais e isso realmente foi o que acabou por fazer a diferença.
0: Declarações de Marci Gonçalves, internacional portuguesa, entrevistada por Marco Martins.
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0: Passam agora 10 minutos das 18 horas desta segunda-feira, dia 18 de maio. Nos próximos 20 minutos teremos o nosso habitual magazine desportivo, hoje sobre basquetebol feminino em Portugal. Mas um dia depois das eleições legislativas em Cabo Verde é para lá que seguimos. A nossa enviada especial Neira Ribeiro entrevistou Roselma Évora. Ela é investigadora na área da democracia e sistemas de governação em Cabo Verde. Ela é a nossa convidada desta segunda-feira.
1: Convidada.
5: Os cabo-verdianos foram ontem às urnas para escolher os 72 deputados da Assembleia Nacional. A minha convidada é Roselma Évora, pesquisadora na área da democracia e sistemas de governação em Cabo Verde. Que balanço faz do dia de votação?
6: Olha, eu acho que nós temos que continuar a acreditar que Cabo Verde continua assim, com uma democracia que caminha em passos talvez não desejáveis, mais profundo, mas estamos cada vez mais a melhorar o nosso processo eleitoral. Penso que o país tem uma mais-valia, que é ser um país pequeno e é possível organizar eleições e no mesmo dia ter

0: resultados. Penso que Cabo Verde tem um ativo muito importante, que é a sua estabilidade. Nós conseguimos fazer alternância política, isso é um marco para qualquer regime político, sobretudo no contexto africano e na zona onde estamos inseridos, onde há uma grande instabilidade política. E o facto de conseguirmos fazer renovação de mandato, depois formação de maiorias absolutas que permitem a um governo aplicar um programa, permite pensarmos um país que está em contínuo e tenta melhorar a cada dia e a trazer mais desenvolvimento e mais qualidade de vida.
1: Foi uma eleição muito renhida, o PAICV e o MPD estiveram quase, e passo a expressão, taco a taco. Os resultados provisórios dão 33 deputados ao PAICV, 30 ao MPD, 2 ao CIDA. O presidente do PAICV reclama maioria absoluta. Que cenário é que se pode adivinhar para o país?
0: Eu penso que os cabo-verdianos têm uma natureza muito, de certa forma, conservadora. Não no mau sentido, o cabo-verdiano tem muito apreço pela estabilidade. E Cabo Verde, nesses 35 anos de democracia, tem optado pela estabilidade. Desde a abertura política em 91, nós não tivemos nenhum contexto onde um partido tentasse fazer alguma coligação. Já tivemos até em 2001 uma coalizão de partidos que tentaram. A Aliança Democrática pela Mudança não conseguiram, nem aquele mínimo para formar um grupo parlamentar, foi eleito naquela altura apenas um deputado, porque os cabo-verdianos gostam, apreciam estabilidade. Eles, quando vão votar, no meu entender, eles querem ter a certeza que um partido vai conseguir ter uma maioria estável que lhe permita executar aquilo que ele promete. Pelos últimos dados que eu vi atualizado, o PAICV consegue uma maioria absoluta, porque no círculo eleitoral da diáspora na América consegue os dois mandatos, e há um equilíbrio também de forças em círculos importantes, como por exemplo São Vicente, que tradicionalmente não votava o PAICV, e de repente há um empate. Santo Antão também parece que há um empate. Então há aqui um retornar, talvez dos anos 2001, onde houve alternância de voto.
1: O líder do MPD e primeiro-ministro cessante assumiu a derrota, disse que se ia demitir do cargo. Era uma decisão expectável depois do desgaste de 10 anos de governação?
0: Penso que são vários fatores. Eu acho que houve ali más escolhas em termos de configuração das listas eleitorais. Penso também que esse governo teve muitas deficiências de coordenação e de comunicação. Por mais que possamos ver os dados macroeconómicos e que indicam que esse país está a ter um nível de crescimento, os cabo-verdianos sentem que isso não está a refletir na vida deles. Nós não estamos a sentir isso no nosso dia-a-dia. Ficou uma sensação que também a governação estava muito focada num pequeno grupo. Por isso que eu acho que o Francisco Cavallo também penetrou até com propostas que eu penso que são um pouquinho de extremo, porque penso que Cabo Verde já deu um passo em termos de melhorias de condições sociais. O país graduou de país menos avançado para países de desenvolvimento médio, porque acho que há um compromisso de todos os cabo-verdianos em fomentar e em promover o seu próprio desenvolvimento, e penso que então que o partido no poder desgastou bastante, sobretudo o primeiro-ministro. Mas eu, sinceramente, eu não esperava que ele pedisse a demissão, porque penso que foram escolhas que ele fez. Então vamos precisar de um partido de oposição também com alguma orientação. Penso que ele pode estar cansado, mas eu acho que eles têm que pensar em redefinir as próximas etapas que o partido vai continuar a concorrer, e talvez ainda a liderança dele seja necessária.
1: A taxa de abstenção atingiu 53,3%, um valor histórico na democracia de Cabo Verde. Que mensagem quiseram passar os cabo-verdianos aos líderes políticos?
0: Penso que nós devemos sempre ver a questão da abstenção de forma longitudinal. Porquê? Quando Cabo Verde fez a abertura política em 91, a eleição era novidade para o cabo-verdiano. Nós tivemos taxas de abstenção em 91 e em 95 de 22%, 23%. A partir de 2001, já começamos a ter ali indicação de que os cabo-verdianos começam a ficar descontentes com o funcionamento da democracia. Os cabo-verdianos têm um alto apreço pela democracia, mas, entretanto, o cabo-verdiano está muito insatisfeito com o funcionamento do sistema político, porque está muito fechado nos partidos políticos. E penso que as pessoas estão a se sentir completamente engessadas. Parece que as oportunidades não são iguais para todos, apesar de termos uma Constituição muito moderna, mas quando vamos ver, parece que é uma pequena parcela da população é que tem beneficiado da democracia. A taxa de insatisfação dos cabo-verdianos com a democracia é elevadíssima. apenas 19% dos cabo-verdianos estão satisfeitos com a democracia. E devemos perguntar quem são estes 19%. Na minha opinião, é a elite que está nos dois partidos e que tem controlado o poder. Então, essa abstenção é um sintoma que já vem de décadas. E com essa descrença e essa desconfiança, as pessoas não se revêem nos políticos. Penso que estamos a viver, como o mundo está a mostrar em outras partes, uma crise profunda de lideranças.
1: Nesta eleição vimos que a UCID perde mandatos, passa de 4 deputados para 2. O Partido Popular volta a não conseguir eleger deputados. O PTS dobra a votação, mas também não consegue eleger deputados. Como é que se explica este resultado? O país está condenado ao bipartidarismo?
0: Eu penso que não podemos falar em condenação. Penso que o bipartidarismo não é problema. O problema é o conteúdo do bipartidarismo, é o desempenho do bipartidarismo. Eu acho que Cabo Verde já definiu, desde a sua abertura política, nesses 35 anos, um sistema que parece ser, configura-se como um sistema bipartidário puro. Os pequenos partidos têm muitas dificuldades de se afirmar nos círculos eleitorais. Primeiro, a questão de eles terem um representante nas ilhas. Segundo, Cabo Verde tem subvenção eleitoral para os dois maiores partidos. Ao concentrarem os recursos nos dois maiores partidos, eles conseguem implementar toda uma logística em todos os círculos eleitorais, coisa que os partidos pequenos não conseguem, inclusive o UCID. Eles deixam de participar em círculos por causa de uma incapacidade material e também mesmo de organização e de liderança, o que lhes impede de se firmar enquanto proposta alternativa. Então, nesse cenário, as pessoas preferem apostar no que tem sido os que conseguem formar governo, que são os dois maiores partidos.
1: Vimos também neste escrutínio a importância e o peso da diáspora. Isto mostra que as autoridades têm que ver a diáspora como uma prioridade?
0: Infelizmente, eu acho que a nossa diáspora não tem um peso que ela deveria ter no nosso sistema político e por várias razões. Se pensarmos que o que dizem que Cabo Verde tem mais de 1 milhão de imigrantes, como é possível termos só cerca de 70 e tal mil inscritos para votarem? Isso está aquém do desejado. Penso que aqui nós temos que ir onde essa diáspora está, fazer o recenseamento eleitoral, trazer essa diáspora para participar, mesmo que seja a nível digital, do processo político em Cabo Verde, e depois dependem muito de informações de terceiros. Essa diáspora ainda não tem o devido peso. Nós precisamos criar consensos entre todas as forças políticas de como conectar essa diáspora com a nossa realidade, porque precisamos dela não num plano só económico, mas sobretudo para fomentar uma nova etapa para Cabo Verde, que é a etapa de qualidade.
1: Então, durante a campanha eleitoral, ouvimos muito falar da centralização do poder em Santiago, na Praia. A liderança de Francisco Carvalho pode vir a acabar com esta centralização ou vai reforçá-la?
0: Eu penso que há uma expectativa muito grande do Norte, sobretudo São Vicente, que já fez uma alteração. Penso que eles vão ter que fazer uma composição governativa que indique que o Norte é importante e tem peso. Eu até ontem, falando com amigos, eu disse, talvez o ideal seria que eles tivessem um vice-primeiro-ministro que fosse do Norte. Para dar uma orientação, as pessoas do Norte estão a se sentir já bastante excluídas, porque como tudo concentra na capital, que é o centro do poder, mas também a maior ilha está em Santiago, as pessoas estão a evadir das ilhas à procura de condições de trabalho em Santiago. Penso que precisamos redefinir isso. Há que se descentralizar para as pessoas sentirem que o poder está próximo. Não necessariamente tem que vir todo mundo para Santiago.
1: A análise de Roselma Évora, pesquisadora na área da democracia e sistemas de governação em Cabo Verde, ela que foi a nossa convidada nesta segunda-feira.
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1: E fica agora com o Desporto com o Marco Martins.
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2: O Benfica sagrou-se tricampeão de Portugal ao vencer o campeonato da primeira divisão de basquetebol feminino. Em 6 temporadas, as encarnadas venceram 5 títulos. Um bicampeonato em 2021 e 2022 e um tricampeonato agora entre 2024 e 2026. As encarnadas venceram a final desta época 2025-2026 ao derrotar o Quinta dos Lombos por 3-2. No quinto e derradeiro jogo entre as duas equipas, o Benfica venceu por 77-67. Isto numa temporada em que, na fase regular do campeonato, antes dos playoffs, as Águias tinham terminado no segundo lugar com 40 pontos, a 2 do Quinta dos Lombos, que não conseguiu arrecadar o título durante a fase decisiva. Uma época recheada de títulos para as jogadoras do Benfica, visto que, para além do campeonato, elas venceram a Taça de Portugal e a Taça Federação, falhando apenas um troféu, a Supertaça. A RFI teve a oportunidade de falar com Marci Gonçalves, basquetebolista portuguesa do Benfica. Ao microfone da RFI, a internacional portuguesa admitiu ser um orgulho ser campeã com a equipa encarnada e com a braçadeira de capitã.
3: É uma sensação muito bonita, é um orgulho enorme. Ser tricampeã por este clube já é algo muito especial, mas fazê-lo como capitã torna tudo ainda muito mais emocionante. Representar este clube, liderar uma equipa com tanta qualidade e sentir a confiança das minhas colegas, da estrutura e dos próprios adeptos é algo que levo comigo. E este título é um reflexo do trabalho diário, da união e da capacidade que tivemos de superar muitos momentos difíceis juntas.
2: Houve momentos de dúvida durante a temporada e como se ultrapassam esses momentos?
3: Claro que sim, uma época nunca é perfeita e há sempre momentos de muita dúvida, de desgaste e frustração. Acho que o mais importante foi manter a confiança no trabalho e nas pessoas que estão ao nosso lado e que acreditam. Isto acaba por ser sempre um processo. E esta equipa mostrou muita resiliência e caráter ao longo deste ano, desta época. E nos momentos mais difíceis unimos-nos ainda mais. E isso realmente foi o que acabou por fazer a diferença.
2: 3 títulos consecutivos com o Benfica. Alguma vez teria imaginado conquistar o tri quando chegou à equipa encarnada?
3: Sinceramente, quando cheguei sabia da dimensão do clube e da ambição que existe no Benfica. Mas conquistar 3 campeonatos consecutivos é algo muito difícil. E sonhamos sempre em ganhar e tentar dar sempre o máximo e trazer títulos ao clube, mas viver isto na realidade supera qualquer expectativa. É um sinal de muito trabalho e uma cultura vencedora que só esta equipa tem e que o clube transmite sempre para nós. Nós aqui no Benfica temos uma mentalidade muito, muito vencedora.
2: O que se pode pedir mais a esta equipa do Benfica? Uma epopeia europeia ou até um título europeu? Pode ser esse o objetivo, além dos títulos nacionais?
3: O Benfica tem de pensar sempre em grande. E nós queremos continuar a dominar em Portugal, mas também acreditamos que é possível crescer cada vez mais a nível europeu. O basquetebol feminino português ainda está a evoluir nesse contexto e acho que estamos num bom caminho. E também o Benfica tem uma estrutura muito forte e é essa ambição e mentalidade que queremos continuar para também poder sonhar em competir ao mais alto nível lá fora, isso sem dúvida.
2: De forma geral, como tem visto a evolução do basquetebol feminino português?
3: Tenho visto uma evolução muito positiva, a mais competitividade, mais visibilidade e cada vez mais jovens aparecer com qualidade. Ainda há muito espaço para crescer e um caminho muito longo para percorrer, mas sinto que o basquetebol feminino está a ganhar cada vez mais respeito e atenção. E isso é muito importante para o futuro da modalidade.
2: Passou pelos campeonatos italiano e espanhol. Neste momento, em que nível está a Liga Portuguesa?
3: São ligas diferentes, até porque a Espanha e a Itália têm outro investimento e outra tradição no basquetebol feminino. Mas acredito que a Liga Portuguesa tem evoluído bastante nos últimos tempos. Ainda temos um caminho muito longo para percorrer a nível de condições e de investimento, como já o disse, mas acho que nós jogadoras estamos a caminhar nessa direção e a tentar que o nível da liga seja cada vez melhor ano após ano.
2: Quais são os sonhos que ainda gostaria de concretizar?
3: Quero continuar a ganhar títulos, sem dúvida, evoluir enquanto jogadora e ajudar o basquetebol feminino a crescer. São um dos maiores objetivos, ser cada vez melhor fora e dentro de campo. E acho que isso, e continuar a sonhar. Quando se ganham títulos, nós queremos sempre mais, sempre, sempre mais. E o meu objetivo é continuar a lutar para conquistá-los.
2: Igualmente, em entrevista exclusiva à RFI, Eugénio Rodrigues, treinador do Benfica, mostrou-se feliz pelo triunfo no campeonato numa época positiva, com 3 títulos alcançados no total.
4: Ser tricampeão pelo Benfica é uma sensação muito especial. Ser campeão é especial, ser tricampeão é algo ainda mais especial, como é óbvio. É, sobretudo, também um misto de sensações entre estar feliz, entre estar com o sentimento de dever cumprido e, ao mesmo tempo, grato a todo o grupo de trabalho, sobretudo às atletas que fizeram uma época longuíssima, quase 9 meses, com tantos jogos, incluindo as competições europeias, e que, de facto, não obstante, foram umas mulheres abnegadas e com a capacidade de resiliência que tiveram de, nesta fase final, já, de facto, muito limitadas por questões físicas, ainda assim, irem buscar no jogo 5 este título. Pois grato também ao clube e aos adeptos e aos sócios que nos empurraram, que nas alturas complicadas também estiveram presentes, para todos eles e para toda esta gente. De facto, um sentimento de gratidão.
2: Foi uma final renhida. A que momento sentiu que o título já não escapava ao Benfica?
4: Eu diria que só no fim, quando a cerca de 12 segundos, 10 segundos do final, o adversário deixou de jogar, deixou de querer jogar a última posse de bola. Pronto, a partir dessa altura tive a noção de que estava a ganho. Quanto ao mais, é evidente que o jogo foi um jogo construído, foi um jogo desde o início bem conseguido, ainda que tivéssemos momentos menos bons durante o jogo, o sentimento de que estávamos de facto muito focados, estávamos bem fisicamente, ajudou a estar mais tranquilo e a ter essa sensação de que as coisas iriam correr bem, mas, para ser sincero, as coisas só ficaram preto no branco quando, efetivamente, na última posse de bola, o Quinta dos Lomas decidiram defender.
2: Tricampeão. Mas no total, 5 títulos de campeão com o Benfica. Alguma vez teria imaginado ter este sucesso?
4: Nunca ninguém pode imaginar que quando vai para o Benfica, há 6 anos atrás, iria conquistar 5 ligas e, ao todo, 18 competições, 18 troféus em 25 possíveis e ir à final a 24. Então passava pelo imaginar, embora, e como é óbvio, tivesse o sonho e a ambição de estar nos momentos altos das várias competições em que estamos envolvidos e, evidentemente, ter a responsabilidade de, nesses momentos altos, já estar presente nesses momentos altos, de conseguir conquistar troféus para o clube. Quantificá-los, quantos seriam, quantos não seriam, é difícil, até porque esta modalidade de basquetebol é uma modalidade extremamente competitiva e a Liga Feminina tem sido ainda mais competitiva do que era há uns anos esta parte, dado a abertura ao maior número de estrangeiras, entre outros fatores, mas de facto todas estas questões são, no fundo, a montra dessa competitividade, e antever tantos títulos é algo que só pode estar no mundo dos sonhos, como é óbvio.
2: Recordo-se que Eugénio Rodrigues, de 56 anos, é o timoneiro dos 5 sucessos das encarnadas no Campeonato Português da Primeira Divisão de Basquetebol Feminino. De notar que Eugénio Rodrigues conquistou 6 títulos nacionais, sendo que 1 foi com o Olivais FC. O Benfica conquistou o 5º título de campeão da sua história, igualando o recordista de títulos, o Cabo Madeira. Chegamos assim ao fim deste Magazine de Desporto. Até breve.

E é o ponto final desta segunda parte da nossa emissão de hoje, segunda-feira, dia 18 de maio, aqui em português, na RFI. Já sabe, voltamos amanhã, como todos os dias, quando o relógio aponta às 15 e 18 horas da tarde, hora francesa. Até lá, desejo-vos um resto de bom dia, uma boa tarde e até amanhã.

0: Muito boa tarde, são nesta altura 18 horas aqui em Paris, 15 horas na Cidade da Praia. Começa aqui o segundo jornal em língua portuguesa da Rádio França Internacional.
1: Lígia Anjo.
0: E marcar a atualidade desta segunda-feira, dia 18 de maio, em Cabo Verde, o PAICV venceu as eleições legislativas de ontem com 46,7% dos votos, ainda de acordo com dados provisórios no escrutínio, que fica marcado por uma forte taxa de abstenção, que vai além de 53%. Em Moçambique, a Associação dos Profissionais de Saúde denunciou a morte de mais de 2.600 pessoas desde janeiro em hospitais por causa de falta de material médico. Um tema que vamos desenvolver neste jornal sob comando técnico de Moçambique, Chile.
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0: Como dizia, em Cabo Verde, o PAICV venceu as eleições legislativas de ontem com 46,7% dos votos, de acordo com dados provisórios. Os dados definitivos devem ser divulgados até dia 25 de maio, Adair Santos.
2: Conforme os dados provisórios...

0: atualizados no início da tarde desta segunda-feira, com 98,6% das mesas apuradas. O PCV vence com 46,7% dos votos, somando 89.284 votos, e tem 5.758 votos de vantagem sobre o MPD. Em termos de mandatos, o PCV lidera com 35 deputados eleitos de 72 vagas. O MPD aparece em segundo com 32 deputados e o CID com 2, faltando ainda ser atribuídos 4 mandatos, os 2 do Círculo Eleitoral de África, 1 das Américas e 1 da Europa. Contudo, no seu discurso de vitória na madrugada de hoje, o presidente do PCV, Francisco Carvalho, falando na língua cabo-verdiana, disse que o seu partido venceu as eleições com maioria absoluta.
1: Ele é maioria absoluta, que cabo-verdiano já dá PCV.
0: O presidente do PCV prometeu cumprir todas as promessas de campanha, incluindo as que foram mais questionadas pelos opositores e até mesmo a sociedade civil.
1: E o que é que os cabo-verdianos podem esperar de nós? Tudo aquilo que prometemos. O acesso gratuito à universidade pública, o acesso gratuito à formação profissional, o acesso gratuito aos cuidados de saúde, a questão dos transportes, 500 escudos para barco e 5 mil escudos para avião.
0: Ainda de acordo com os dados provisórios, a taxa de abstenção situa-se nos 53% de Cabo Verde para RFI, Odair Santos.
2: Eleições que ficam também marcadas por uma taxa de abstenção de 53,3%, um valor histórico que mostra que cerca de metade dos cabo-verdianos não foi votar. Roselma Évora é investigadora na área da democracia e dos sistemas de governação em Cabo Verde. Ela afirma que a abstenção mostra um descontentamento da população em relação aos líderes políticos.
3: Os cabo-verdianos têm um alto apreço pela democracia, mas, entretanto, o cabo-verdiano está muito insatisfeito com o funcionamento do sistema político, porque está muito fechado nos partidos políticos. E penso que as pessoas estão a se sentir completamente engessadas. Parece que as oportunidades não são iguais para todos, apesar de termos uma Constituição muito moderna, mas quando vamos ver, parece que é uma pequena parcela da população é que tem beneficiado da democracia. A taxa de insatisfação dos cabo-verdianos com a democracia é elevadíssima. Apenas 19% dos cabo-verdianos estão satisfeitos com a democracia. E devemos perguntar quem são estes 19%. Na minha opinião, é a elite que está nos dois partidos e que tem controlado o poder. Então, essa abstenção é um sintoma que já vem de décadas. E com essa descrença e essa desconfiança, as pessoas não se revêem nos que estamos a viver, como o mundo está a mostrar em outras partes, uma crise profunda de lideranças.
2: Um sintoma de desconfiança, como descrevia Roselma Évora, investigadora na área da democracia e sistemas de governação, entrevistada pela nossa enviada especial a Cabo Verde, Neide Ribeiro, entrevista que pode ouvir já a seguir este jornal. Rumo até Moçambique, a Associação dos Profissionais de Saúde anunciou a morte de 2.673 pessoas de janeiro. Esta partem nos hospitais de Moçambique por falta de material médico hospitalar básico. A denúncia foi feita pelo presidente desta associação, Anselmo Mochave.

0: comparativamente ao período homólogo, segundo o relatório da Amnistia Internacional hoje divulgado. Na Europa e na Ásia Central não foram registadas execuções.
1: E no Irão, o país deu mais um passo no reforço de controlo ao Estreito de Hormuz, ao criar uma nova autoridade encarregada de gerir o tráfego marítimo nesta rota vital para o petróleo mundial. A partir de agora, os navios vão ter de fornecer dados detalhados e podem pagar taxas de passagem impostas por Teherão. A medida surge num clima de tensão crescente entre os Estados Unidos e Israel e confirma que o regime iraniano quer transformar o Estreito numa arma estratégica. No desporto, o Benfica sagrou-se tricampeão de Portugal ao vencer o campeonato da primeira divisão de basquetebol feminino. Marci Gonçalves, basquetebolista portuguesa do Benfica, admitiu ser um orgulho ser campeã.
2: É uma sensação muito bonita, é um orgulho enorme. Ser tricampeã por este clube já é algo muito especial, mas fazê-lo como capitã torna tudo ainda muito mais emocionante. Representar este clube, liderar uma equipa com tanta qualidade e sentir a confiança das minhas colegas, da estrutura e dos próprios adeptos é algo que levo comigo. E este título é um reflexo do trabalho diário, da união e da capacidade que tivemos de superar muitos momentos difíceis juntas.
3: Houve momentos de dúvida durante a temporada e como se ultrapassam esses momentos?
2: Claro que sim, uma época nunca é perfeita e há sempre momentos de muita dúvida, de desgaste e frustração. Acho que o mais importante foi manter a confiança no trabalho e nas pessoas que estão ao nosso lado e que acreditam. Isto acaba por ser sempre um processo e esta equipa mostrou muita resiliência e caráter ao longo deste ano, desta época. E nos momentos mais difíceis unimos ainda mais e isso realmente foi o que acabou por fazer a diferença.
1: Declarações de Marci Gonçalves, internacional portuguesa, entrevistada por Marco Martins.
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1: Passam agora 10 minutos das 18 horas desta segunda-feira, dia 18 de maio. Nos próximos 20 minutos teremos o nosso habitual magazine desportivo, hoje sobre basquetebol feminino em Portugal. Mas um dia depois das eleições legislativas em Cabo Verde é para lá que seguimos. A nossa enviada especial Neira Ribeiro entrevistou Roselma Évora. Ela é investigadora na área da democracia e sistemas de governação em Cabo Verde. Ela é a nossa convidada desta segunda-feira.
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5: Os cabo-verdianos foram ontem às urnas para escolher os 72 deputados da Assembleia Nacional. A minha convidada é Roselma Évora, pesquisadora na área da democracia e sistemas de governação em Cabo Verde. Que balanço faz do dia de votação?
6: Olha, eu acho que nós temos que continuar a acreditar que Cabo Verde continua assim, com uma democracia que caminha em passos talvez não desejáveis, mais profundo, mas estamos cada vez mais a melhorar o nosso processo eleitoral. Penso que o país tem uma mais-valia, que é ser um país pequeno e é possível organizar eleições e no mesmo dia ter resultados. Penso que Cabo Verde tem um ativo muito importante, que é a sua estabilidade. Nós conseguimos fazer alternância política, isso é um marco para qualquer regime político, sobretudo no contexto africano e na zona onde estamos inseridos, onde há uma grande instabilidade política, e o facto de conseguirmos fazer renovação de mandato, depois formação de maiorias absolutas que permitem a um governo aplicar um programa, permite pensarmos um país que está em contínuo e tenta melhorar a cada dia e a trazer mais desenvolvimento e mais qualidade de vida.
5: Foi uma eleição muito renhida. O PAICV e o MPD estiveram quase, e passa a expressão, taco a taco. Os resultados provisórios dão 33 deputados ao PAICV, 30 ao MPD, 2 ao CIDA. O presidente do PAICV reclama maioria absoluta. Que cenário é que se pode adivinhar para o país?
6: Eu penso que os cabo-verdianos têm uma natureza muito, de certa forma, conservadora. Não no mau sentido, o cabo-verdiano tem muito apreço pela estabilidade. E Cabo Verde, nesses 35 anos da democracia, tem optado pela estabilidade. Desde a abertura política em 91, nós não tivemos nenhum contexto onde um partido tentasse fazer alguma coligação. Já tivemos até em 2001 uma coalizão de partidos que tentaram. A Aliança Democrática pela Mudança não conseguiram, nem aquele mínimo para formar um grupo parlamentar, foi eleito naquela altura apenas um deputado, porque os cabo-verdianos gostam, apreciam estabilidade. Eles, quando vão votar, no meu entender, eles querem ter a certeza que um partido vai conseguir ter uma maioria.

0: estável que lhe permita executar aquilo que ele promete. Pelos últimos dados que eu vi atualizado, o PICV consegue uma maioria absoluta, porque no círculo eleitoral da diáspora na América consegue os dois mandatos, e há um equilíbrio também de forças em círculos importantes, como por exemplo São Vicente, que tradicionalmente não votava o PICV, e de repente há um empate. Santo Antão também parece que há um empate. Então há aqui um retornar, talvez dos anos 2001, onde houve alternância de voto.
1: O líder do MPD e primeiro-ministro Cessante assumiu a derrota, disse que se ia demitir do cargo. Era uma decisão expectável depois do desgaste de 10 anos de governação?
0: Penso que são vários fatores. Eu acho que houve ali más escolhas em termos de configuração das listas eleitorais. Penso também que esse governo teve muitas deficiências de coordenação e de comunicação. Por mais que possamos ver os dados macroeconómicos e que indicam que esse país está a ter um nível de crescimento, os cabo-verdeanos sentem que isso não está a refletir na vida deles. Nós não estamos a sentir isso no nosso dia-a-dia. Ficou uma sensação que também a governação estava muito focada num pequeno grupo. Por isso que eu acho que o Francisco Cavalo também penetrou até com propostas que eu penso que são um pouquinho de extremo, porque penso que Cabo Verde já deu um passo em termos de melhorias de condições sociais. O país graduou de país menos avançado para país de desenvolvimento médio, porque acho que há um compromisso de todos os cabo-verdeanos em fomentar e em promover o seu próprio desenvolvimento, e penso que então que o partido no poder desgastou bastante, sobretudo o primeiro-ministro. Mas eu, sinceramente, eu não esperava que ele pedisse a demissão, porque penso que foram escolhas que ele fez. Então vamos precisar de um partido de oposição também com alguma orientação. Penso que ele pode estar cansado, mas eu acho que eles têm que pensar em redefinir as próximas etapas que o partido vai continuar a concorrer, e talvez ainda a liderança dele seja necessária.
1: A taxa de abstenção atingiu 53,3%, um valor histórico na democracia de Cabo Verde. Que mensagem quiseram passar os cabo-verdianos aos líderes políticos?
0: Penso que nós devemos sempre ver a questão da abstenção de forma longitudinal. Porquê? Quando Cabo Verde fez a abertura política em 91, eleição era novidade para o cabo-verdiano. Nós tivemos taxas de abstenção em 91 e em 95 de 22%, 23%. A partir de 2001, já começamos a ter ali indicação de que os cabo-verdianos começam a ficar descontentes com o funcionamento da democracia. Os cabo-verdianos têm um alto apreço pela democracia, mas entretanto o cabo-verdiano está muito insatisfeito com o funcionamento do sistema político, porque está muito fechado nos partidos políticos. E penso que as pessoas estão a se sentir completamente engessadas. Parece que as oportunidades não são iguais para todos, apesar de termos uma Constituição muito moderna, mas quando vamos ver, parece que é uma pequena parcela da população é que tem beneficiado da democracia. A taxa de insatisfação dos cabo-verdianos com a democracia é elevadíssima. Apenas 19% dos cabo-verdianos estão satisfeitos com a democracia. E devemos perguntar, quem são estes 19%? Na minha opinião, é a elite que está nos dois partidos e que tem controlado o poder. Então, essa abstenção é um sintoma que já vem de décadas. E com essa descrença e essa desconfiança, as pessoas não se revêem nos políticos. Penso que estamos a viver, como o mundo está a mostrar em outras partes, uma crise profunda de lideranças.
1: Nesta eleição vimos que a UCID perde mandatos, passa de 4 deputados para 2. O Partido Popular volta a não conseguir eleger deputados. O PTS dobra a votação, mas também não consegue eleger deputados. Como é que se explica este resultado? O país está condenado ao bipartidarismo?
0: Eu penso que não podemos falar em condenação. Penso que o bipartidarismo não é problema. O problema é o conteúdo do bipartidarismo, é o desempenho do bipartidarismo. Eu acho que Cabo Verde já definiu, desde a sua abertura política, nesses 35 anos, um sistema que parece ser, configura-se como um sistema bipartidário puro. Os pequenos partidos têm muitas dificuldades de se afirmar nos círculos eleitorais. Primeiro, a questão de eles terem um representante nas ilhas. Segundo, Cabo Verde tem subvenção eleitoral para os dois maiores partidos. Ao concentrarem os recursos nos dois maiores partidos, eles conseguem implementar toda uma logística em todos os círculos eleitorais, coisa que os partidos pequenos não conseguem, inclusive o CID. Eles deixam de participar em círculos por causa de uma incapacidade material e também mesmo de organização e de liderança, o que lhes impede de se firmar enquanto proposta alternativa. Então, nesse cenário, as pessoas preferem apostar no que tem sido, os que conseguem formar governo, Governo, que são os dois maiores partidos.
1: Vimos também neste escrutínio a importância e o peso da diáspora. Isto mostra que as autoridades têm que ver a diáspora como uma prioridade?
0: Infelizmente, eu acho que a nossa diáspora não tem um peso que ela deveria ter no nosso sistema político e por várias razões. Se pensarmos que o que dizem que Cabo Verde tem mais de 1 milhão de imigrantes, como é possível termos só cerca de 70 e tal mil inscritos para votarem? Isso está aquém do desejado. Penso que aqui nós temos que ir onde essa diáspora está, fazer o recenseamento eleitoral, trazer essa diáspora para participar, mesmo que seja a nível digital, do processo político em Cabo Verde, e depois dependem muito de informações de terceiros. Essa diáspora ainda não tem o devido peso. Nós precisamos criar consensos entre todas as forças políticas de como conectar essa diáspora com a nossa realidade, porque precisamos dela não num plano só económico, mas sobretudo para fomentar uma nova etapa para Cabo Verde, que é a etapa de qualidade.
1: Então, durante a campanha eleitoral, ouvimos muito falar da centralização do poder em Santiago, na Praia. A liderança de Francisco Carvalho pode vir a acabar com esta centralização ou vai reforçá-la?
0: Eu penso que há uma expectativa muito grande do Norte, sobretudo São Vicente, que já fez uma alteração. Penso que eles vão ter que fazer uma composição governativa que indique que o Norte é importante e tem peso. Eu até ontem, falando com amigos, eu disse, talvez o ideal seria que eles tivessem um vice-primeiro-ministro que fosse do Norte, para dar uma orientação. As pessoas do Norte estão a se sentir já bastante excluídas, porque como tudo concentra na capital, que é o centro do poder, mas também a maior ilha está em Santiago, as pessoas estão a evadir das ilhas à procura de condições de trabalho em Santiago. Penso que precisamos redefinir isso. Há que se descentralizar para as pessoas sentirem que o poder está próximo. Não necessariamente tem que vir todo o mundo para Santiago.
1: A análise de Roselma Évora, pesquisadora na área da democracia e sistemas de governação em Cabo Verde, ela que foi a nossa convidada nesta segunda-feira.
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1: E fica agora com o Desporto com o Marco Martins.
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2: O Benfica sagrou-se tricampeão de Portugal ao vencer o campeonato da primeira divisão de basquetebol feminino. Em 6 temporadas, as encarnadas venceram 5 títulos. Um bicampeonato em 2021 e 2022 e um tricampeonato agora entre 2024 e 2026. As encarnadas venceram a final desta época 2025-2026 ao derrotar o Quinta dos Lombos por 3-2. No quinto e derradeiro jogo entre as duas equipas, o Benfica venceu por 77-67. Isto numa temporada em que, na fase regular do campeonato, antes dos playoffs, as Águias tinham terminado no segundo lugar com 40 pontos, a 2 do Quinta dos Lombos, que não conseguiu arrecadar o título durante a fase decisiva. Uma época recheada de títulos para os jogadores do Benfica, visto que, para além do campeonato, elas venceram a Taça de Portugal e a Taça Federação, falhando apenas um troféu, a Supertaça. A RFI teve a oportunidade de falar com Marci Gonçalves, basquetebolista portuguesa do Benfica. Ao microfone da RFI, a internacional portuguesa admitiu ser um orgulho ser campeã com a equipa encarnada e com a braçadeira de capitã.
3: É uma sensação muito bonita, é um orgulho enorme. Ser tricampeã por este clube já é algo muito especial, mas fazê-lo como capitã torna tudo ainda muito mais emocionante. Representar este clube, liderar uma equipa com tanta qualidade e sentir a confiança das minhas colegas, da estrutura e dos próprios adeptos é algo que levo comigo. E este título é um reflexo do trabalho diário, da união e da capacidade que tivemos de superar muitos momentos difíceis juntas.
2: Houve momentos de dúvida durante a temporada e como se ultrapassam esses momentos?
3: Claro que sim, uma época nunca é perfeita e há sempre momentos de muita dúvida, de desgaste e frustração. Acho que o mais importante foi manter a confiança no trabalho e nas pessoas que estão ao nosso lado e que acreditam. Isto acaba por ser sempre um processo. E esta equipa mostrou muita resiliência e caráter ao longo deste ano, desta época. E nos momentos mais difíceis unimos-nos ainda mais. E isso realmente foi o que acabou por fazer a diferença.
2: 3 títulos consecutivos com o Benfica. Alguma vez teria imaginado conquistar o tri quando chegou à equipa encarnada?
3: Sinceramente, quando cheguei sabia da dimensão do clube e da ambição que existe no Benfica. Mas conquistar 3 campeonatos consecutivos é algo muito difícil e sonhamos sempre em ganhar e tentar dar sempre o máximo e trazer títulos ao clube, mas viver isto na realidade supera qualquer expectativa. É um sinal de muito trabalho e uma cultura vencedora que só esta equipa tem e que o clube transmite sempre para nós. Nós aqui no Benfica temos uma mentalidade muito, muito vencedora.
2: O que se pode pedir mais a esta equipa do Benfica? Uma epopeia europeia ou até um título europeu? Pode ser esse o objetivo, além dos títulos nacionais?
3: O Benfica tem de pensar sempre em grande. E nós queremos continuar a dominar em Portugal, mas também acreditamos que é possível crescer cada vez mais a nível europeu. O basquetebol feminino português ainda está a evoluir nesse contexto e acho que estamos num bom caminho. E também o Benfica tem uma estrutura muito forte e é essa ambição, mentalidade que queremos continuar para também poder sonhar em competir ao mais alto nível lá fora, isso sem dúvida.
2: De forma geral, como tem visto a evolução do basquetebol feminino português?
3: Tenho visto uma evolução muito positiva, a mais competitividade, mais visibilidade e cada vez mais jovens aparecer com qualidade. Ainda há muito espaço para crescer e um caminho muito longo para percorrer, mas sinto que o basquetebol feminino está a ganhar cada vez mais respeito e atenção. E isso é muito importante para o futuro da modalidade.
2: Passou pelos campeonatos italiano e espanhol. Neste momento, em que nível está a Liga Portuguesa?
3: São ligas diferentes, até porque a Espanha e a Itália têm outro investimento e outra tradição no basquetebol feminino, mas acredito que a Liga Portuguesa tem evoluído bastante nos últimos tempos. Ainda temos um caminho muito longo para percorrer a nível de condições e de investimento, como já o disse, mas acho que nós jogadoras estamos a caminhar nessa direção e a tentar que o nível da Liga seja cada vez melhor ano após ano.
2: Quais são os sonhos que ainda gostaria de concretizar?
3: Quero continuar a ganhar títulos, sem dúvida, evoluir enquanto jogadora e ajudar o basquetebol feminino a crescer. São dos maiores objetivos, ser cada vez melhor fora e dentro de campo. E acho que isso, e continuar a sonhar. Quando se ganham títulos, nós queremos sempre mais, sempre, sempre mais. E o meu objetivo é continuar a lutar para conquistá-los.
2: Igualmente, em entrevista exclusiva à RFI, Eugénio Rodrigues, treinador do Benfica, mostrou-se feliz pelo triunfo no campeonato numa época positiva, com 3 títulos alcançados no total.
4: Ser tricampeão pelo Benfica é uma sensação muito especial. Ser campeão é especial, ser tricampeão é algo ainda mais especial, como é óbvio. É, sobretudo, também um misto de sensações entre estar feliz, entre estar com o sentimento do dever cumprido e, ao mesmo tempo, grato a todo o grupo de trabalho, sobretudo às atletas que fizeram uma época longuíssima, quase 9 meses, com tantos jogos, incluindo as competições europeias, e que, de facto, não obstante, foram umas mulheres abnegadas e com a capacidade de resiliência que tiveram de, nesta fase final, já, de facto, muito limitadas por questões físicas, ainda assim, irem buscar no jogo 5 este título. Depois, grato também ao clube e aos adeptos e aos sócios que nos empurraram, que nas alturas complicadas também estiveram presentes, para todos eles e para toda esta gente. De facto, um sentimento de gratidão.
2: Foi uma final renhida. A que momento sentiu que o título já não escapava ao Benfica?
4: Eu diria que só no fim, quando a cerca de 12 segundos, 10 segundos do final, o adversário deixou de jogar, ou deixou de querer jogar a última posse de bola. Pronto, a partir dessa altura tive a noção de que estava a ganho. Quanto ao mais, é evidente que o jogo foi um jogo construído, foi um jogo desde o início bem conseguido, ainda que tivéssemos momentos menos bons durante o jogo, o sentimento de que estávamos de facto muito focados, estávamos bem fisicamente, ajudou a estar mais tranquilo e a ter essa sensação de que as coisas iriam correr bem, mas, para ser sincero, as coisas só ficaram preto no branco quando efetivamente na última posse de bola o Quinta dos Lomas decidiu não defender.
2: Tricampeão. Mas no total, 5 títulos de campeão com o Benfica. Alguma vez teria imaginado ter este sucesso?
4: Nunca ninguém pode imaginar que quando vai para o Benfica, há 6 anos atrás, ia conquistar 5 ligas e ao todo 18 competições, 18 troféus em 25 possíveis e ir à final a 24. Então me passava pelo imaginar, embora, e como é óbvio, tivesse o sonho e a ambição de estar nos momentos altos das várias competições em que estamos envolvidos e, evidentemente, ter a responsabilidade de, nesses momentos altos, já estar presente nesses momentos altos, de conseguir conquistar troféus para o clube. Quantificá-los, quantos seriam, quantos não seriam, é difícil, até porque esta modalidade de basquetebol é uma modalidade extremamente competitiva e a Liga Feminina tem sido ainda mais competitiva do que era há uns anos esta parte, dado a abertura ao maior número de estrangeiras, entre outros fatores, mas de facto todas estas questões são, no fundo, a montra dessa competitividade e antever tantos títulos é algo que só pode estar no mundo dos sonhos, como é óbvio.
2: Recordo que Eugénio Rodrigues, de 56 anos, é o timoneiro dos 5 sucessos das encarnadas no Campeonato Português da Primeira Divisão de Basquetebol Feminino. De notar que Eugénio Rodrigues conquistou 6 títulos nacionais, sendo que 1 foi com o Olivais FC. O Benfica conquistou o 5º título de campeão da sua história, igualando o recordista de títulos, o Cabo Madeira. Chegamos assim ao fim deste Magazine de Desporto. Até bem.

é o ponto final desta segunda parte da nossa emissão de hoje, segunda-feira, dia 18 de maio, aqui em português na RFI. Já sabe, voltamos amanhã, como todos os dias, quando o relógio aponta às 15 e 18 horas da tarde, hora francesa. Até lá, desejo-vos um resto de bom dia, uma boa tarde e até amanhã.

0: Muito boa tarde, são nesta altura 18 horas aqui em Paris, 15 horas na Cidade da Praia. Começa aqui o segundo jornal em língua portuguesa da Rádio França Internacional.
1: Lígia Anjo.
0: E marcar a atualidade desta segunda-feira, dia 18 de maio, em Cabo Verde, o PAICV venceu as eleições legislativas de ontem com 46,7% dos votos, ainda de acordo com dados provisórios no escrutínio, que fica marcado por uma forte taxa de abstenção, que vai além de 53%. Em Moçambique, a Associação dos Profissionais de Saúde denunciou a morte de mais de 2.600 pessoas desde janeiro em hospitais por causa de falta de material médico. Um tema que vamos desenvolver neste jornal sob comando técnico de Moçambique, Chile.
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0: Como dizia, em Cabo Verde, o PAICV venceu as eleições legislativas de ontem com 46,7% dos votos, de acordo com dados provisórios. Os dados definitivos devem ser divulgados até dia 25 de maio, Adair Santos.
2: Conforme os dados provisórios atualizados no início da tarde desta segunda-feira, com 98,6% das mesas apuradas, o PAICV vence com 46,7% dos votos, somando 89.284 votos, e tem 5.758 votos de vantagem sobre o MPD. Em termos de mandatos, o PAICV lidera com 35 deputados eleitos de 72 vagas. O MPD aparece em segundo com 32 deputados, e o CID com 2, faltando ainda ser atribuídos 4 mandatos, os 2 do Círculo Eleitoral de África, 1 das Américas e 1 da Europa. Contudo, no seu discurso de vitória na madrugada de hoje, o presidente do PAICV, Francisco Carvalho, falando na língua cabo-verdiana, disse que o seu partido venceu as eleições com maioria absoluta.
3: Ele é maioria absoluta, que cabo-verdiano já dá PAICV.
2: O presidente do PAICV prometeu cumprir todas as promessas de campanha, incluindo as foram mais questionadas pelos opositores e até mesmo a sociedade civil.
3: E o que é que os cabo-verdianos podem esperar de nós? Tudo aquilo que prometemos. O acesso gratuito à universidade pública, o acesso gratuito à formação profissional, o acesso gratuito aos cuidados de saúde, a questão dos transportes, 500 escudos para barco e 5 mil escudos para avião.
2: Ainda de acordo com os dados provisórios, a taxa de abstenção situa-se nos 53% de Cabo Verde para RFI, Odair Santos.
0: Eleições que ficam também marcadas por uma taxa de abstenção de 53,3%, um valor histórico que mostra que cerca de metade dos cabo-verdianos não foi votar. Roselma Évora é investigadora na área da democracia e dos sistemas de governação em Cabo Verde. Ela afirma que a abstenção mostra um descontentamento da população em relação aos líderes políticos.
4: Os cabo-verdianos têm um alto apreço pela democracia, mas, entretanto, o cabo-verdiano está muito insatisfeito com o funcionamento do sistema político, porque está muito fechado nos partidos políticos. E penso que as pessoas estão a se sentir completamente engessadas. Parece que as oportunidades não são iguais para todos, apesar de termos uma Constituição muito moderna, mas quando vamos ver, parece que é uma pequena parcela da população é que tem beneficiado da democracia. A taxa de insatisfação dos cabo-verdianos com a democracia é elevadíssima. Apenas 19% dos cabo-verdianos estão satisfeitos com a democracia. E devemos perguntar quem são estes 19%. Na minha opinião, é a elite que está nos dois partidos e que tem controlado o poder. Então, essa abstenção é um sintoma que já vem de décadas. E com essa descrença e essa desconfiança, as pessoas não se reveem, não se reveem nos que estamos a viver, como o mundo está a mostrar em outras partes, uma crise profunda de lideranças.
0: Um sintoma de desconfiança, como descrevia Roselma Évora, investigadora na área da democracia e sistemas de governação, entrevistada pela nossa enviada especial a Cabo Verde, Neide Ribeiro, entrevista que pode ouvir já a seguir este jornal. Rumo até Moçambique, a Associação dos Profissionais de Saúde anunciou a morte de 2.673 pessoas de janeiro. Esta partem nos hospitais de Moçambique por falta de material médico hospitalar básico. A denúncia foi feita pelo presidente desta associação, Anselmo Mochave, esta segunda-feira em Maputo.
5: Foi em conferência de imprensa que Anselmo Mochave